0: Muito bem, estamos de volta. Hoje é terça-feira, Pastor Tiago. Em toda a Universal do Mundo acontece a reunião da Saúde Restaurada, onde nós nos dirigimos nesse momento a pessoas, Pastor Tiago, que estão desesperadas devido a um problema de saúde crônico, devido a uma adversidade que estão enfrentando na sua saúde.
1: É, problemas de saúde, infelizmente, afetam todas as áreas da vida da pessoa, porque uma pessoa com um problema de saúde não consegue trabalhar, uma pessoa que tem um problema de saúde não tem paciência para os filhos, o casamento é afetado por uma doença, uma enfermidade. Quantos casamentos terminaram porque um dos cônjuges ficou doente e aquela situação chegou a um ponto em que a pessoa que estava doente, querendo descarregar a frustração, descarregava no seu companheiro. E o casamento chegou a um ponto de ruptura onde não havia mais volta. Então, o problema de saúde é algo que pode afetar todas as áreas da vida da pessoa.
0: Com certeza, onde há um problema de saúde, há uma dor. E, em muitos casos, uma dor imensurável. Procure hoje uma Universal próximo de si e você vai ser ajudado por meio e através da fé. Para mais informações, ligue para o SOS Espiritual, hein? 218-368-008. Acompanhe com atenção o depoimento da senhora Carla Queiroz. Ela que foi diagnosticada com câncer de mama aos 28 anos e passou por um tratamento muito, mas muito doloroso.
2: A Carla, que está aqui conosco, travou uma batalha muito árdua contra o câncer, né, Carla?
3: Quando eu fui para fazer o exame, mas como foi mencionado, que o câncer ele é silencioso, não há sintomas. Então eu detectei algo que estava diferente no meu corpo, eu detectei um nódulo na mama, e eu fui no médico para saber do que se tratava, né? Mas eu nunca imaginava que eu ia receber esse diagnóstico que seria um câncer de mama.
2: Você foi diagnosticada com câncer com que idade exatamente?
3: 28 anos.
2: Aos 28 anos.
3: Eu não imaginava nem do que se tratava exatamente. Tanto que quando eu recebi o diagnóstico, eu não tive reação de preocupação, porque eu não tinha conhecimento de alguém que conviveu próximo. Eu não sabia o que ia ser dali para frente, eu não sabia do que me esperava, eu não tinha nenhuma informação do que poderia acontecer. Então, eu só ouvi essa palavra, os médicos dizendo, ela é jovem, ela é nova, e chamava outro médico para poder ver o meu exame. E falava, ela é nova, ela é jovem. E chamou o terceiro médico, porque nem eles queriam acreditar naquilo que eles estavam vendo nas imagens.
2: E como é que foi que aconteceu? Era agressivo? Como é que era?
3: Era agressivo. Na primeira fase, foram dois cânceres de mama, mas um diferente do outro, né? Era um câncer hormonal positivo e da segunda vez era um triplo negativo. Então, dois tipos de cânceres, então procedimento diferente, medicamento diferente. E na altura, eu me recordo que eu mesma peguei a máquina, raspei minha cabeça. Naquele dia as lágrimas escorreram no meu rosto, mas eu tinha certeza muito grande de que tudo aquilo ia passar. Foi completamente doloroso. Eu não tinha forças. Eu olhava

0: maior milagre o Senhor já fez. O Senhor está aqui dentro de mim. O maior milagre o Senhor já fez na minha vida. E a minha vida era tua, eu falava para Deus, ela te pertence. Um dia eu coloquei a minha vida no altar e eu não vou pegá-la de volta. Eu não tenho problema, esse problema não é meu. Quando as pessoas perguntavam, queria saber da minha situação, por isso elas diziam assim, você está diferente. Naquela altura eu usava uma peruca, a minha própria mãe não percebeu que eu passava pelos tratamentos, porque aí eu estava no hospital, mas quando eu ia, eu tinha feito uma cirurgia, mas quando eu ia para fazer os tratamentos, eu ia maquiada, desenhava a sobrancelha, arrumei uma peruca que tinha franjas, tudo para poder, não para esconder, mas porque eu não vivia o problema, eu não queria viver a doença, porque eu me apeguei a essa palavra, você está curado.
1: É, não perdeu a fé, você não ficou só a contar com o tratamento, lógico, não é? Fez a parte que tem que ser feita, que é a parte médica. Mas, sobretudo, você usou sua fé, continua a crer, não é? No altar de Deus.
0: Sim, senhor. Eu ungia com óleo, havia pessoas que iam me visitar e levava água consagrada, bispo. E em nenhum momento eu vi que Deus me abandonou, que Deus não era comigo. E, ao mesmo tempo que eu chorava também pelos efeitos da quimioterapia, porque mexe com as hormonas, com tudo no corpo da mulher. Eu sorria, eu chorava, mas eu sorria, porque Deus dizia assim, eu sou contigo.
1: E olha, o Carla, você ficou completamente curada, né?
0: Sim,
1: os últimos exames, quais os resultados?
0: Curado, sem nada. E a minha doutora falou assim para mim, eu estou tão feliz. Eu estou tão feliz por hoje ver o quanto você está bem. Então, os médicos também, claro, que acompanham a gente, a equipe médica, ficam mesmo felizes por ver um resultado positivo.
2: Qual o nome da senhora?
3: Sou Rosa.
2: Senhora Rosa, a senhora me falava que tinha depressão. A senhora sofreu com depressão há quanto tempo?
3: Pastor, eu andei em tratamento psiquiátrico durante 14 anos. Sempre com consultas de 3 em 3 meses. Sempre a tomar medicação. Eu apanhei a primeira depressão muito nova ainda, com 20 e poucos anos, só que nunca mais me livrei da depressão. Que era assim, eu melhorava, quando tudo indicava que estava boa, que a depressão tinha ido embora, voltava outra. Eu tornava a cair em depressão outra vez. E eu dava muitas baixas, não conseguia trabalhar, era assim. O psiquiatra mandava-me fazer o tratamento, dava-me 2 ou 3 ou 4 meses de baixa. Eu estava aquele tempo, depois ia experimentar o trabalho. Chegava ao trabalho, trabalhava. Eu tinha alturas, pastor, que só conseguia trabalhar uma semana e vinha para casa novamente com o mesmo problema. Outras vezes trabalhava 1 mês, 2, 3, quando eu menos esperava, outra vez doente. E andei assim. Durante 14 anos eu andei em tratamento. A depressão arrastou outras coisas. Afetou muito a vida financeira, porque eu gastava muito dinheiro em medicação, em consultas. Não conseguia trabalhar. A minha vida financeira começou a ficar um caos. E depois também no trabalho, com uma medicação para a depressão. É uma medicação que é para nos manter calmas, é para nos relaxar, para nos pôr a dormir e não nos deixa desenvolver, não nos deixa ser aquilo que nós, na verdade, somos, não é? Eu chegava ao trabalho e não conseguia produzir. Aí eu era muito perseguida no trabalho. E essa perseguição também ajudava a que eu não me libertasse.
2: Ficava mais para baixo.
3: Mais para baixo ainda. E de cada vez a depressão tinha mais posse em mim, não é? Porque era um problema em cima de outro. Eu desisti de beber, eu isolei-me. Fechava-me, só queria o escuro, não queria ouvir os filhos a falarem, não queria ouvir uma televisão, não podia ver uma janela aberta. Eu vivia completamente isolada, desanimada, porque não via a minha vida a andar e não via solução para o meu problema. Tornei-me uma pessoa muito revoltada, muito triste e com ideias muito más. Até que um dia tentei suicídio com a própria medicação que tomava para a depressão.
2: E como é que está a vida da senhora hoje, hein?
3: Pastor, tudo é diferente hoje. Eu libertei-me, claro que não foi de um dia para o outro. Passei por esse processo, mas fui muito bem acompanhada.
2: Como é que a senhora está hoje?
3: Graças a Deus, nunca mais teve depressão, nunca mais teve nada, graças a Deus.
2: O pensamento hoje é só viver.
3: Sim.
2: Superou tudo?
3: Superei, minha vida levou outro rumo, mudou.

0: Dou totalmente em tudo, pastor, em tudo. Na vida financeira, na saúde, a maneira de pensar, a maneira de ver as coisas, a maneira de encarar os problemas, tudo, tudo começou a ser diferente.
1: E qual o conselho que a senhora tem para dar para essa senhora que está a passar por problemas como a senhora passou? Depressão, sendo humilhada e problemas atrás de problemas. Qual o conselho que a senhora tem para dar?
0: O conselho que eu dou é que procurem um centro de ajuda para serem orientadas, para conhecerem o trabalho e que venham à busca de Jesus, porque assim, Jesus é o autor da nossa vida e a solução dos nossos problemas só Ele nos pode dar.
1: Mudou tudo.
0: Mudou tudo.
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3: Dona Maria do Carmo, qual era o sofrimento que a senhora tinha quando chegou à Igreja Universal?
4: Eu tinha bronquite asmática, crónica, sinusite crónica e enxaquecas que eu não aguentava. Andava sempre dia sim, dia não no hospital, por causa disso.
3: Dia sim, dia não no hospital?
4: Tomava 23 comprimidos, duas bombas e ainda por cima injeções.
3: Desculpa, repete isso, 23 comprimidos por dia?
4: Dia. E duas bombas que usava já. 5 em 5 minutos na boca. E ainda injeções.
3: Cortisona. Injeções de cortisona, 23 comprimidos por dia. Sim. Enxaqueca. A senhora disse que andava nos hospitais, nos médicos, dia sim, dia não. Quer dizer, estava em casa, dava uma crise de falta de ar, tinha que correr para o hospital.
4: Sim, exatamente.
3: E à noite, para dormir, como é que era?
4: Era sentada, com uma almofada assim atrás, ou duas, e eu dormia assim, sentada.
3: Conseguia dormir ou acordava sobressaltada?
4: Sempre acordada, praticamente.
3: Essa falta de ar, então, era terrível.
4: É, terrível, terrível.
3: Faltava o ar, recorria para as bombinhas e os 23 comprimidos diariamente. Observe, Dona Maria do Carmo, você que nos assiste e nos ouve, o dia tem 24 horas. Ela tomava 23 comprimidos. É como se fosse praticamente um comprimido por hora. A senhora andava praticamente dopada de medicamentos.
4: Era isso mesmo, senhor.
3: E não havia solução para si?
4: Não havia solução.
3: Os médicos chegaram a dizer que tudo isso era crônico?
4: Tudo era crônico. Tanto que me puseram isenta por causa disso. E me reformaram.
3: Invalidez.
4: Invalidez.
3: E a senhora então conheceu ao Senhor Jesus?
4: Ah, nesse dia que eu conheci o Senhor Jesus, aí já foi diferente. Eu cheguei. Eu ia para morrer, pronto. Mas quando Jesus entrou na minha vida, olha, foi de dentro para fora, tudo se transformou. Eu fiquei outra. Eu fiquei com paz, com alegria, com força de viver. Não tinha força para viver, eu não tinha alegria para viver nada. E nesse dia foi um dia especial mesmo. Eu nunca mais me vou esquecer.
3: Então os 23 comprimidos ficaram para trás?
4: Ficaram para trás.
3: Aquelas bombinhas para respiração não usa mais e não toma mais os 23 comprimidos. Hoje dorme apoiada numa almofada sentada ou deitada?
4: Hoje é deitadinha, ou para um lado ou para o outro, ou como calha.
3: Ela combateu as doenças, os males espirituais, venceu e hoje é uma senhora feliz.
4: Graças a Deus, hoje tenho felicidade, graças a Deus.
1: Senhor Fernando, como que o senhor chegou aqui na Igreja Universal?
5: Uma depressão muito grande, com muita tristeza, com muitos problemas de saúde mesmo que eu tinha. Eram problemas que não estava em lado nenhum. Eu não consegui dar com as pessoas e é isso. Agora estou melhor, desde que vim aqui há um mês já.
1: Tu está vindo aqui há um mês?
5: Sim, sim, há um mês, mais ou menos.
1: Já está tendo mais paz, mais calma?
5: Sim, sim, mais calma.
1: E o senhor chegou aqui com cana de ano?
5: Sim, sim.
1: Por quê?
5: Tive doença AVCs há 10 anos, então tinha muita dificuldade em andar.
1: Essa depressão também era por causa dos AVCs, né?
5: Não, a depressão veio antes dos AVCs.
1: A depressão veio antes, então, sim. E depois o senhor teve dois AVCs?
5: Sim, sim.
1: E nesse um mês que o senhor está vindo aqui, como que o senhor está?
5: Agora sinto-me melhor, estou melhor, com mais paz e assim, mais pacífico.
1: O senhor está quanto tempo andando com a cana de ano, mais ou menos?
5: Há 10 anos, eu não andava sem elas.
1: Pode andar, por favor. Pode voltar, por favor. Quer dizer que 10 anos o senhor não conseguia andar sem essa cana de ânimo.
5: Por que não?
1: E agora o corpo do senhor está tendo mais força e consegue andar.
5: Consigo andar.
6: Yeah. Seu nome?
7: Albina Luísa.
6: Qual era a doença que você tinha?
7: Tinha muitas dores de cabeça constantes. E quando me dava mesmo forte, tinha de ir para o hospital, porque eu vomitava tanto que ficava desidratada. Então deixava de me segurar, sentia aquelas tonturas, não podia abrir os olhos, tinha que estar na escuridão, não podia comer, não podia sentir cheiros de nada, não podia trabalhar totalmente, até nesse caso ainda não trabalhava por minha conta, tinha de ir embora de táxi ou tinha de ir para o hospital de ambulância.
6: Quanto tempo com essas dores?
7: Andei assim muito tempo. E então depois era a medicação, além de ir ao hospital, andei num neurologista particular e ele receitou-me uma medicação.
6: Quando tomava a medicação, passava a dor?
7: Às vezes, outras vezes custava. Tinha de ir ao hospital, chegava lá, e eles mandavam umas injeções na veia e eu então ficava bem, mas ficava assim, parece alucinada, não sei como é que eu ficava. Isto é uma injeção de cavalo. Isto é impossível.
6: Assim a senhora chegou na igreja, com essa dor?
7: Com esses problemas.
6: E aí?
7: E depois lentamente, até os exames que acusava, era um imponente enxaqueca e ansiedade base. E então eu, quando cheguei à igreja, comecei a ouvir a palavra, comecei a obedecer, comecei a fazer corrente de saúde também, e aquilo começou a desaparecer lentamente. E então nem os meus familiares acreditavam, diz que não era nada disso, que foi por ter de ser e não sei o quê. Eu disse, eu é que sei.
6: Foi curada?
7: Fui curada.
6: Não tem mais essas dores, não toma mais remédio?
7: Nada, não.
6: Você pode dizer que o milagre aconteceu?
7: Aconteceu, sim.
6: Deus te abençoe mais e mais. Qual é o nome da senhora?
8: Luísa.
6: O que passou? O que aconteceu, dona Luísa?
8: Fui curada de cancro. O médico dá-me meio ano de vida. Fui operada duas vezes e já fez um ano e não tenho nada.
6: A senhora tinha quantos meses de vida?
8: Meio ano.
6: Meio ano. A senhora tinha cancro onde?
8: Na pele.
6: Foi na pele? Foi
8: um que me apareceu na perna e aquilo foi se alastrando. E quando fui operada, foram a ver, era maligno.
6: Quer dizer que a senhora tinha um tumor maligno e tinha só meio ano de vida, 6 meses?
8: Sim. O médico deu-me logo meio ano de vida, que era um cancro agressivo, que matava em meio ano. Mandou-me logo para o IPO, para me abrirem novamente, para ver se já se tinha alastrado. Fui operada novamente. Os resultados? Nada.
6: A senhora fez as correntes, buscou em Deus ajuda?
8: Sempre.
6: Não faltava?
8: Nada, nunca, nem agora falta.
6: O cancro desapareceu?
8: Desapareceu, graças a Deus.
6: Deus abençoe mais e mais.
1: A senhora Josefina, que está aqui comigo, sabe muito bem o que é sofrer com o cancro. A senhora tinha um cancro aonde, senhora Josefina?
9: Tinha cancro no útero. A médica dizia que eu estava podre por dentro e que não tinha solução. Tinha dias de vida. A própria médica mandou-me para a Bruxa que eu não tinha solução. Mais filhos, que eu não podia, só tinha um filho e que estava fora de questão. E que para eu esperar um dia de cada vez porque eu ia morrer.
1: E na hora que a senhora recebeu essa palavra, dizendo que estava desenganada, que tinha dia de vida, como é que a senhora se sentiu?
9: Senti-me muito mal, mas eu já acreditava em Deus. Eu disse, não, isso, a palavra é sua, mas a última palavra, eu conheço o médico dos médicos, eu tenho certeza que essa situação se vai mudar.
1: A senhora tinha uma fé, mas não tinha direção ainda, porque não estava no centro de ajuda.
9: Não. Fazia da minha fé um bolo de aniversário. Era um bocadinho para cada um. Era para o António, era para o José, era para a Manuela, era para toda a gente. Onde eu aprendi que tinha que ter uma fé numa pessoa só. Então, quando eu aprendi, coloquei em prática e tudo mudou. Tanto que eu, quando fui à ginecologista, a médica disse-me, quem é que andou aqui a mexer? E eu disse, só se foi o médico dos médicos. E ela disse, não brinques, quem é que andou aqui a mexer? Eu disse, e doutor, eu não fui a lado nenhum, e eu estive, andei no IPO, e diz ele, mas não tens nada, tu tens o teu útero limpinho. E eu, glória a Deus, foi o médico dos médicos que me operou.
1: E o que a senhora fez para mudar esse quadro? Porque a senhora estava desenganada pela medicina.
9: Comecei a ser ungida, também queria ver se esse Deus era real, então fiz um desafio. Se é, tem que acontecer na minha vida. Se acontece na vida dos outros, tem que acontecer na minha. E eu sou a prova viva disso. Eu só tinha um filho na ocasião e, para a honra e glória do nome de Jesus, passado meses, engravidei.
1: E o que a senhora tem para dizer para essa senhora que tem cancro, que está desenganada pela medicina?
9: A pessoa que nunca desanime e acredite que existe um Deus vivo, tem poder para fazer o impossível se tornar possível. Se ele fez na minha vida, eu não sou melhor que ninguém. E a pessoa que não desanime e que procure, mesmo que seja para ver, para crer, e depois então ela verá.
1: Porque foi isso que aconteceu com a senhora, né? A senhora viu os testemunhos no programa de televisão?
9: Sim. Se acontecer na vida deles, tinha que acontecer comigo.
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11: Senhora Maria, fala para a gente qual foi o milagre que a senhora recebeu.
12: Fui curada de dores constantes de cabeça, desde manhã até à noite. Tinha umas dores horríveis, nem com injeções, nem nada que tomei. Medicamentos não atuaram. Nos primeiros dias que cheguei à igreja, fui curada dessa dor de cabeça até agora, há anos. E fui curada de pólios no útero e quistes no ovário, que tinha muita hemorragia. O médico, fiz duas ecografias, todas elas provaram que eu tinha que ser operada a tirar o útero e tirar os ovários. E graças a Deus, nem um medicamento eu tomei, porque eles nem me deram um medicamento, porque a solução 100% era só a operação. E graças a Deus, quando fui fazer saber o resultado da biópsia, até o médico ficou assim: ah, não sei o que é que aconteceu, porque tudo... ele foi mesmo o próprio que disse que eu que tinha que tirar os ovários e o útero, que não havia outra solução. E ele até ficou assim, que nem ter palavras para
11: dizer. Quer dizer que nem ele entendeu o que aconteceu.
12: Porque foi ele que me mandou fazer a ecografia, uma ecografia intravaginal, que essa é que era a certeza de tudo. Tinha feito outra, mas a outra foi mais simples. Ele, para confirmar melhor, mandou fazer essa. E ele até disse: não sei o que é que aconteceu.
11: Um milagre aconteceu.
12: E
11: não foi necessário operação, não foi necessário fazer nada?
12: Não, nunca mais tive dores, nunca mais tive hemorragia, nem nada. E sem um medicamento, que ainda é uma... que foi para calar a boca à minha família, que nem um medicamento eu tomei.
13: Como é seu nome?
14: Soraya.
13: Qual foi o milagre que você viu, Soraya?
14: Eu nasci com bronquite, tinha muita falta de ar e eu vi que isso era uma doença hereditária. O meu pai tinha, a minha avó, da parte da mãe, da parte do pai. Então a minha mãe sempre falou que para Deus tudo era possível e que eu podia ser curada. Então eu tinha sempre na minha mente que eu ia ser curada. Mais tarde que eu comecei a reparar, já não tenho mais falta de ar, porque quando era pequena, eu, quando brincava com as minhas primas, corria, ficava com falta de ar e agora já não sinto nada, corro e fico bem. Foi aí que eu soube que estava curada.
13: Curada de bronquite asmática, foi isso? Ou de asma mesmo?
14: Eu tinha bronquite, só que poderia ter asma e tinha que tomar remédios para a vida toda. E não...
13: Curada?
14: Curada, não sinto.
13: Graças a Deus. Deus te abençoe mais e mais.
15: Muito bem, eu tenho aqui do meu lado um senhor que vai nos contar quais eram os problemas, as enfermidades que ele tinha. Seu nome?
16: Francisco Cabral.
15: Seu Francisco, conte-nos, por favor, quais eram as enfermidades que o senhor tinha antes de participar da saúde restaurada?
16: Eu sofri de ataque epilético.
15: Então o senhor começou a sofrer de ataque epilético, o senhor teve epilepsia.
16: Epilepsia, sim, senhor.
15: Chegou a ter as crises, os ataques, assim, na rua ou em casa, como era?
16: Muitas vezes, em casa, até eu tinha medo de ir à cama para dormir, porque eu não tinha confiança de dormir. E também no trabalho, para sair para o trabalho. Eu também tinha medo de sair para o trabalho, mas eu tinha que ir porque eu tinha a minha vida para resolver. Então, eu muitas vezes caía na estrada.
15: Eu imagino. Então, o senhor nessa época, o senhor já tinha mais ou menos que idade?
16: Volta de 58 anos, por aí.
15: Por aí, né?
16: Sim.
15: Então, o senhor, adulto, já pai de família, chorava como criança por causa dessa enfermidade?
16: Chorava e muito.
15: O senhor buscou a medicina. O que os doutores lhe falaram? O que lhe disseram?
16: A situação não tem solução.
15: Então, o senhor foi desenganado pela medicina.
16: Sim.
15: Assim, o senhor chegou aqui no centro de ajuda. Hoje, como que está o senhor Francisco?
16: Estou restaurado de saúde, com saúde abundante, na idade que eu tenho, estou cheio de força, cheio de energia.
15: O senhor recebeu unção com óleo santo?
16: Muitas vezes recebi unção com óleo.
15: Nunca mais teve os ataques?
16: Nunca mais nem vai voltar.
11: Vamos falar agora com a dona Silvina. Dona Silvina, fala para a gente Qual foi o milagre que Deus fez na vida da senhora?
17: Na minha vida o milagre foi de ser curada das artroses. A médica detectou artroses, porque eu começava a fazer serviço e já não conseguia acabar com as dores. Era a base de medicação que me aliviava a dor. Então fui à médica e a médica mandou-me fazer umas infiltrações. Ir ao médico especialista para fazer infiltrações nas veias. E eu perguntei-lhe que resultados é que podia ter. E ela disse, nenhumas. E eu disse, e qual é a outra solução? Diz ela, ser operada. Eu, o ser operada, eu disse-lhe, como é que eu fico? Diz ela, tanto podes ficar à boca como ficar inutilizada das mãos. Eu tinha uma filha de 2 anos para criar. E eu disse, não, oh Deus, eu não vou fazer ser operada, não vou sujeitar a isso. Entretanto, comecei a ouvir o programa da igreja na rádio, ainda não frequentava a igreja, e eu determinei que um Deus, se Deus operava os milagres que eu ouvia, os testemunhos que eu ouvia, tinha que fazer na minha vida algo para eu ver. Eu não duvidava que Deus existia, mas Deus tinha que fazer na minha vida algo para eu...
11: A senhora queria provar que Deus existia.
17: Que Deus existia, sendo curada. Cheguei a um ponto que eu não tinha dores, eu fazia a minha vida toda e deixei de ter dores. Quando eu cheguei à conclusão, não voltei à médica, porque eu fiquei curada das artroses. Nunca mais sofri das artroses.
11: Nunca mais? Nunca mais. Desapareceu de uma vez por todas?
17: Trabalho em restauração. Já cheguei a trabalhar das 7 da manhã às 2:20 da madrugada, direto, e não tenho dores nenhumas.
11: O milagre aconteceu.
17: O milagre aconteceu.
18: Muito bem, estamos de volta. Contra fatos não existe argumentos, pastor Tiago. A senhora Carla Queiroz obteve milagre por meio da fé, através da atitude da fé, de uma revolta, ela obteve a sua cura. Como as demais pessoas também que relataram a sua história, relataram o seu depoimento. Pastor Tiago, pela fé tudo é possível.
19: Tudo é possível aquele que crê. A fé tem poder para resolver todo e qualquer tipo de problema. Não importa se o problema da pessoa é gravíssimo, não importa se ela foi desenganada pelos médicos, se ela usar a fé, ela pode alcançar o milagre dela.
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0: Muito bem, estamos de volta. Agora eu quero falar com todos o que toda quarta-feira está acontecendo na Universal, que é a busca pelo Espírito Santo e, na oportunidade, o estudo bíblico. Pastor Tiago, como Jesus fala na sua palavra, que não só de pão viverá o homem, mas de toda a palavra que vem de Deus, que é a palavra da fé, que é a palavra de Deus que nos fortalece todos os dias. E a cada quarta-feira, Pastor Tiago, acontece um avivamento, acontece um fortalecimento.
1: É o alimento espiritual, o pão que vem do céu. Jesus falou a respeito da importância de nós alimentarmos a nossa alma. Uma alma vazia, uma alma que não é alimentada, é uma alma que não tem paz, é uma alma infeliz. Talvez a sua alma se encontre assim, nesse estado, mergulhada na depressão, mergulhada na ansiedade, na tristeza, no vazio. Tudo isso porque você não tem alimentado a alma. E a única forma de nós alimentarmos a nossa alma é através da palavra de Deus.
0: E o Espírito Santo testificará dentro de você essa transformação que só Ele pode e só Ele tem poder para fazer, tá bem? 218-368-008, para que você saiba uma Universal mais próximo de si nessa quarta-feira, tá bem? Acompanhe com atenção o depoimento fortíssimo e, por que não dizer, extraordinário da senhora Marisa Frank, ela que desde os 15 anos perdeu o desejo de viver. E em seguida, uma linda faixa musical.
2: Senhora Marisa, como é que estava a sua vida?
3: Então, Bispo, eu, aos 15 anos eu perdi o desejo de viver. E eu não tinha noção que isso era uma depressão profunda. E aí eu comecei a tentar pensar em ter ideias de como tirar minha própria vida. E com isso, eu acabei cada dia mais tendo sintomas terríveis, assim, tipo, de me sentir sufocada, fui hospitalizada por 30 dias, desencadeou uma meningite, o médico chegou a entrar com remédio de depressão, acabou tirando, porque é como se ele dissesse, não tem jeito, não tem muito o que fazer. Então eu comecei aos 15 e eu já estava com 25 anos com os mesmos problemas.
2: Depressiva.
3: Muito.
2: Quando a senhora fez um desafio com a palavra de Deus, a senhora se dirigiu a ele de que maneira?
3: Então, Bispo, eu resistia muito, né, em acreditar na palavra de Deus. Eu sempre imaginava assim, ah, isso não é uma coisa para mim, é para as pessoas que são mais velhas, mas para mim a Bíblia não fazia muito sentido. Mas quando eu comecei a frequentar a igreja, e eu teve uma palavra na Bíblia que dizia, transformai-vos pela renovação da vossa mente. Quando eu cheguei na igreja e eu disse para Deus, meu Deus, sou tirar, arrancar isso de mim, porque como uma pessoa perguntou para o bispo, será que depressão tem cura? Eu digo com certeza, depressão tem cura.
2: A senhora teve, né?
3: Porque eu tive depressão profunda, ficar hospitalizada, de tentar programar minha morte, e eu afirmo, depressão tem cura sim, porque eu fiquei curada e eu falei para Deus, se o senhor arrancar isso de mim, se pelo menos eu tiver o desejo de viver, Eu vou falar para todo mundo que o Senhor existe. E essa palavra de transformai-vos, eu comecei a meditar linha por linha, palavra por palavra. Porque diz, transformai-vos pela renovação da vossa mente. Eu comecei a pensar, então eu tenho que transformar minha mente. E eu pedia isso para Deus, pedia todo dia isso para Deus. E, bispo, é algo espetacular, porque foi algo assim, ó, não precisou muita coisa, como o senhor falou, é bem objetivo. De um dia para o outro, simplesmente, no dia seguinte, eu percebi que eu não estava mais com depressão.
2: Sumiu a depressão?
3: Sumiu, bispo, sumiu.
2: E outras áreas da sua vida? Deus também mudou? Família, casamento, mudou a sua vida?
3: É tudo, bispo, Deus mudou tudo, porque eu tinha muito baixa autoestima, eu achava que as pessoas podiam fazer as coisas e eu não. Não tinha condição, tipo, de desenvolver profissionalmente, eu tinha desentendimento muito grave com meu marido, então Deus mudou todas as áreas da minha vida.
2: Hoje a vida da senhora, quer dizer, não apenas hoje, mas já há algum tempo, é uma vida de paz.
3: É, exatamente, é uma vida de paz.

0: Muito bem, estamos de volta. Contra fatos não existe argumentos. Quando o Espírito Santo entra dentro de uma pessoa, pastor Tiago, acontece o que aconteceu com essas pessoas e também com a senhora Marisa Frank, ela que perdeu o desejo de viver, porque existia dentro de si um grande vazio.
1: E o vazio que ela carregava dentro dela não deixava ela viver, porque o vazio, a tristeza, na realidade, é a ausência do Espírito Santo. A alma está faminta, a alma se encontra vazia, por isso a tristeza, por isso a depressão, por isso a pessoa não consegue dormir, por isso ela não se sente bem, não importa o lugar onde ela está, ela se sente mal, seja em casa, seja no trabalho, seja na rua. Não há ambiente algum que possa preencher aquilo que ela carrega dentro dela, vazio da alma. Só o Espírito Santo pode preencher uma alma vazia.
0: E o Espírito Santo é capaz de fazer essa mudança dentro de si. Procure uma Universal próxima de si, você vai ser ajudado. Inclusive, nessa quarta-feira, teremos a Santa Ceia, nesse último dia desse mês de setembro, para todas as pessoas que precisam de ajuda, curar o seu interior, curar o seu coração e, principalmente, receber a presença de Deus, tá bem? Acompanhe relatos de pessoas que receberam o Espírito Santo ao buscar a presença de Deus às quartas-feiras, aos domingos e, em seguida, nós retornamos.
2: Qual o nome da senhora?
3: Ofélia Campos.
2: A senhora chegou aqui na igreja. Qual era o problema que a senhora tinha? Qual era o impossível que estava na tua vida?
3: Um cancro de pele.
2: Cancro de pele. Explica para as pessoas que tipo de cancro, como é que era, qual era o seu sofrimento.
3: É uma tipo de pele que vinha dentro para fora, não era de fora, vinha de dentro para fora. Primeiro afetava os órgãos todos de dentro, que era o estômago, o fígado e várias coisas, depois passava para fora, que era a pele em todos os lugares úmidos, aquilo aparecia. Ficava tudo cheio de bolha, eu vestia-me, depois ao tirar a roupa ficava tudo em carne viva, ardia muito, era isso. Eles davam um nome esquisito que, para dizer, só havia dois tipos daquele cancro, que era um que curava e outro que não curava. Eu fui apanhar o que não curava.
2: Os médicos disseram o que para a senhora? Mais ou menos assim, qual foi a palavra que a senhora lembra?
3: Para eu ainda viver assim uns anos assim, mais ou menos, tinha que deixar de cuidar dos meus filhos, que eu tinha os pequenos. Eles diziam para o meu marido, tinha que arranjar alguém que cuidasse deles. Não fazia nada, eu nem sequer, não podia apanhar pó, não podia apanhar sol, não podia apanhar nada, eu não comia, eu não dormia, que a minha boca estava toda, deu a pele toda em carne, que eu só comia chá e maçã, bebia o chá e maçã cozida, mais nada. E deram-me 2 anos de vida, até fazer esse assim, até 2 anos de vida, mais nada.
2: Deram 2 anos de vida, não, o médico falou que não passava disso.
3: Não.
2: O que a senhora fez na altura? A senhora usou a fé, foi para o altar, o que a senhora fez para, porque para a senhora estar aqui tem quanto tempo isso?
3: Já tem uns 20 e tal, 25 ou 26, por aí.
2: Então quer dizer que alguma coisa aconteceu, porque se ele disse que em 2 anos a senhora partia, e já tem 20 e poucos anos, então o que aconteceu, o que a senhora fez?
3: Eu depois parti para o altar, obedeci à palavra, não é? O pastor pregava, e fiz o meu sacrifício, fiz os meus votos, usei águas, usei óleos, usei tudo, e os meus propósitos e sacrifícios, e Deus foi honrando, foi abençoando.
2: Olha só, essa mulher, imagine o sofrimento dela. Na hora que você ia tirar a roupa, na hora que a senhora ia tirar a roupa colava no corpo?
3: Eu tinha que usar uma roupa larga, fosse estreita, colava tudo. E quando eu tirava, ficava toda a pele agarrada à roupa e o meu corpo todo em carne viva. E parece que estava-me a queimar com ácido. Era um sofrimento que eu... Mas pronto, pois.
2: Aí na hora que a senhora deitava, a senhora tinha dificuldade para dormir, com certeza.
3: Eu não deitava, eu ficava sentada na cama.
2: A senhora ficava, dormia sentada?
3: Anos e anos, assim, depois até que eu conhecia, depois por a rádio que eu conhecia.
2: E a senhora dormia sentada?
3: Era, que eu não conseguia deitar, andava lá para casa fora. E um homem também dormia, pois ele também sofria com isso, pois também...
2: Hoje a senhora está aqui curada, Jesus curou.
3: Graças a Deus, que criei os meus filhos, né, pequenina, criei 2 sobrinhos e faço a minha vida, normal, que eu não fazia nada.
2: Para Deus não há nada o quê? Não há nada impossível. O médico disseram para ela, olha, o médico falou para ela, você vai morrer em 2 anos. Você não vai passar de 2 anos. E já vai para 20 e tal anos que ela está viva, sem nada na pele. Olha aí, a pele, pode mostrar mais? Olha, não tem nada. É tudo tomado de feridas. Hã?
3: Como é pele de criança. Na altura que Jesus me curou, ficou uma pele fininha para cima de menino e criança.
2: Olha, Deus deu uma nova pele. O que o nosso Deus merece? Bem forte. Olá a todos, eu estou aqui com a Dona Arminda. Dona Arminda, como é que era a sua vida antes de chegar na Universal? Quais os problemas que a senhora tinha?
4: Eu antes de chegar na Universal, eu estava completamente destruída, tanto, a todos os níveis, tanto familiar como profissional, financeiro, família, espiritual, saúde. Eu estava mesmo no fim. E conheci a igreja pela televisão, pela Record, e decidi dar-me uma chance, porque eu antes de chegar à igreja também tinha ideias de suicídio, queria-me suicidar e matar os meus filhos também, levar os meus filhos comigo, e então eu vi ali uma porta que realmente podia mudar a minha vida, porque se não fosse ali eu teria acabado com a minha vida e hoje não estaria aqui para contar o meu testemunho. Quando cheguei à igreja eu fui muito bem recebida, porque tanto pastores, obreiros, até mesmo pelo povo, fui muito bem acolhida e foi-me ensinado o caminho da fé, que eu não conhecia. E eu comecei a obedecer à fé. E quando eu comecei a obedecer, a minha vida começou-se a transformar. A primeira coisa foi a cura, eu fui curada e tudo começou a partir daí. E a minha vida foi transformada completamente.
2: Hoje como é que está?
4: Hoje a minha vida está abençoada, graças a Deus, eu estou de volta, eu não fui aqui em Portugal, fui na Suíça, mas estou de volta a Portugal, já com a vida completamente transformada, não tenho problema absolutamente nenhum de saúde, meus filhos são formados, temos uma vida boa, temos empresa também aqui, estivemos lá na Suíça, enquanto estivemos lá, fomos sempre patrões, deixamos os nossos filhos lá por opção deles, mas temos uma vida abençoada em tudo.
2: Está transformada.
4: Está transformada, completamente transformada.
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6: Qual o nome da senhora?
7: Maria Emília.
6: Em que estado a senhora chegou no centro de ajuda?
7: Num estado de nervosismo enorme, tomava muitos calmantes, era muito depressiva, não dormia de noite, pois isso também me causava transtornos na saúde. Urinava muito, mas era tudo de origem nervosa e tinha até infecções urinárias e era de origem nervosa porque as análises não davam absolutamente nada. E também eu cheguei mais ao centro de ajuda porque o meu filho durante um ano teve acidentes constantes de motorizada.
6: A senhora chegou a ser tratada para esse sistema nervoso desequilibrado, essa depressão, esse problema de bexiga, tudo isso a senhora chegou a ser tratada, medicada?
7: Do problema de bexiga não cheguei a ser medicada porque era de origem nervosa, mas calmantes eu tomava, tanto que eu tive uma crise uma vez de infecção urinária e só me passou com calmantes, não me passou com os medicamentos para o problema, não é, da bexiga. E depois também a situação do meu filho, não é, que ele tinha...
6: Me preocupava muito,
7: eu de noite não dormia, não é, porque ele andava, era jovem, andava na noitadas e eu toda a noite não dormia com aquela preocupação que ele tivesse acidentes, era uma preocupação constante. Era
6: e horrível. Um atrás do outro?
7: Era sempre, foi horrível. Ele não tinha um par de calças direito, estava sempre a ter acidentes, era impressionante.
6: Bem, como é que tudo isso foi solucionado?
7: Houve uma senhora, minha amiga, que me falou do centro de ajuda e realmente disse que só aqui é que eu encontraria a solução. E eu vim realmente e foi aqui que eu encontrei a solução, tanto para os problemas dos meus filhos, que pararam os acidentes e parou tudo aquilo, como para mim própria, porque também causava transtornos no meu casamento, não é? Havia um desequilíbrio total dentro da família.
6: Confusões, discussões também no que se refere ao lidar com o seu marido.
7: Porque, claro, os acidentes acabam por provocar esse transtorno todo dentro da própria família.
6: Essa confusão familiar.
7: Era uma confusão terrível.
6: O acompanhamento foi importante, o acompanhamento que a senhora teve no centro de ajuda por meio de um pastor, da esposa, o aconselhamento é importante para que a pessoa possa, no caso, se precaver e saber como lidar o dia a dia com os seus problemas?
7: Foi importantíssimo. Eu falei com o pastor e ele deu uma orientação de tudo aquilo que eu havia de fazer, as reuniões que havia de fazer, tudo foi importantíssimo e a partir daí tudo mudou. Depois houve a busca do Espírito Santo, houve o preenchimento, houve uma mudança total.
6: Como está a senhora no seu interior, a sua saúde, a sua família?
7: Está tudo calmo, tudo tranquilo, o meu filho nunca mais teve acidentes e... O meu marido já faleceu também, agora já não faz parte da família, mas eu sou calma e sou tranquila e durmo bem de noite, não tenho problemas.
6: Não há mais depressão?
7: Não.
6: Não há mais nervosismo?
7: Nem calmantes, nem nada disso.
6: Hoje, a proteção em si na sua família.
7: É mesmo.
0: Muito bem, estamos de volta, pastor Tiago, essas pessoas que relataram seu depoimento. É prova viva de que o Espírito Santo é tudo o que nós precisamos, é a nossa maior vitória.
1: É, o Espírito Santo é a razão de viver. Não tem como uma pessoa viver em paz, ela ser feliz, é um Espírito Santo. E o Espírito Santo é que garante a felicidade. O Espírito Santo dá isso, a garantia da felicidade. Quando a pessoa entende a importância de receber o Espírito Santo e ela o busca e o recebe, então ela não quer outra coisa, ela não quer nada, nada, nada de que satisfazia a alma dela antes, as riquezas, os...
0: O avivamento, e certamente Deus fará aquilo que só Ele pode, só Ele tem poder para fazer dentro de si, tá bem? Pastor Tiago, nessa quarta-feira, o dia inteiro, na nossa Universal de Câmara de Lobos, gratuitamente, celebrando a Santa Ceia para todas as pessoas, para que haja esse fortalecimento espiritual.
1: Estrada João Gonçalves Jarco, número 108, na Vila de Câmara de Lobos, às 7h30 da manhã, 10 da manhã, 15 da tarde e também às 19h30.
0: Eu, pastor Vitor, nessa mesma fé, no nosso Universal de Ribeira Brava, Estrada Regional 104, próximo ao Corpo de Bombeiros, próximo à Segurança Social, às 8, 10, 15 e em especial às 19h30, na Noite da Alma, Noite da Salvação. E, é claro, estende-se para uma Universal próximo de si, tá bem? Um forte abraço a todos e até a próxima oportunidade.
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0: Que recordação maravilhosa, Dani Silva, este compadre Martim a tocar na sua rádio. Diogo Pissarra é o próximo a desfilar.
1: 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Não vejo a saída de emergência.
0: Diogo Pissarra para ouvir daqui a pouco também nesta emissão, uma oferta dos laboratórios da Lister Mais. 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

0: já rodamos a saia da Carolina. Que maravilha! Olá, Carolina, olá! 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

0: Esta dupla maravilhosa, Roberto Carlos e Caetano Veloso, esta garota de Ipanema a tocar na sua rádio. Seja muito bem-vindo. 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
1: Carlos do Carmo e Ana Moura, este novo Fado Alegre. 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

como se abraça o tempo, a vida num momento, em gestos nunca iguais. 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
1: São 6 horas da manhã. Vamos agora à oração do trabalhador.

Em nome do Senhor Jesus, nós entramos em oração. Deus Todo-Poderoso, Criador dos céus e da terra, em favor de todos os amigos ouvintes, trabalhadores, essa manhã de terça-feira, onde essa pessoa precisa da tua força. Muitos se encontram desanimados por causa dos problemas enfrentados na vida. Muitos trabalhadores, meu Senhor, têm sido privados de saúde, de força, de ânimo. Problemas que surgem no dia a dia, que causam impedimento. Essa pessoa que se encontra internada no hospital, essa pessoa que, por causa de um vício do álcool, perdeu o emprego, por causa de um vício, essa pessoa teve um erro no trabalho, por causa das preocupações, ela meteu baixa, não consegue trabalhar, não se sente bem, está desanimado da vida, pensando no suicídio. Envia agora os teus anjos aqui na Ilha da Madeira e no Porto Santo, e que todo o mal seja quebrado, desfeito, destruído. Eu estendo as minhas mãos para abençoar a Ilha da Madeira, que toda a obra das trevas, que toda amarração, tudo que não presta, seja cancelado, desfeito e amarrado. Em o nome do Senhor Jesus, eu abençoo o arquipélago da Madeira. Abençoo também este copo com água. Quando nós bebemos desta água, sejamos nós abençoados. Minha amiga, meu amigo, beba da sua água, receba a luz, receba a paz. Graças a Deus. Respire fundo, tenha luz, tenha o poder de Deus. Ofereço à senhora, ao senhor amigo ouvinte, essa canção muito bonita. Cante junto. E daqui a pouco nós voltamos com o nosso programa. Bom dia, Madeira. Bom dia, Porto Santo.

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1: Deus abençoe a senhora, ao senhor, nessa terça-feira. Existem pessoas de tão doentes que estão, elas não podem se afastar 50 metros da sua casa, porque acontece alguma coisa. As dores terríveis vêm, as doenças crônicas se manifestam, as enfermidades não permitem a pessoa ela trabalhar, ela passear, fazer a vida normal, ter a sua vida privada, porque a doença e a enfermidade rouba a pessoa, priva a pessoa de qualidade de vida. É o seu caso? Você que nos assiste nessa manhã de terça-feira, você sofre com doenças incuráveis, doenças crônicas, enfermidades que roubaram de si o seu casamento, roubaram de si a companhia dos seus filhos, roubaram de si a sua família. Você hoje sofre, padece e você não sabe o que fazer? Preste atenção no testemunho da Rosário. Ela sofreu imenso. Ela não podia pôr o pé para fora de casa, porque ela tinha problema de intestinos, colite crônica. As dores e os problemas eram intensos, mas ela recebeu um milagre. Deus operou um milagre na vida dela, não porque a dona Rosário é melhor ou pior do que qualquer um, nada disto. Ela apenas usou a fé em Jesus Cristo. E você, meu amigo católico, evangélico, espírita, você também tem fé. Você dentro de si traz esse poder que transforma vidas, a fé em Deus. Por isso, o que aconteceu com a dona Rosário vai acontecer consigo também. Vamos assistir o testemunho.
2: Vi o pai dos meus filhos entrar no meu carro com a amante. O pai dos meus filhos foi sempre muito amigo, muito mulherengo. E eu e as filhas queríamos comer e não tinha. Passávamos muita necessidade, porque ele não era amigo de ajudar em casa. Ele tinha que dar às mulheres ou tinha que dar em casa. Ele tinha que escolher, não é? Depois deu-me um problema muito grave, que eu não poderia sair de casa à distância de 50 metros. O médico disse, ou tu vais para Monte Real ou tu acabas por ser enterrada. Como é que queres? Os mesmos problemas verdadeiramente comecei quando eu nasci. Tive um problema muito grave no intestino, que eu não poderia sair de casa à distância de 50 metros, porque senão o intestino não me deixava sair de casa. Então eu fui aos médicos e eles disseram que eu tinha uma colite crónica e era por isso que não era saudável. O que acontece é que depois tive que ir para as termas, porque o grau de avançamento de ficar pior, eu tive que ir para as termas de Monte Real. O médico disse, ou tu vais para Monte Real ou tu acabas por ser enterrada, como é que queres? Fui para as termas. Fui para as termas ali e comecei a ficar melhor. Depois casei com 17 anos e então não dava filhos. Tinha que ir para lá mesmo outra vez para eu ficar bem. O pai dos meus filhos foi sempre muito amigo, muito mulherengo. Saía com as mulheres e eu e os filhos queríamos.

E então eu pegava com ele. Depois tive uma menina, ela nasceu com a anca fora de sítio. E eu fui para o hospital com a menina com toda a urgência. E o que acontece é que eu pedi à minha irmã, mais velha, se ela me acompanhava com a menina. E quando eu vinha para casa para apanhar o carro, onde vi o pai dos meus filhos entrar no meu carro com a amante. Então, eu conheci a igreja através da minha irmã mais velha, que me fez o convite, porque ela viu o sofrimento que eu estava a passar. Só passado 15 dias é que eu vim. Depois desses 15 dias, ela ainda disse, não chega de sofrimento. Eu voltei-me para ela e disse, chega. Olha, amanhã vou contigo. Primeiro dia que eu vim conhecer Jesus, só chorava. Eu só chorava porquê? Porque Deus estava-me a libertar ali. Mas saí de lá muito aliviada, muito bem. Cheguei a casa mais alegre. Onde eu comecei a fazer as coisas melhor. Onde eu tinha mais carinho para os meus filhos. Porque eu era uma mãe bruta. E por que eu era uma mãe bruta? Porque criar três filhos sozinha não é fácil. Mas graças a Deus, que Deus me fortaleceu. Deus tirou-me daquele sofrimento. E agora as lutas vêm, porque a gente vem para aqui a chorar, mas e as lutas vêm, mas Deus é maior, é só confiar nele. O pai dos meus filhos fumava 3 maços por dia. Ele deixou de fumar e ele até perguntou o que é que eu andava a fazer para ele ganhar nojo ao tabaco. Disse, não anda a fazer nada. Quem sou eu para fazer alguma coisa? Eu não faço nada. E ele ali já viu que havia ali um poder. Mas o certo é que ele também estava a mudar. Mas de repente virou a cabeça e aí ele quis ir embora. Eu não podia fazer mais nada, se ele queria, foi a vontade dele. Eu entrei em setembro, nos fins de agosto, em setembro já me estava a batizar nas águas. E então eu também queria o Espírito Santo. E ele foi, fiquei muito feliz por ser batizada. Muito, muito renovada, não sei dizer a maravilha que é receber o Espírito Santo. Vem a nossa paz, vem a nossa maneira de ser, de pensar, de agir e ao mesmo tempo a nossa alegria. Isso para mim é o Espírito Santo, porque se não fosse ele, eu nem estaria aqui, por todos os motivos, não estaria aqui. Portanto, só lhe devo a ele e mais nada. Que graças a Deus aquela coisa no intestino não tem dado problemas. Portanto, aí creio eu que já estou curada, graças a Deus, porque aquilo que eu era não tem nada a ver. Porque hoje sou uma pessoa feliz, é como eu digo, os meus filhos também são meus amigos. Os meus filhos não querem que me falte nada, mas também nada me falta. O nosso Deus tem-me ajudado e bem, graças a Deus. Fui uma pessoa que trabalhei muito para os criar, mas hoje eu estou bem. Não preciso de mais nada, estou bem. Tenho o prazer de ter um filho que é servo de Deus. Eu hoje viajo e não posso querer mais de Deus. Se eu não encontrasse a porta da Igreja Universal, nem cá estaria. E por isso eu só louvo e agradeço a Deus. Mesmo assim, eu nunca faço por Deus aquilo que Ele está a fazer por mim. Sou muito grata a Deus, tanto pela minha família unida, tanto por a felicidade que eu sinto, apesar de estar só, sou muito feliz. Eu sou grata ao Pai. É esse o milagre de Jesus.

O testemunho da Dona Rosário é a prova viva de que o Senhor Jesus, Ele quer te curar. Ele tem poder para mudar a sua vida e vai mudar. Isto está na palavra de Deus. O Senhor Jesus, Ele quer mudar a história da sua vida. Ele não sente alegria e prazer em ver você acamada, cheia de dores. Como você está agora, meu amigo?

0: todo cheio de dores, todo partido, podemos assim dizer. Dentro de casa você não consegue trabalhar, não consegue lavar a xícara que você usa. Você não consegue levantar a mão, porque as dores são terríveis. As enfermidades, elas trazem para você essa má qualidade de vida e você está farto disso. Você que nos assiste do hospital, das clínicas, você que está em casa acamado, para o seu caso tem jeito. A dona Rosário mostrou que tem jeito. A palavra de Deus mostra que tem jeito, que tem solução. Agora é você tomar uma atitude, se levantar ainda hoje, terça-feira, e ir em busca do altar da Igreja Universal do Reino de Deus. Porque é aqui que você vai resolver seu problema. É aqui que você vai resolver essa situação difícil. É aqui que você vai resolver essa situação impossível. No altar de Deus, a sua vida, ela vai mudar. E hoje, terça-feira, é um dia especial para isso acontecer.
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0: 218-368-008. Esse é o número da Central SOS, que está disponível 24 horas por dia e nesse momento da manhã disponível. Pastores, esposas, obreiros e obreiras, homens e mulheres de Deus estão ali para atender o seu chamado. Você que precisa, está desesperado, sem saber o que fazer, a ponto de cometer uma loucura, a ponto de se matar, pegue o seu telefone e peça ajuda. 218-368-008. O pastor Flávio, que é o responsável pela Igreja Universal do Reino de Deus, lá em Machico, aqui na Ilha da Madeira, ele tem nomes de pessoas que nos ligaram, não é, pastor Flávio?
2: Olá, bispo, com certeza nós estamos aqui na nossa central de atendimento, aqui na Ilha da Madeira, e estamos à disposição de todas as pessoas que precisam de ajuda. Aqui nós temos pessoas não só capazes, mas também dispostas para ouvir o desabafo desta pessoa, para orar por ela, orientá-la, e com certeza, assim como várias pessoas já têm sido ajudadas, os depoimentos que nós colocamos na programação são pessoas que um dia também ligaram para nós, buscaram ajuda e hoje têm o seu testemunho para contar. Por exemplo, nós temos aqui o nome da senhora Cidália Teles, que nos ligou de Lisboa. Ela pede oração para que o marido seja ajudado na saúde. Ele fez um exame médico e ela pede oração para que esteja tudo bem. E também pede oração por si, que está numa cadeira de rodas e não tem como sair de casa. A Joana Ramos nos ligou de Lisboa. Ela pede oração pela área da saúde, tem enfermidades nas pernas, pelas quais ela precisa usar ligaduras em cada uma dessas pernas. Já deixou o nome, já recebeu oração e já foi ajudada. E também a Mônica Miranda, que nos ligou lá de Santo Tirso. Ela pede oração para que o processo que tem na Câmara seja entregue e haja a resposta. Situações como estas, nada como ligar para alguém que possa orar e concordar com ela a resposta que vem de Deus, como está escrito na palavra. E se você está nos acompanhando neste momento e você está enfrentando assim situações, você não sabe o que fazer diante dessa situação, liga agora para a nossa linha de apoio. Nós temos aqui pessoas que vão lhe ouvir, vão lhe orientar, vão orar por você e a mão de Deus vai se mover em seu favor. O número é o 218-368-008.
3: 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Claro que se quiser informações sobre moradas ou outros assuntos relacionados à Igreja Universal, é através desta linha que será esclarecida. 218-368-008. 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
0: Muito obrigado, Pastor Flávio, e também a todos os voluntários. Faço agora esse desafio com todos que nos assistem nesta manhã de terça-feira. Quer resolver esse problema de saúde? O Senhor Jesus já levou sobre si todas as nossas dores, todas as nossas enfermidades, todas as nossas maldições. Está escrito no livro de Isaías, no capítulo 53, o versículo especificamente 4 em diante. Você pode ler, você vai perceber ali a promessa do Salvador, aquele que nos cura, nos liberta e nos salva através da fé. Eu faço um desafio para você chegar no altar de Deus, porque os problemas, as dificuldades, os males, nós resolvemos aqui no altar de Deus. Hoje, terça-feira, em todas as igrejas universal do Reino de Deus. Aqui na Ilha da Madeira, 7:30 da manhã, 10, 15, especialmente às 19:30, na vigília da cura divina, da saúde restaurada. Rua Doutor Brito Câmara, 32, de frente os bombeiros sapadores do Funchal, você tem aqui uma belíssima estrutura, onde você não vai pagar nada pelo milagre. Inclusive, você não paga nada nem pelo parque de estacionamento. Aceda ao website igrejauniversal.pt, obtenha ali todas as informações, horários e moradas a respeito do nosso trabalho. E ali você encontra tudo o que você precisa saber. Nós finalizamos a nossa participação de hoje. Fique bem e até amanhã.
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1: Que Deus abençoe a todos. Um ótimo bom dia para todos os ouvintes desta programação, que podem estar a passar situações ou passaram situações que lhe deixaram cansado, sobrecarregado. Você tem passado realmente situações que lhe têm deixado assim, muito pesada, muito saturada da própria vida. Você sabe qual é o segredo que você pode fazer e que ninguém pode fazer por si? Esse segredo é mostrado pela história verídica que conta a palavra de Deus, de um pai que tinha um filho lunático. E esse filho lunático, os discípulos do Senhor Jesus não conseguiram ajudar, libertá-lo. Eles já haviam curado. Eles já haviam, com as soluções que sabiam, resolvido problemas de muitas pessoas. Só que esse espírito que estava nesse filho, eles não conseguiram tirar. O Senhor Jesus até os repreendeu. Ele repreendeu os discípulos. Mas falou para o pai algo muito importante. Trazei-mo até aqui. Jesus pediu ao pai para trazer o filho até ele. Veja que Jesus poderia ter ido até o filho, poderia ter ordenado com uma palavra, mas Jesus viu que para aquele caso ser resolvido, precisava de despertar a fé do pai do ir. Talvez você já perdeu a fé de ir ao médico, de ir ao banco, de ir trabalhar, de ir abrir sua empresa, de ir à casa do seu familiar, de ir se reconciliar, porque a sua situação está difícil, está impossível. Mas o basta chegou na vida daquele pai porque ele levou aquela situação até Jesus. Qual é a situação que você está a viver impossível aos olhos humanos, ao ponto de lhe tirar a paz? Qual é a situação? Você quer dar um basta? Então você faça como a senhora Mônica e o seu Carlos fizeram. Porque talvez você esteja a passar como ela passou. Você vai ouvir o caso dela, que os problemas de saúde dela começaram a surgir quando ela se casou. E ela viveu tempos de situações tão difíceis, que as soluções que ela havia recorrido estavam a se esgotar e os problemas cada vez mais a aumentar. Ela viveu tempos de muita angústia, viveu tempos de muito medo, até que ela buscou Jesus. Ela levou o seu problema, a sua situação até o Senhor Jesus, e você vai ouvir neste testemunho como é que está a vida dela hoje. E logo a seguir, eu quero lhe deixar essa canção, Basta Acreditar, para que você tenha fé, porque o seu impossível pode se tornar possível.
2: Sabe que já está avançado, não sabe?
3: O mundo desabou. E eu só pensava que o meu filho ia perder a mãe.
2: Eu pensei que ia me culpar. Eu sempre fui uma pessoa saudável. Até depois de casar, começaram a surgir os problemas de saúde. Começou com um apêndice, foi muito grave, não podia ter matado. Depois foi o útero, tive de tirar o útero, tirar as trompas. Tive problemas de coluna, fiz cirurgias.
3: Queixava sempre muito de estar muito cansada e achava-a magra.
2: Tinha muito tempo de convalescência à coluna, não podia fazer nada, tinha um filho, o meu filho era pequeno, tinha que ser o meu marido, depois tinha o apoio da minha mãe, que eu não fazia nada. Eu tive muito tempo de cama, da coluna, não podia mexer, tive meses de cama. Na altura, por indicação de várias pessoas, cheguei a recorrer a burros, em que faziam lá uns trabalhos, uns banhos, uns tratamentos, coisa ficava bem, não é? Só que depois, sempre que vinha, vinha sempre uma pior. Quando eu me sentia minimamente a 100%, eu estava sempre à espera do que é que vinha a seguir. Foi pela altura de uma festa popular, com os preparativos, tudo pronto, para a festa em casa, não é? Em família. que eu comecei a ficar mal disposta. Comecei a ficar muito inchada, muito inchada, muito inchada. Já mal comi. Pronto, fui ao médico e o meu intestino parou. Aí estive a fazer exames, exames, já fiquei internada. Estive internada 10 dias. Passei de lá, quando eu fui, ele olhou para os exames e disse: isto tem que ser já. E ele marcou uma cirurgia, meteu-me à frente, pronto, né, para eu fazer a cirurgia rápido, porque aquilo ele achou que estava mesmo muito feio. E realmente estava feio. E ele conseguiu tirar uma metástase do fígado, uma bolinha. Quando veio o resultado, foi pior. Ele encaminhou-me logo para o EPO. Era um sarcoma histiocítico. O meu já era estádio 4. E é no sangue. A massa criou ao lado do intestino, não estava no intestino, colou a parede do intestino e não deixava passar nada, nada, nem ar, nem nada, não passava nada. Só que não há aquele tratamento como uma leucemia, este não. Este era, vamos ver como é que vai reagir. Isto é muito mal, ouvi logo, isto é muito mal. Sabe que já está avançado, não sabe? Estas coisas ouvi logo.
3: Assim, eu estava com ela. E o mundo desabou, o mundo caiu-me em cima, eu não queria acreditar, depois do que ela já sofreu, e vir, eu não sei se há pior, e eu só pensava que o meu filho ia perder a mãe, o que é que ia ser de mim, o que é que ia ser dele.
2: Eu entrei em pânico total, total. Depois olhar para o meu filho, chegar a casa, olhar para o meu filho. Eu na altura expliquei ao meu filho, não é? Eu tinha que lhe explicar, porque eu só chorava.
3: Se eu estava a trabalhar, mas sempre em lágrimas. Desesperado.
2: Depois desse diagnóstico, claro, meu marido comentou no trabalho. A esposa de um funcionário do lá convidou-me para cá vir, meu marido disse.
3: Eu disse, vai. A medicina é medicina. Deus é Deus. E vai. Disse, vai. Eu, sinceramente, nem hesitei.
2: E eu a chorar disse. A Igreja Universal. Sim, isso está bem, eu vou. Fiz a reunião toda a chorar. Só que houve um ponto na reunião, quando fizeram a busca do Espírito Santo, eu nem sabia o que isso era. Para mim, não era a primeira vez. E eu olhei para ela e disse assim, eu vou para ali para a frente. E ela disse assim, não, você está a assistir, faz o que sentir, o que deve fazer. E eu fui. E durante a oração, eu abri os olhos. Eu não sabia onde estava. Sei que quando abri os olhos, estava em frente à cruz. Foi um sinal, ia ser a minha cura. Eu saí daqui, eu entrei a chorar, eu saí a rir.
3: Veio com outro espírito. Veio mesmo com um espírito positivo. A partir daí comecei eu a acompanhá-la. Sempre que podia. E por vezes vinha sozinho. E assim, eu a partir de que entrei aqui na igreja, eu acreditei que ela ia ser curada.
2: Eu fumava. Fumava há 30 anos, deixei fumar. Eu sei que fiz a primeira quimio e não tive reação nenhuma. Só que assim, quando eu fui para a segunda quimio, eu já raspei a cabeça lá. Porque eu, logo na primeira quimio, o cabelo começou-me a cair. Eu tinha o cabelo pela cinta. E foi um desespero para mim, ver aqueles cabelos, ver. Rapei a cabeça lá.
3: Foi duro. Foi muito duro ver o que. Estava em casa e a pentear-se a ver o cabelo a cair. Isso aí é que foi duro. Muito duro. Mas depois de haver sem cabelo, assim, estava na luta e sempre a andar para a frente, o cabelo haveria de crescer.
2: Nunca tive reação nenhuma à quimio. Eles davam medicação para eu fazer, por causa dos enjoos, por causa dos vómitos. Eu nunca tive. Depois das quimio, fui fazer um PET, que é um exame que mostra no meu corpo inteiro se há algum cano. Se há algum tumor, se há alguma coisa, pronto. Estava limpo o corpo, não tinha nada. E eles decidiram que eu tinha que fazer um transplante de medula. Mas eu acreditei que aquilo era a minha cura. Se Deus pôs aquilo no meu caminho naquela hora, era aquilo a minha cura. Marcaram-me uma colheita em que eu tive que fazer uma semana e fazer o tratamento para eu tentar colher células minhas. que era difícil, não era fácil. Provavelmente não ia conseguir na primeira sequer. Podia ter que fazer várias vezes isso até conseguir células minhas, se conseguisse. Marcaram-me o dia com um internamento.
3: Vinha lutar por ela, levava o lencinho ungido, o pastor sabia qual era a minha luta. Não sei, eu ganhei uma fé que, mesmo com o decorrer dos tratamentos, eu disse, isto é um percurso que vai terminar com a vitória.
2: Eu sei que aí começou o meu milagre, porque assim, eu em 3 horas tive células para fazer o autotransplante e vim embora. A enfermeira não acreditava. Fiz autotransplante meu. Tive 3 semanas lá. Tive alta e tudo, né? Fui para casa, estou curada, não tenho tido sinais nenhum de doença nenhuma, de espécie nenhuma. Faço as análises, está tudo ok. Não há índices nenhum de tumores, de nada no corpo. Vou por rotina.
3: Eu estou muito grato à Igreja Universal, porque fomos muito bem recebidos. Tivemos o apoio que precisávamos ter naquela hora. Se não fosse a Igreja Universal, não nos conseguíamos levantar psicologicamente.
2: Se não fosse Deus, não fosse a Igreja Universal, eu conhecer a Igreja Universal, eu não estava aqui. Só assim é que eu consegui enfrentar tudo. Eu comecei tudo a acreditar que Deus estava comigo, que tinha Jesus. E foi isso que me fez ser a mulher que sou hoje. E sinto-me feliz e realizada.

0: Este casal hoje é muito grato à Universal e a Deus que transformaram as suas vidas e ganharam mais fé, mais saúde, mais paz. E é isso que você tem procurado? Essa é a solução que você quer para a sua vida, para que você venha dar a volta por cima? Porque o tempo de milagres não terminou. Acaso há alguma coisa difícil para Deus? Não. Então está na hora de você dar um basta. Você só tem que dar o primeiro passo. Para muitos, o impossível só é grande, o impossível só é enorme, enquanto você não der o primeiro passo. Porque quando você dar o primeiro passo até o Deus dos impossíveis, esse problema vai começar a ficar cada vez menor. E é isso que as pessoas que participam aqui no jejum coletivo têm essa experiência. Vêm com a visão de que o seu problema é grande. Mas quando chegam aqui, tal e qual a vida da senhora Mónica aconteceu no primeiro dia que chegou ao Universal, que ela entrou a chorar e ela sorriu, saiu a rir, você também pode entrar pesada, sobrecarregada e sair aliviada, sair em paz. Eu quero lhe deixar à sua disposição a nossa linha do SOS espiritual. O número é 218-368-008. Você vai ouvir um intervalo que fala mais acerca disso, para que você possa ter as condições todas para ligar para nós. E também eu quero lhe deixar, neste intervalo, o spot que fala sobre o que é uma casta maligna. E nós já voltaremos ao Pão Nosso para 365 dias de hoje.
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2: Olá, eu estou aqui com a Carla, né? Que vai nos contar como ela chegou na Universal. Quais eram os problemas que você tinha?
3: Pastor, eram muitos, né? Mas eu cheguei na Igreja Universal com uma depressão, sou depressão depressiva. Tomava mais 16 comprimidos. Eu tive vontade de me vestir de homem. Tentei-me matar-me várias vezes. Quis mudar de sexo e eu ainda vesti-me de homem. Eu ainda cheguei na igreja assim, nesse estado. E assim, muitos problemas, principalmente em saúde. E eu cheguei com uma carta do médico a dizer que só ia viver até aos 28 anos, porque eu tinha tomado uma medicação muito forte para a depressão e isso apodreceu os meus ossos. Eu estive internada, na altura os pastores acompanharam-me e eu pensava que ia morrer, pastor. Eu pensava que não ia chegar até aqui.
2: Entretanto, você conheceu o trabalho da Universal através do quê?
3: Eu conheci o trabalho da Igreja Universal na televisão, vendo um testemunho muito parecido com o meu. Foi assim que eu conheci a Igreja Universal. No primeiro dia que eu cheguei, eu já vi uma diferença. Eu deixei de fumar logo, eu já dormia, que era uma coisa que eu pedia muito a Deus. Eu podia não ter nada, mas eu só queria dormir. Eu já vi e já senti uma paz muito, muito grande.
2: E hoje, como é que está hoje a saúde, a tua vida, como é que está?
3: Hoje eu sou uma mulher completamente diferente, Deus ajudou-me, eu acredito em mim, hoje eu tenho uma casa, hoje eu tenho um trabalho estável, hoje eu não tenho doença nenhuma, não tomo medicação para nada e principalmente tenho Deus comigo e isso é algo maravilhoso.
2: E tem paz?
3: Paz, alegria, pastor, eu passo muitos problemas, mas Deus, eu sei que Deus é comigo. E assim, eu não vejo como era antes. Eu antes desesperava, hoje ou não. Hoje eu tenho certeza que vou vencer.
1: Sábado,
4: O jejum coletivo para vencer as castas malignas. Em certa ocasião, levaram até aos discípulos de Jesus um jovem que, além do lunático, era mudo e surdo. Aquele caso parecia ser uma causa impossível, pois nem mesmo os discípulos do Mestre conseguiram resolver. Mestre, trouxe-te o meu filho, que tem um espírito mudo. E ele espuma e range os dentes e vai definhando. E eu disse aos teus discípulos que o expulsassem, porém não conseguiram. Jesus, além de curar aquele jovem, revelou que estava por trás daquela causa impossível. Esta casta não pode sair com coisa alguma, a não ser com oração e jejum. Por trás de toda a causa impossível, existe sempre uma casta maligna, cuja única forma de vencê-la é através da força de um jejum. Sábado, o jejum coletivo para vencer as castas malignas. Traga por escrito o problema que não tem conseguido resolver e, em jejum, vamos apresentá-lo a Deus. O jejum coletivo é a última porta. Jejum das causas impossíveis.
0: E o Pão Nosso para 365 dias de hoje fala sobre limpeza. Tiago capítulo 1, versículo 21. Portanto, despojando-vos de toda a impureza e acúmulo de maldade, acolhei, recebei, com mansidão, a palavra em vós implantada, a qual é poderosa para salvar a vossa alma. Você sabe que de todo o problema impossível que você está a viver, o que mais sofre é a sua alma. Só que uma das formas de você se começar a levantar é você livrar-se da malícia. E isso é uma escolha consciente. Acolher com mansidão, como diz o versículo, a palavra em nós implantada, meditando, buscando o entendimento do Espírito Santo, é essencial para a sua salvação. Essencial, pois a fé vem pela palavra de Deus. E sem fé, ninguém será salvo. Sem fé, todo problema impossível ainda vai se manter de pé. E tu começa a exercitar com consciência isso a partir de hoje. E veja a diferença em sua vida. Assim como você vai ver nestes testemunhos pessoas que viram a diferença quando começaram a praticar exatamente isso. E logo a seguir, eu quero deixar esse intervalo que fala mais sobre o jejum coletivo.
5: Era uma pessoa sofrida, tinha bronquite asmática, sofri 6 meses com hemorragia, fui nos médicos, tomei muitos medicamentos, eu tinha insónias, tinha dores de cabeça constantes, tinha muitos problemas. Então eu fui na igreja e fui participando das correntes, fui curada da bronquite asmática, fui curada das hemorragias e eu fui batizada com o Espírito Santo. E tive uma experiência, porque aí houve uma alegria muito imensa. Hoje, graças a Deus, estou curada, estou liberta, tenho paz, tenho uma família transformada. Hoje eu tenho essa fonte de água viva a jorrar dentro de mim, que é o Espírito Santo.
6: Era cheia de problemas, muito nervosa, muito agitada, gritava por tudo e por nada, chorava dia e noite, não conseguia dormir, era possessa. Depois eu me libertei de todos esses problemas. Após um jejum especial, eu consegui libertar-me passado algum tempo. Era uma nova criatura. Dormia bem, já não tinha nervosismo, a cabeça ficou leve. Todos aqueles problemas desapareceram. Para alcançar tudo isso, passei de todos esses problemas, eu tive de jejuar, sacrificar. Não foi fácil, mas nada é impossível. Eu me transformei, sou uma nova pessoa. Hoje eu tenho essa fonte jorrando dentro de mim, que é o Espírito Santo.
7: O que é o jejum? O jejum é uma abstinência parcial ou total de alimentos e tem por finalidade afligir o corpo físico a fim de se alcançar mais força para o corpo espiritual. Durante o jejum, o espírito fica mais forte, pois os desejos da carne são anulados pela força do espírito. Por isso, consideramos o jejum o clamor mais fervoroso do que é feito com os lábios, porque nele há gemidos inexprimíveis da alma humana em busca de benefícios individuais ou coletivos. como se deve dar início ao seu jejum. Para participar na reunião das causas impossíveis, escolha um lugar reservado e na sexta-feira à noite, dobre os seus joelhos antes de dormir e repita a seguinte oração: Meu Deus, eu abro esse jejum em favor de resolver o meu caso impossível. E aí, você deve dizer para Deus qual é o seu caso impossível. Depois escreva numa folha essa mesma causa e no sábado pela manhã deve ir até o altar, apresentar o seu jejum a Deus e colocar sobre o mesmo a causa que você traz por escrito. E nesse momento, você deverá fazer a seguinte oração: Meu Deus, no teu altar eu te apresento o meu jejum para resolver essa causa impossível. Até o momento, você fez a sua parte. Daí em diante, o restante é com Deus. Jejum das causas impossíveis. A última porta que você irá bater para resolver a difícil solução. Recebemos a causa que vos demasiadamente difícil fareis vir a mim e eu ouvirei.
0: Por isso, o jejum coletivo é diferenciado, porque você não só fica na oração, porque não basta só orar. Tem situações que nós precisamos também de jejuar. E é esse o convite que eu lhe deixo em fazer parte do jejum coletivo neste próximo sábado, às 7h30 da manhã, aqui no Cenáculo da Madeira, na rua Doutor Brito Câmara, número 32, mesmo em frente à Rotunda dos Bombeiros Sapadores do Funchal. Como nós temos dito, a sua viagem não será perdida, porque tudo que é feito em jejum, na busca de resposta no Deus do impossível para mudar toda a situação, tudo que é feito em jejum é mais forte. Deixe-lhe essa canção, Basta Confiar, para que você venha se fortalecer e confiar nesse Deus do impossível. Até amanhã.

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1: O Partido Socialista deu entrada na Assembleia Legislativa da Madeira de um pedido de audição parlamentar à Secretária Regional de Educação, Ciência e Tecnologia para que dê explicações sobre diversos problemas que estão a afetar o início do ano escolar na região. Em conferência de imprensa realizada junto à Escola Secundária Francisco Franco, Célia Pessegueiro começou por apontar o facto de não haver professores suficientes para substituição e de, em determinadas disciplinas e escolas, não haver ainda docentes colocados, o que faz com que vários alunos continuem sem as respectivas aulas. O grupo parlamentar do PSD Madeira quer reforçar a proteção dos consumidores das regiões autónomas e corrigir situações que continuam a limitar o acesso de madeirenses e portocentenses às compras online. A matéria esteve em discussão no âmbito do compromisso parlamentar iniciativa, através da qual o grupo parlamentar pretende ouvir diferentes entidades ligadas ao setor antes de concluir uma proposta de lei e apresentar na Assembleia Legislativa da Madeira e, posteriormente, remeter à Assembleia da República. Bruno Melim recordou que a legislação atualmente em vigor teve origem numa iniciativa da Assembleia Legislativa da Madeira e permitiu resolver parte dos problemas existentes, mas considera que permanecem obstáculos que justificam uma nova intervenção legislativa. Numa nota enviada às redações, o Cesarema informa que está a proceder à regularização das taxas moderadoras relativas a atendimentos no serviço de urgência do Hospital Dr. Nélio Mendonça, em estrito cumprimento da legislação em vigor. A aplicação destas taxas incide sobre os atendimentos classificados como pouco urgentes, de cor verde, e não urgentes, de cor azul, de acordo com o sistema de triagem de Manchester. Sendo esta uma imposição legal de âmbito nacional, reforçada por recomendações do Tribunal de Contas, cabe ao Cesarema assegurar a operacionalização e cobrança destes valores. Recorde-se que, nos termos da lei, estão isentos de pagamento destas taxas crianças e jovens até aos 18 anos, grávidas e parturientes, pessoas com incapacidade igual ou superior a 60%, ainda beneficiários de pensão social, cidadãos em situação de insuficiência económica, doentes transplantados crónicos ou oncológicos, de dores benévolos de sangue, bombeiros, antigos combatentes e desempregados inscritos no Centro de Emprego e respectivos dependentes, quando aplicável. O secretário regional de Agricultura e Pescas, Nuno Maciel, defendeu a importância de criar mecanismos de proteção do território com aptidão agrícola, incluindo a criação das chamadas reservas agrícolas, para garantir que os terrenos produtivos da Madeira não sejam progressivamente desviados para outros usos. A proposta surgiu na sessão de encerramento da Conferência Agricultura Madeirense entre Poios e Alterações Climáticas, como redesenhar o território para a Madeira e continuar a dar frutos, organizada pela Ordem dos Engenheiros da Madeira no auditório do Museu Casa da Luz.
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1: Olá, muito bom dia. Bem-vindos a mais uma emissão de Começar de Novo. 7 horas e 30 minutos é a hora certa de começarmos mais um dia. É uma viagem de 2 horas e 30 minutos comigo, André Alves, e com vocês desse lado. Fiquem desse lado, o que não falta mesmo é boa música.

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Temos hoje então períodos de céu muito nublado, vento fraco a moderado do norte e teremos também uma pequena subida da temperatura nas terras altas da Madeira. Quanto às máximas, temos 22 para a Ponta do Sol, Porto Nis, Porto Santo. Máxima 23 para Ribeira Brava, Câmara de Lobos, Funchal, Machico e São Vicente. E 20 é a máxima para Santana. 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

rapidamente chegamos ao final da primeira parte do Começar de Novo. A verdade é que o tempo passa rápido. Temos Passo a Passo, é de Nena. Temos ainda Querido Futuro Namorado, de Carolina de Deus. E Domingos com Romance de Cinema. Dentro de minutos eu já regresso à vossa companhia após as 8 da manhã.

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1: Passa precisamente minutinhos das 8 da manhã e é com o Movie One que abrimos. Vamos ouvir ainda Santi Solmalin, Pedro Mafama e Ana Moura com Agarra em Mim. E como tu, é com Evandro e Bárbara Bandeira. Eu deste lado, vocês desse lado. Bom dia de trabalho para vocês todos.

0: consigo.
1: 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Carneiro, de 21 de março a 19 de abril.
2: Carneiro, no relacionamento, o amor hoje é um espelho. Vais ver no outro exatamente aquilo que precisas de curar em ti. Não fujas do reflexo. Aceite a lição com ternura. Nas finanças, lucro através de um erro criativo. Algo que fizeste mal ou um projeto que falhou, contém a ideia para um novo produto altamente rentável. No lado espiritual, aura de coragem. Estás imparável contra obstáculos, mas há risco de queimar pontes por falares uma verdade sem filtro. Dica do dia: use meias de cores diferentes para baralhares o teu lado racional e permitires que a tua intuição guie os teus passos. Números da sorte: 17, 34 e 82.
1: Touro, de 20 de abril a 20 de maio.
2: Touro, no relacionamento, o desejo hoje desperta através das texturas. Um toque acidental ou o roçar de um tecido vai criar uma química elétrica inesperada. Nas finanças, lixo em luxo. Um objeto que estavas prestes a deitar fora tem um valor de coleção ou pode ser reaproveitado para gerar dinheiro imediato. Na espiritualidade, conexão telúrica. Sentes-te seguro e protegido pela Terra. Mas cuidado com a teimosia que te impede de ver uma ajuda divina que vem de um estranho. Dica do dia: toque numa moeda de metal frio para sincronizares a tua vibração pessoal com a frequência da troca da abundância. Números da sorte: 8, 45 e 91.
1: Gêmeos, de 21 de maio a 20 de junho.
2: Gêmeos, no amor, comunicação por ritmo. Deixe as palavras de lado e comunique através da música ou da dança. O corpo sabe o que a mente ainda não percebeu. Nas finanças, é dia de troca. Nem tudo se resolve com dinheiro hoje. Trocar uma habilidade tua por um serviço de outro será muito mais lucrativo do que usar o cartão. Na espiritualidade, aprendizagem veloz. Absorves conhecimento como uma esponja, mas cuidado com o ruído mental causado por excesso de notícias negativas. Dica do dia: cantarole uma melodia sem letra, para contornares o ego e falares diretamente com a tua alma. Números da sorte: 23, 67 e 88.
1: Caranguejo, de 21 de junho a 22 de julho.
2: Caranguejo, no relacionamento, o lar é um portal sagrado. Mudar um móvel de sítio com um parceiro vai desbloquear uma energia emocional que estava estagnada há meses. Nas finanças, sabedoria ancestral. Um conselho antigo de um familiar sobre como gerir recursos vai revelar-se a peça que faltava no teu puzzle financeiro. Na espiritualidade, cura de linhagem. É um dia positivo para limpares mágoas de família, mas cuidado com fugas de energia por te preocupares com quem não te valoriza. Dica do dia: coloque um copo de água debaixo da tua cadeira para absorver as energias densas enquanto trabalhas. Números da sorte: 14, 56 e 73.
1: Leão, de 23 de julho a 22 de agosto.
2: Leão, no relacionamento, amor como celebração. Hoje o foco não és tu, mas o que tu podes fazer para elevar o outro. Essa generosidade vai tornar-te irresistível. Nas finanças, mudança radical. Mude a forma como apresentas o teu trabalho. Um pequeno ajuste visual atrairá um tipo de cliente com maior poder de compra. No lado espiritual, magnetismo divino. Atrás tudo o que vibras. Mas cuidado com a arrogância disfarçada de confiança que pode afastar bons aliados. Dica do dia: olhe para o sol por um segundo para recarregares o teu plexo solar e a tua vitalidade. Números da sorte: 5, 39 e 62.
1: Virgem, de 23 de agosto a 22 de setembro.
2: Virgem, no relacionamento, perfeita imperfeição. Vais apaixonar-te por um detalhe errado no outro, e é nessa falha que a beleza real vai se manifestar. Nas finanças, não conte nada a ninguém. Sempre tenha um pé atrás com as pessoas. Existe olho gordo que pode estar te prejudicando. No lado espiritual, ordem sagrada. Encontras o divino na organização. Dica do dia. Escreva um número alto na palma da mão, para dares o teu subconsciente um alvo financeiro para focar. Números da sorte: 7, 19 e 20.
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de Como Tu, de Bárbara Bandeira e Evandro. Cá continuamos, espero que fiquem desse lado. Temos ainda Sandy e Vitor Clay com Toteu, Bianca Barros com Antes de a Noite Acabar, Revénio, Lua e Minerva com Até Que É Bom. Bom dia de trabalho para vocês todos.

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Temos hoje, então, períodos de céu muito nublado, vento fraco a moderado do norte e teremos também uma pequena subida da temperatura nas terras altas da Madeira. Quanto às máximas, temos 22 para a Ponta do Sol, Porto Nis, Porto Santo. Máxima 23 para Ribeira Brava, Câmara de Lobos, Funchal, Machico e São Vicente. E 20 é a máxima para Santana. 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
1: Bom dia uma vez mais. Passam minutinhos das 9 da manhã. Vamos ouvir agora Lua, de Ivantro. Temos Soraya Ramos, Matias Damásio como Dantes e o sorriso de Diogo Pissarra. Um grande sorriso para vocês desse lado que me fazem companhia todos os dias aqui no programa das manhãs da vossa rádio. Começar de novo. Quanto a mim, já sabem, vou ficar por cá até às 10. Espero que vocês também fiquem. Bom dia a todos. Eu vou...

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é que é feito de ti? Eu espero que o que é feito de vocês é que estejam desse lado prontinhos e continuando aqui a me ouvir no programa das manhãs da vossa rádio. Daqui a bocadinho já vamos saber como é que estará o tempo para este dia, mas para já ouçam Beatriz Rosário, temos ainda a Adele, temos Kalema e os Anjos e Glass Animal.

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Temos hoje então períodos de céu muito nublado, vento fraco a moderado do norte e teremos também uma pequena subida da temperatura nas terras altas da Madeira. Quanto às máximas, temos 22 para a Ponta do Sol, Porto Nis, Porto Santo, máxima 23 para Ribeira Brava, Câmara de Lobos, Funchal, Machico e São Vicente e 20 é a máxima para Santana. 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

E chegamos ao final de mais um Começar do Novo. Divirtam-se bastante, tenham um ótimo dia de trabalho. Se vão na estrada, conduzam com precaução. E eu amanhã regresso às 7h30 para o programa das manhãs da vossa rádio Começar do Novo, comigo, André Alves. Até amanhã.

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0: 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Balança, de 23 de setembro a 22 de outubro.
1: Balança, no amor, harmonização com o desconhecido. Um encontro breve com um estranho trará uma lição de amor que vais aplicar na tua relação atual. Nas finanças, justiça de um fantasma. Alguém de um emprego ou negócio antigo vai saldar uma dívida ou karma contigo, mesmo que não seja em dinheiro. Na espiritualidade, o lado positivo é a graça em movimento. Estás em sintonia com o fluxo. No lado negativo, está a tentar agradar a quem tem olho gordo, escondendo teu sucesso. Dica do dia: use uma fita ou linha azul no pulso para atar as pontas soltas da tua vida e encontrar equilíbrio. Números da sorte: 22, 47, 81.
0: Escorpião, de 23 de outubro a 21 de novembro.
1: Escorpião, no relacionamento, intimidade psíquica. Vai saber exatamente o que o parceiro quer sem que ele diga uma palavra. Use esse poder para criar união. Nas finanças, ouro na sombra. O dinheiro vem de uma área de nicho que outros consideram estranha ou difícil demais para explorar. No lado espiritual, energia de fênix. Sentes-te a renascer, mas cuidado com paranoia sobre a erva do vizinho. Não te compares, o teu caminho é único. Dica do dia: queime uma folha de louro seca para limpares o ar da dúvida e clareares a tua visão para o fim de semana. Números da sorte: 9, 53 e 76.
0: Sagitário, de 22 de novembro a 21 de dezembro.
1: Sagitário, no relacionamento, amor noutra língua. Uma expressão estrangeira ou um conceito cultural novo vai mudar a forma como expressas o teu afeto hoje. Nas finanças, ideia importada. Um conceito que funciona noutro país, mas que ainda não viste em Portugal, é a tua mina de ouro. Estude o mercado externo. No lado espiritual, fé no invisível. O impossível parece alcançável, mas cuidado com o escapismo. Cuidado para não fugires das responsabilidades reais. Dica do dia: vire um quadro ou fotografia ao contrário. Motivo para forçares a tua mente a ver o mundo sob uma perspectiva nova. Números da sorte: 14, 38 e 92.
0: Capricórnio, de 22 de dezembro a 19 de janeiro.
1: Capricórnio, no relacionamento, amor com base sólida. O romantismo hoje não é fútil, é o compromisso de construir algo que dure para além de uma vida. Nas finanças, foco em bens tangíveis. Esqueça os números no ecrã. Foca-te no que podes tocar, como ferramentas, terrenos ou metais. O valor real é físico hoje. No lado espiritual, integridade inabalável. Nada te corrompe, mas cuidado com a rigidez excessiva que te impede de aproveitar uma alegria espontânea. Dica do dia: segure uma pedra fria na mão por um minuto para ancorares a tua ambição e não te prenderes em ilusões. Números da sorte: 3, 61 e 85.
0: Aquário, de 20 de janeiro a 18 de fevereiro.
1: Aquário, no relacionamento, faíscas intelectuais. Uma discussão sobre o futuro ou sobre ciência vai gerar mais paixão do que qualquer jantar à luz de velas. Nas finanças, ganhos em microcomunidade. Um fórum, grupo de amigos ou cooperativa vai surgir uma forma de poupar ou ganhar através de partilha. No lado espiritual, downloads visionários. Receba as ideias do futuro. Mas cuidado com a desconexão do corpo físico por estares demasiado tempo na nuvem. Dica do dia: caminhe 10 passos para trás, para enganar o ego e encontrares uma solução que estava nas tuas costas. Números da sorte: 18, 42 e 99.
0: Peixes, de 19 de fevereiro a 20 de março.
1: Peixes, no relacionamento, fusão de almas. A barreira entre o eu e o tu desaparece. Aproveite para curar mágoas antigas através da empatia total. Nas finanças, a falha artística. Um erro que cometeste num projeto criativo é exatamente o detalhe que alguém vai querer comprar por ser único. No lado espiritual, sensibilidade psíquica. Hoje você ouve os sussurros do universo, mas cuidado com a absorção da energia cinzenta da cidade. Proteja a tua aura. Dica do dia. Coloque uma gota de perfume no pulso, para criares um selo aromático que afasta o estresse urbano. Números da sorte: 7, 31 e 64.
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0: Vamos agora à oração do meio-dia.
1: Deus Pai Todo-Poderoso, agora são meio-dia aqui no Arquipélago da Madeira e nós entramos em oração nesse momento em favor de todos os amigos ouvintes. Eu peço agora que o Senhor envie o Teu poder e a Tua em todo o arquipélago. Eu estendo as minhas mãos diretamente dos estúdios da rádio para repreender o principado, a potestade, os dominadores, as forças espirituais do mal que cercam a ilha. Sejam agora arrancados, quebrados, desfeitos, toda a força do mal, que caia fogo dos céus agora, para desfazer todos os rituais, bruxedos e feitiços, amarrações e bloqueios. Visita agora com o teu poder cada casa, cada apartamento, cada vivenda, cada quarto de hotel, aonde estiver uma pessoa aqui, uma alma vivente, que ela seja visitada pelo teu poder e liberta de todas as trevas. Meu Deus, eu oro pelos que estão sendo atacados por doenças, por enfermidades, por vícios, por maldições, por invejas. Que essas maldições sejam canceladas e quebradas agora. Nós usamos a autoridade do nome de Jesus e abençoamos este copo com água, de maneira que quando esta senhora, este senhor, beber desta água, que haja luz, que ela receba paz. Minha amiga, meu amigo ouvinte, beba dessa água e receba paz, a paz de Cristo, a paz de Jesus. Graças a Deus. Respire fundo. Tenha paz. Eu ofereço à senhora, ao senhor, essa canção de fé. E daqui a pouco nós voltamos com o nosso programa Ponto de Luz.

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0: Olá, muito boa tarde a todos os amigos do programa Ponto de Luz. Cá estamos, meu amigo, minha amiga, através da Rádio Zarco, Rádio Palmeira, Rádio Sol, Rádio Festival, Rádio Popular, levando a todo o arquipélago da Madeira, especialmente, não é, aqueles que estão a sofrer ataques espirituais e as doenças têm predominado, os males têm predominado, as pragas e maldições têm predominado. Eu não sei você, minha amiga, meu amigo, o que você está a passar, o que você está a sofrer, mas eu sei o seguinte, Jesus Cristo quer te libertar, Jesus Cristo quer te livrar deste mal, desta amarração, desta maldição. O Espírito de Deus quer fazer com que você seja livre. É verdade. Ele quer dar a luz divina para você. No Evangelho de João, no capítulo 8, do versículo 12, da sua Bíblia, aí em casa, pode abrir. Evangelho de João, capítulo 8, versículo 12, está escrito: falou-lhes, pois, Jesus outra vez, dizendo: eu sou a luz do mundo. Quem me segue não andará em trevas, mas terá a luz da vida. E é essa luz da vida que Deus quer te dar. Porque você, hoje, infelizmente, devido aos ataques espirituais, tem sido cercado por trevas, pela morte, por maldições, por pragas. É verdade, minha amiga, meu amigo. Quando uma pessoa é vítima de trevas, ela não consegue ver uma solução, ela não consegue ver uma saída. Eu quero desafiar você que assiste essa programação todos os dias e você ainda não esteve conosco. Sexta-feira agora, venha, tome uma atitude. Eu desafio você a vir e ver. Venha e veja. Tire as suas próprias conclusões. Você vai perceber que Deus, ele vai te ajudar. Você vai ver Deus te libertar na hora. O livramento é imediato. A dor de cabeça, o peso, essa angústia, esse choro constante, é na hora. Venha porque nós vamos te ajudar. Nós vamos acompanhar agora testemunhos de pessoas que foram vítimas de rituais e maldições. Mas graças a Deus, elas foram libertas. Vamos acompanhar.
1: Tive depressão muitos anos. Era muito nervosa mesmo. Abri um estabelecimento. Um dia tinha lá um tapete virado ao contrário, cheio de pó, um pó branco. Comecei a não vender nada. Tive que fechar. O meu nome é Manuela Tenreiro e eu fui vítima do ritual. A minha infância foi um bocadinho atribulada pelo facto de eu ter perdido a minha mãe aos 18 meses. E depois foi um bocado atribulada, depois muito depressiva, tornei-me uma jovem revoltada. E cresci, sim, acho que mais revoltada, uma jovem muito revoltada, muito nervosa. E depois, na adolescência, entretanto, casei-me cedo, os problemas aumentaram, ainda fiquei mais nervosa, mais com mais problemas. A vida estava assim, mais ou menos. Mas depois resolvi trabalhar por minha conta. Abri um estabelecimento e foi neste estabelecimento que eu comecei no início, até que as coisas mais ou menos começaram. O estabelecimento era um café, estava as coisas até a encaminhar. De repente começaram a aparecer coisas em frente ao estabelecimento. E então, a partir dessa altura, as coisas começaram a dar um pouco mal. Em frente ao café tinha uma árvore grande e um dia tinha lá um tapete virado ao contrário, cheio de pó, um pó branco. Depois tinha uns degraus, também umas escadas em frente ao café e, noutra época, apareceu lá uns sapatos atados assim ao contrário. Depois começaram a frequentar o café só pessoas impróprias, faziam confusão, bebiam demais, comecei a ter assim problemas muito desagradáveis, até ao ponto que acabou por começar a estar só a frequentar o café, pessoas que não eram agradáveis, e eu tive que fechar, porque também começou a não dar. Eu fechei o café e fui abrir uma loja no mesmo local, no mesmo bairro, não no mesmo local, abri uma loja de animais, produtos de venda de animais. Antes de abrir a loja, já tinha um trabalho de brochê também feito à porta da loja. Uma vela, um dia cheguei lá de manhã, ainda não tinha aberto a loja, estava para pôr as coisas, e abri daí uns dias. Então, tinha uma vela vermelha com uma moeda de 50 cêntimos lá colocada e virada ao contrário. E assim, mesmo em frente, parecia café, parecia um bosque, mas era algo muito escuro, assim, no chão. Até vendia, mais ou menos, aqui. Depois comecei a não vender nada, começou mesmo a não aparecerem clientes. Tive que fechar também. Uma depressão profunda, um esgotamento, que tive um acidente e perdi tudo. Perdi carro, perdi tudo. Fiquei 3 meses sem poder trabalhar. Sem poder trabalhar, tipo, porque emocionalmente não estava bem. Não estava mesmo nada bem. Eu cheguei até a dizer que eu parecia que estava louca. Fiquei mesmo mal. Nessa altura, foi tudo coincidiu nessa altura, e fiquei mesmo mal. Tive um acidente mesmo muito, muito grave. Eu cheguei ao centro de ajuda, foi uma pessoa que deu a morada à minha ex-sogra, e assim que cheguei ao centro de ajuda. Cheguei lá, estava a começar a reunião, eu assisti, no final fui falar com um pastor que me atendeu muito bem, me disse que a minha vida podia mudar. Orientou-me, eu fiz o que me foi orientado e aos poucos comecei a me libertar. Fiz as correntes de sexta-feira, comecei a. Eu qualquer coisa gritava, às vezes uma pequenina coisa eu fazia uma tempestade, como se costuma dizer, uma tempestade num copo d'água. Comecei a ter domínio próprio que eu não tinha. Comecei a ter domínio próprio, a ficar mais calma, a conseguir resolver os problemas que não conseguia, já conseguia ver os problemas de outra maneira e resolvê-los. Quando os

0: sou nervosa, sou bem mais tranquila. Hoje eu sou uma pessoa com objetivos, com direção, com certeza de que vou conseguir alcançar aquilo que almejo e vou conseguir vencer. Hoje eu sou uma pessoa livre de qualquer maldição.
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3: À porta de casa, patas de coelhos, cabeças de galinha, restos de animais, de um momento para o outro, eu comecei a ver isso. Eu sou Alice Cristina e eu fui vítima de um ritual. Eu era uma pessoa muito tímida, muito triste, muito apagada. Eu vivia constantemente doente. Eu cheguei a ter situações de saúde em que os médicos não puderam resolver. Tinha vários problemas, eu tinha insónias, eu tinha pesadelos. Vivia com um vazio dentro de mim que eu não sabia explicar. Tinha tudo, tinha uma casa, tinha uma família, mas era triste e isolava-me muito das pessoas, não queria muito conversar, era uma tristeza que eu sentia, um vazio dentro de mim, que eu nem sabia explicar muitas das situações que eu passei. Eu, quando fui vítima desses trabalhos de bruxaria, eu desconhecia esse lado espiritual que existisse, né? Quando eu comecei a ver, a encontrar coisas à porta de casa, eu comecei a ver algo que aquilo não era normal. Restos de animais à porta, encontrar cabeças de galinha, patas de coelhos, de um momento para o outro, eu comecei a ver isso. E até que eu ficava, de um momento para o outro, ficava sem poder andar. Cheguei a alturas em que do nada ficava querer caminhar e as dores nas pernas, era como se me tivessem arrancado as pernas e eu não pudesse caminhar, ter que ser auxiliada pela minha filha para me poder ajudar até para me vestir. Eu fui para bruxos, videntes, mas as coisas nunca melhoraram. Foi assim que eu cheguei no centro de ajuda e conheci o centro de ajuda e a partir dessa altura as coisas começaram a melhorar. Comecei a usar a fé e começou tudo a se encaixar e tudo melhorou. Hoje estou completamente transformada, hoje tenho alegria, tenho paz, hoje posso me deitar na cama, durmo toda a noite, não tenho qualquer problema, hoje sou feliz.
4: Eu era muito doente, o meu casamento foi uma desgraça, o meu marido tinha amantes, batia-me, a minha mãe levou-me à bruxaria e tudo aí descambou. Meu nome é Isabel Paulo e eu fui vítima de um ritual. Eu era muito nova e andava sempre doente. Entretanto, eu casei. O meu casamento foi uma desgraça. A minha filha mais velha nasceu com um tumor. A minha mais nova tinha asma. Eu era muito doente da coluna. O meu marido tinha amantes, batia-me. Bebedava-se só para fazer guerra comigo em casa. Foram muitos anos assim. Uma infelicidade completa. Chorava porque eu tinha que ir com ela muitas vezes ao hospital. Ela ia, chegava aí 5 vezes ao hospital por mês. A mais nova eu tinha que ir com ela para fazer aqueles tratamentos. E eu muitas das vezes queria andar e não conseguia. Por causa da minha coluna, por causa de também estar doente. Minha vida foi assim. Muitos anos. Triste, amargurada, eu cheguei assim ao centro de ajuda. E eu no primeiro

0: dia já me senti bem. Já senti que era, o meu lugar era ali. Eu hoje sou uma pessoa feliz, sou uma pessoa realizada. As minhas filhas foram curadas, as duas. Hoje eu sou uma pessoa feliz. Hoje a minha vida está livre de qualquer maldição.
1: Olha que maravilha, né? Poder ouvir as pessoas dizerem que a maldição foi quebrada, que a inveja foi removida, que os espíritos foram arrancados de suas vidas e que hoje a paz, a alegria, a satisfação. É tão bom poder sentir paz. Mas você sabe que as trevas, elas trazem a morte, a tristeza, a angústia e o sofrimento? As trevas roubam a paz? Mas quando a luz entra, a luz ilumina, junto com a luz vem a paz. E é por isso que eu estou aqui no programa, para mostrar para toda a família madeirense que você pode ter paz, que você pode arrancar essas trevas. Sim, minha amiga, meu amigo, você pode se libertar. Repara, vão faltar, a partir de amanhã, 3 meses para o ano terminar. E nesses 3 meses, você pode ser feliz. Você pode ter paz na sua casa. Dê uma oportunidade. Olha, faça o seguinte. Você que precisa de uma palavra, de ajuda, de orientação, pegue o seu telefone. Ligue na Central SOS. Você será atendida. Nós temos ali homens e mulheres de Deus que vão atender você, que vão conversar consigo e te orientar. 218-368-008. O Vitor Oliveira pediu oração por ele e pela família. Ele está com problema de saúde. A dona Linda pede oração pela vida espiritual e pela vida financeira, que está amarrada. A dona Maria João pede oração pela vida espiritual, que ela está a sofrer ataques espirituais à noite. E a Ana Correia pede oração pela vida financeira, porque as portas estão fechadas e ela não consegue emprego, não consegue trabalhar. E você também pode ligar, pedir ajuda, porque nós estamos aqui nesse horário para poder te ajudar.
2: 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E o que isso tem a ver consigo? Tudo. Se está a passar por situações difíceis, no trabalho, saúde ou até mesmo dentro de si, é ali que pode ouvir respostas às suas questões e problemas. 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Este é o número que pode e deve ligar. Na linha SOS, um telefonema faz a diferença na sua vida.
1: Muito bem, meus amigos, estamos de volta na nossa programação. Eu quero desafiar você que é vítima de um desses sintomas de inveja. Você que foi praguejado, rogaram-lhe uma maldição, disseram-lhe palavras de amaldiçoamento. É isso mesmo. Preste atenção nos sintomas e sinais da inveja.
3: Ouça agora os sintomas de uma pessoa que tem sido vítima de inveja. Um cansaço inexplicável. Insegurança nas decisões. Ataques de ansiedade. Acidentes constantes. Tudo o que faz dá errado. Não consegue um emprego fixo. Nunca termina o que começa. A herança está a destruir a sua família. Perdeu o interesse por coisas ou pessoas que antes eram apreciadas. Tem dores por todo o corpo, entre a cabeça, as mãos, as costas e os pés. perda de apetite ou de peso ou aumento de peso. Sente-se inferior a tudo e a todos. Tem pensamentos negativos ou de morte. Sente desgosto pela vida. Desânimo. Acorda sobressaltado à noite. Tem dificuldade a dormir ou sono em demasia. Tem sensações estranhas e até sente tonturas. Se você se identificou com estes sinais, saiba que você e a sua família estão a ser vítimas de inveja.
1: Percebeu? Você tem sido vítima de ataques espirituais? Então agora eu desafio você a se levantar. Preste atenção. Sexta-feira agora é a primeira sexta-feira de outubro, o mês da batalha espiritual, o mês dos bruxos. Porque no dia 31 é comemorado o dia da bruxa. E não é, Owen, apenas uma expressão cultural. Você em tempo algum pense isso, porque é culto aos espíritos. Espiritualmente, é um dia muito pesado. Os bruxos e feiticeiros nesse dia ficam muito ocupados. Então nós vamos ter o mês da batalha espiritual. E começa nessa sexta-feira. Eu queria convidar você a se libertar. Rua Doutor Brito Câmara 32, de frente dos bombeiros sapadores, aqui do Funchal, 7:30 da manhã, 10, 15, e especialmente às 19h30. Nós teremos ali obreiros em jejum, e todo esse mês de outubro, novembro e dezembro, nós vamos orar. Serão 90 orações para desfazer todas as maldições. Você pode ter certeza de que Deus vai poupar a sua família dessas maldições. Tá bem? Sexta-feira agora, primeiro combate espiritual do mês de outubro. E eu convido você a estar conosco. Aliás, eu desafio você a se libertar das trevas. Nós finalizamos a nossa participação de hoje. Voltaremos amanhã, dia 30, quarta-feira, 30 de setembro de 2026. Que Deus abençoe a todos os nossos amigos ouvintes. Fique bem e até lá.

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1: A Câmara Municipal de Câmara de Lobos vai assinalar no próximo dia 1 de outubro o Dia Internacional do Idoso com uma iniciativa dedicada à população sénior do concelho no Museu de Imprensa da Madeira. A celebração pretende reconhecer os percursos de vida dos mais velhos, valorizar o seu contributo para a comunidade e proporcionar um momento de encontro e convívio. A autarquia destaca ainda o papel das histórias, conhecimentos e tradições transmitidos entre gerações, considerando a população sénior como parte importante da memória e da identidade do concelho. O Governo Regional da Madeira comprou a casa onde viveu a artista Lourdes de Castro no concelho de Santa Cruz por 3 milhões de euros, segundo indicou o presidente do Executivo madeirense. O objetivo para esta aquisição é que a propriedade esteja ao serviço da cultura e da região com exposições e residências artísticas, acrescentando ainda que o projeto será futuramente apresentado. A Câmara de Comércio Luso-Belga, sediada em Bruxelas, promove nos dias 7, 8 e 9 de outubro uma missão empresarial à Madeira, segundo revelou a Secretaria Regional de Economia, na sequência de uma audiência entre José Manuel Rodrigues e um embaixador da Bélgica em Portugal. A missão empresarial visa aprofundar o contacto entre empresas e agentes económicos belgas e madeirenses e dar seguimento às oportunidades de cooperação identificadas durante a visita, sendo as novas tecnologias, a economia azul e o turismo três setores potenciais. A realização desta missão constitui um primeiro passo concreto na aproximação entre os dois mercados, num momento em que a Madeira procura captar novos investimentos e diversificar as suas áreas de atividade económica. O indicador de confiança dos consumidores diminuiu em setembro pelo segundo mês consecutivo e o clima económico, baseado em inquéritos às empresas, recuou após ter aumentado no mês anterior, segundo divulgou o Instituto Nacional de Estatística. Em sentido contrário, as expectativas sobre a evolução futura da realização de compras importantes por parte das famílias ressustou um contributo positivo.
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1: Um bom início de tarde de terça-feira, 29 de setembro de 2026. A partir de agora, também perto mais 15 horas, faz logo uma guia na Popular FM, este vosso amigo António Jorge Gomes, nas mais calmas da sua rádio. Lembro-lhe também que a partir da 1 da tarde contamos com a sua participação, como nas suas músicas, como nas suas sugestões, mensagens, como alternativa. Já sabe, pode sempre nos contactar através do 291-766-101. Boa tarde.

Excelente interpretação, quando Vani Fabiola, um original de há muito esta parte, Fabiola, que surge como este Without Your Heart, no ano de 2023. 18 minutos a nos separar das 13 horas, é tempo de avançarmos com mais uma grande música, mais uma excelente recordação, nos pode coração, tempo para aqui recordar uma das recordações para o início da década de 90, 1998.

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0: Praticamente 8 minutos das 13 horas é praticamente tudo em relação a este primeiro tempo do nosso programa Explode de Coração. Já depois das 13 horas voltamos com a direção de uma ótima tarde de terça-feira com a Popular Aviar.
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4: Um minuto já depois das 13 horas, segunda parte do nosso programa Explode Coração. Lá está, como prometido e devido, para também cumprimentar os nossos ouvintes, simultaneamente também levando até si as mais românticas para cada ouvinte. Vamos ao encontro da primeira ouvinte de hoje. Vamos até ao Pedregal Camarário. Maria Jesus, boa tarde para si, para os seus, inclusive para a sua irmã Conceição Correia, para a sua sobrinha Teresa Basílio. Temos esta para recordar já de Leandro. Que mal.

Bem, dos boiões aos Sorge dá no mercado geográfico este clássico de Leandro, que mal de Viseu. Uma das recordações que optamos para recordar e iniciar já na segunda parte do nosso programa. Tarde de terça-feira, onde esperamos muito, sinceramente, que estás a passar da melhor forma com a Popular FM, a melhor companhia, onde por cá passam, portanto, na sua hora de almoço, as mais calmas. Bom apetite para o mesmo, uma ótima viagem também, se for o caso, ao som das mais românticas da sua Popular FM, a mais popular de todas. Vamos ao estreito de Câmara de Lobos, salvo erro, até aos Barreiros, estreito de Câmara de Lobos para cumprimentar, ora lá está, agora de Santos, Barreiros, estreito de Câmara de Lobos, onde diz-nos, muito boa tarde, amigo António Jorge, bom programa, gostava de ouvir uma música ao seu gosto, já agora com votos de uma tarde muito feliz, gostava de ouvir uma música para o locutor romântico, António Jorge, música ao seu gosto. António, tenho que lhe dizer que você ao máximo. Muito obrigado, para si... Temos esta de Vanessa Camargo, o amor não danja.

Excelente recordação esta de Vanessa Camargo, O Amor Não Dança, uma das músicas que surge no ano de 2000. Hoje, recordo, só espero com a Síndrome FM, máxima para aqui recordar-se quanto a dupla Ranin e Rei, Loucuras de Amor. Vamos continuar, vamos voltar ao campanário para cumprimentar-nos Maria Celeste Vieira com votos de mais uma tarde de terça-feira, se possível, com a popular FM Rádio para a cidade de Gamor de Lobos, frequência modelada, vai para todo o mundo em www.rpopular.pt.

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2: 13 horas mais 16 minutos. Boa tarde com populares. Continuamos com grandes músicas de outros tempos, até porque recordar é viver. Olhamos aqui as mensagens. Há aqui uma nossa ouvinte que não se quis identificar, apenas nos diz o que é que nos diz. Olá, muito boa tarde, António Jorge. Confesso que hoje o programa promete, eu sou a sua fã, nem sempre participo, mas confesso, e convém sublinhar, que essa sua gargalhada dá vida, dá mais vida ao programa, e já está o programa ganho. Parabéns por ser a pessoa que é. Bom, muito obrigado, Zorra, portanto, em nome da Popular, pela companhia, pela preferência. E para esta nossa ouvinte, continuamos a recordar músicas ao sabor de grandes amores. Para este nosso ouvinte, temos um clássico de Leandro Leonardo, que divulga que nunca mais apareceu aqui. Enquanto há vida, há esperança, não é? Boa tarde. Está com a Popular, FM, está com o programa Explode Coração, para estarmos juntinhos até às 15 horas.

Um excelente esta recordação quanto à dupla Leandro e Leonardo na que de você. Duas músicas para o final da década de 80, 1989, início da década de 90, quanto ao álbum Você Ainda Vai Voltar. Vamos a Viana do Castelo, a Fátima Gonçalves, ora, seja muitíssimo bem-vinda. Condenação de uma ótima tarde de terça-feira, são das mais calmas da nossa rádio. Diz-nos a Fátima Gonçalves, o que é que nos diz este nosso ouvinte? Olá, muito boa tarde, amigo António Jorge. Venho-lhe desejar um excelente programa e também deixar-lhe um enorme beijinho. Obrigado pelo bom que nos faz em recordar essas relíquias. Obrigado ao melhor locutor da nossa Madeira. Muito obrigado

no que toca a minha pessoa. Para si, temos esta para recordar. O ano de 1988.

0: Uma viagem pelo tempo, canções que fizeram história, canções que o tempo não apaga e que vale sempre a pena recordar. Mostra-me para recordar Roberto Carlos em dueto com Fafá de Belém. E este, Se Você Quer, é um tema que vamos aqui deixar, portanto, para o próximo ouvinte. Vamos até ao Arco, Arco da Calheta, José Jardim, Se Você Quer. Bom, aqui algo, uma conversa de hoje que se define em ciúme. Ciúme, mas saudável, não é? Boa tarde.
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1991, excelente esta recordação de Roberto Carlos com Favado Belém. Amores Imortais é mais uma das canções para ouvir. Vamos aqui deixar esta mesma escolhida a dedos para Suzete Freitas. Suzete Freitas, que nos diz: olá, muito boa tarde, António Jorge. Continuação de uma ótima tarde, apesar do calor. Eu gostava de ouvir uma música de Eduardo. Eduardo Costa, temos para si estes Amores Imortais.

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1: Vamos à sugestão do Juan Rodrigues, o Juan que nos diz: olá, muito boa tarde, amigo António Jorge. Se possível, gostava de ouvir a música ao vivo de Juan Gabriel, a Se Foi, dedico à minha esposa Lígia, com um grande beijinho de amor também, com fatos de uma ótima tarde, quer para o Juan, quer também para a Lígia. Continuação de uma ótima terça-feira com a Popular FM. Lá está, mais uma para recordar a década de 90, esta de 1998.

só grandes músicas Brasil, até bem perto às 15 horas, sempre nesta Eduardo, bem calma, vou dar nome na sua participação desde lá. Quarto Paz, muito boa tarde, continuação de uma ótima terça-feira na melhor companhia, Popular FM, a rádio para a cidade de Cabo de Lobos. Diz-nos agora de paz, olá, muito boa tarde, amigo António Jorge. Beijinhos para si, temos este enamorado quanto na dupla, Rani e Rai. Ótima tarde, estamos juntos.

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4: Você é a minha vida e é mais uma recordação para recordar quando a dupla Regina Jovini, vamos até os anos 80, 1988. Tema que passamos para Solange Gonçalves. Solange, que nos diz: olá, amigo, cá estamos nós para mais um programa. Explode o coração, sempre como na sua excelente condição. Beijinhos grandes, António Jorge. Para si, lá está, para aqui recordares mais um dos temas inesquecíveis quanto à dupla Regina Jovini. Esta que surge nos anos 80.

Estamos a 10 minutos das 14 horas. Não se atrase uma ótima viagem aos nossos mais sinceros votos. Vamos a Santo António. Maria, muito boa tarde, Gonda Popular FM. Diz-nos a Maria lá, muito boa tarde, António Jorge. Gostava, como sempre, de ouvir uma música a seu gosto. Dedico assim, particularmente bem, para todos os ouvintes. Maria de hoje, lá está, mais uma para recordar os anos 80, esta de Ricardo Montaner.

Excelente trabalho geográfico em jeito de recordação esta de Ricardo Montanés, eu que te amei. Praticamente no final desta segunda parte do nosso programa As Boladas de Coração, é tempo de voltarmos ao estreito de Câmara de Lobos. Patrícia, ora viva, boa tarde. Patrícia Santos, que nos diz: olá, caro amigo António Jorge, já há algum tempo em que não participo no seu programa, hoje estou na sua companhia e gostava muito de ouvir uma música a seu gosto. Tudo bom? Continuação de um bom trabalho. Para si, Patrícia Santos, temos esta para recordar o ano de 2000. Já depois dos 14, voltamos.

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subjetamente conhecida esta música por vários intérpretes, inclusive pela de Mara, como neste Se Não Te Veres Ir. Abrir esta última hora de Explorando o Coração, agora que das 14 horas passam já 6 minutos e meio. Voltamos para as mensagens dos nossos ouvintes. Lígia Rodrigues, boa tarde. Para si também, para o Juan Rodrigues. Lá está esta para recordar.

Excelente recordação esta de 1994. Continuamos nos anos 90 com mais uma grande balada, mais uma daquelas músicas inesquecíveis para recordar na popular FM. Tema que deixamos para a próxima ouvinte, de iniciais LA, onde assim nos diz esta mesma ouvinte, fã do programa Explode Coração. Olá, António Jorge, estou em engenharia desde o começo, mas por diversas razões não pude entrar mais cedo do que o habitual. Cá estou para lhe desejar um feliz dia e também para todos os que ouvem o programa Explode Coração. Para si, temos esta de Stevie B para recordar na Popular FM.

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4: Continuamos nos anos 80, próxima de 1987, tema que vamos aqui acordar juntamente com o próximo ouvinte, Emanuel Teles. Boa tarde, máxima terça-feira, um bom trabalho ao som das mais calmas da Popular FM. E diz-nos urra, Emanuel Teles. Olá amigo, António Jorge está mesmo de parabéns,

21 minutos já depois das 14 horas, uma ótima tarde com a Popular FM. Bom trabalho com as grandes músicas calmas. Teresa Caldeira, lá está a sua sugestão, esta de 1988, um dos clássicos de Joana, Amor Bandido. Diz-nos a Teresa Caldeira, olá, viva, muito boa tarde, amigo António Jorge. Cá estou, já cheguei, é verdade. Para lhe pedir uma musiquinha como habitual, pode ser música da Joana, Amor. É verdade, o amor que é bandido. Muito obrigado, António Jorge.

1988, cá está este Amor Bandido de Joana, praticamente a fechar esta primeira metade de Última Hora de Explode de Coração. João Amigo Fernandes, boa tarde, como na Popular FM, a ver vamos o que assim nos diz o João Amigo Fernandes. Boas, amigo António Jorge, como sempre mais um fantástico Explode de Coração. Hoje, António, Jorge, pode ser de facto uma, se eu gosto, bom programa. Um grande abraço. Temos esta para recordar quanto aos Scorpions. Recuamos até o ano de 1996. Continuação de um bom trabalho, se for o caso, boas férias, ou então uma ótima viagem.

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que e Renner com a outra chance nunca mais, mais uma de 1994 na Popular FM. Continuamos com as mais calmas para si, na mais popular de todas, Sónia Abreu. Olá, muito boa tarde com a Popular. Continuação de uma ótima tarde de terça-feira com a mais popular de todas. E diz-nos este nosso ouvinte. O que é que nos diz Sónia Abreu? Olá, muito boa tarde, amigo António Jorge. Mais um dia a ouvir o nosso programa. Já não passo sem ouvir um dia que fique... O dia é esse. Fica mais bonito, não é? Beijinhos para si, tudo bom. António, muito obrigado pelo carinho e amizade. E já agora também pela atenção. Parabéns. Muito, muito sucesso. Para si, Sónia Abreu, temos este para recordar a década de 90, 1995. Não.

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Estamos a 10 minutos das 15 horas com mais uma das recordações do Brasil, esta de Leonardo Brasil Bandido, o álbum que surge no mercado geográfico no ano de 2009. Da minha parte é mesmo tudo, voltamos amanhã à quarta-feira neste mesmo horário das 12h30 às 15h. Como sempre, deixo-vos aquele grande abraço deste vosso amigo António Jorge. Boa tarde, até amanhã.

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0: Que recordação maravilhosa, Dani Silva, este compadre Martim a tocar na sua rádio. Diogo Pissarra é o próximo a desfilar.
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1: Esta dupla maravilhosa, Roberto Carlos e Caetano Veloso, esta garota de Ipanema a tocar na sua rádio. Seja muito bem-vindo. 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
4: Boa tarde.

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2: Boa tarde.

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se o seu dia estava meio desafinado, fique desse lado aqui na sua 101 FM. A gente põe tudo na nota certa. Eu sou a Cátia Correia, este é o nosso Está Na Hora. Sebastián, já atrás.

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Caminhamos a par e passo para a reta final da nossa emissão de hoje. Hoje, logo às 18, temos Batalha de Prémios com a nossa Almerinda. Amanhã, a partir das 7h30 da manhã, está por cá a nossa Andréia Alves com Começar de Novo. Já entre as 12h30 e as 15h, é o romantismo do nosso António Jorge, que lhe faz companhia na hora de almoço. Entre as 17h e as 19h, para o acompanhar nas tarefas de final de dia, estou por cá eu, Cátia Correia, com o seu Está na Hora.

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mais uma tarde com o seu Está Na Hora. Amanhã voltamos com mais ritmo ao seu entardecer. Até lá, já sabe, seja feliz. Deixe-se ficar sintonizado na sua Rádio Popular, porque logo após as 18, Almerinda Gomes traz Batalha de Prémios.

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0: Das 8 horas passam 27 minutos, por cá vamos continuando nesta emissão de Batalha de Prêmios aqui na Rádio Popular, para já com boa música, Napa sobretudo. E vamos já conversar com um ouvinte, parece-me que não, ficamos sem a ligação. Vou uma vez mais fazer referência ao nosso número de telefone 291766101, participe e aproveite para ganhar prémios. Olá, boa tarde. Sim, sim, boa tarde. Vamos lá ver se é desta que eu consigo estabelecer ligação com este ouvinte. Viva, muito boa tarde.
1: Olá, boa tarde.
0: Olá, viva. Estou a falar com quem?
1: Maria José Vieira.
0: Maria José, eu já estava muito assustada. Pensei que havia aqui qualquer problema técnico, mas afinal, não. Maria José, tudo bem consigo?
1: Sim, sim, tudo bem. O tempo está melhor.
0: Pois, pelos vistos, está a ficar mais fresquinho.
1: É.
0: Já há alguns chuviscos, não é?
1: Gosto deste tempo assim.
0: Eu também. E que fique mais frio, não tão quente.
1: É.
0: Muito bem, Maria José.
1: Então, assim está bom.
0: É isso. Boa sorte, vai para qual?
1: Obrigada. Vou tentar o B5.
0: O?
1: B5.
0: B de beijo, número 5.
1: É.
0: O B5. Deixe-me já então verificar se temos ou não prémio para a Maria José. E cá está.
2: Ups, tiro a água.
0: Maria, foi tiro a água. Obrigada pela participação.
1: Obrigada, boa tarde, tudo bom.
0: Boa tarde, tudo bom. E vamos em frente aqui neste programa, aqui na Rádio Popular. Batalha de Prêmios é uma produção da DG Produções Radiofónicas. Vale a pena participar, vale a pena tentar a sua sorte, ganhar prémios e conversar connosco. Olá, boa tarde.
3: Boa tarde.
0: Viva, falo com quem?
3: Já, por favor.
0: Ricardo, bem-vindo ao programa. Boa sorte.
3: Muito obrigada.
0: Vai para qual?
3: Favorzinho.
0: Sinto ok.
3: Estou?
0: Sim, sim.
3: Ah, eu vou para o
0: H9. O H9, deixe-me já então confirmar se temos prémio ou água.
2: Ups, tiro a água.
0: É quentinha, Ricardo. Fica para a próxima.
3: Está bem, muito obrigado.
0: Tudo bom, muito obrigada. E vamos continuando. Cá estamos a transmitir através da frequência 101 FM. Estamos online também em radiosmadeira.pt. Basta sintonizar a Rádio Popular. E antes dos nossos comerciais, meio concorrente, parece-me que não, ficamos sem o contacto com este ouvinte. Mas naturalmente que vamos estar por cá até às 18h50 a receber chamadas e contamos consigo. Contamos com a sua participação. Olá, boa tarde.
4: Boa tarde.
0: Viva, falo com quem?
4: Maria Ferreira.
0: Maria Ferreira, bem-vinda ao programa.
4: Obrigada.
0: Maria, já está a chover aí no campanário ou ainda não?
4: Ainda não.
0: Mas deve estar a chegar. Maria, boa sorte. Vai para qual?
4: Para o I4.
5: Obrigada.
0: Para o I4, deixe-me já então verificar se temos ou não prémio. E aqui está o resultado.
2: Ups, tiro a água.
0: Maria, fui tiro a água.
4: Não, obrigada.
0: Obrigada por estar connosco. Beijinho, até à próxima.
4: Obrigada.
6: Boa tarde.
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0: E nós por cá vamos avançando para já com mais um concorrente em linha. Viva, muito boa tarde.
1: Boa tarde.
0: Sim, falo com quem?
1: Cristina, ela.
0: Cristina, bem-vinda ao programa, tudo bem?
1: Mais ou menos, e consigo.
0: Sim, tudo bem, graças a Deus. Vou desejar boa sorte, Cristina, vai para qual?
1: H10.
0: O H10, deixa-me já então confirmar se temos ou não um prémio. No H10, e aqui está o resultado.
2: Ups, tiro a água.
0: Foi tiro a água, Cristina. Fica para a próxima. Um beijinho.
1: Beijinho, obrigada.
0: Obrigada. E não lhe dei os parabéns da última vez, vou-lhe dar agora parabéns. Atrasados, mas muitos parabéns.
1: Não, muito obrigada.
0: Um beijinho e tudo bom.
1: Bem-vindo.
0: Obrigada. Das 18 horas passam 39 minutos, porque já vamos continuando aqui na sua rádio preferida, a Rádio Popular. Estamos em tempo do passatempo, 297-6101. Diga-nos uma letra de AJ e um número de 1 a 10. Participe no passatempo, ganhe prémios. Olá, boa tarde. Sim, boa tarde.
1: Boa tarde.
0: Viva, fale com quem?
1: Visita de mudança. Tudo bem?
0: Muito bem, como
1: está?
0: É verdade, já há algum tempo. Tudo bem por aí?
1: Está bem aqui, está.
0: Não, diga-me lá.
1: Está muito bem, é que muito bem.
0: Ah, bem bom. E já agora qual o pudim? Pudim de ovos?
1: Bolacha.
0: Ah, de bolacha, olha. Adoro bolacha. É caseiro ou não?
1: Ah, bem, está bom, está gostoso.
0: E é caseiro pudim ou não é caseiro?
1: Deve ser caseiro, por sabor.
0: Ah, muito bem, mas como estava aí na cozinha e pensei que soubesse quem tivesse feito o pudim.
1: É oferecido, uma pessoa que trabalha comigo.
0: Ah, muito bem, então é caseiro. Se foi oferecido, só pode ser caseiro.
1: É. Eu dei estrague.
0: Ah, muito bem, então só pode ser.
1: Eu dei estrague,
0: já. Muito bem, então vamos para a pontaria.
1: Agora,
0: oi. Pois, vai para o H8?
1: H8,
0: deixa-me já então verificar se temos ou não prémio para si no H8. E aqui está.
2: Tiro ao prémio.
0: Olha que grande pontaria. Acertou em cheio num dos nossos prémios. Está de parabéns.
1: Pois estou. A senhora também está de parabéns, que já fala este mês. Atchim!
0: Eu não dei atchim, eu apenas disse.
1: Eu falei este mês, atchim!
0: Olha, mas ainda bem que acertou num dos nossos prémios. Agora eu vou... Diga-me o seu nome.
1: Ezequiel Mendonça.
0: Ezequiel. Ezequiel Mendonça. Olha, Ezequiel. Eu tenho para si, olha, é mais uma coisa doce. É a pan e pão, um bolo de xadrez.
1: Muito obrigado. Vou estar com diabetes.
0: Não, agora vai aproveitar e vai levar para os seus colegas bolo.
1: Tem sério, temos que ter bolo. O bolo qualquer é para mim. Vou ficar diabético.
0: Muito bem. Olha, faça bom proveito. Tudo bom e obrigado.
1: Obrigado, minhas mulheres, o latim.
0: Ah, não é? É uma tossezinha do ar-condicionado.
1: Ah,
0: já vai passar.
1: É um veneno.
0: É isso, é um veneno. Já vai passar. Obrigada e até à próxima.
1: Obrigadinho.
0: Obrigada a nós. 291-766-101. Participe neste passatempo. Ganhe prémios connosco. Converse connosco. Venha daí. Venha conversar. É isso. Venha conversar connosco aqui na Rádio Popular, neste programa, terças e quintas-feiras. Olá, boa tarde.
3: Boa tarde.
0: Viva, falo com quem?
3: Com Maria Teresa Mendonça.
0: Maria Teresa, que vozinha é essa? Uma vozinha doente.
3: Ai, uma tristeza, muito mal.
0: Olha, mas o importante é estar a recuperar aos poucos.
3: Não está fácil desta vez.
0: Teresa, boa sorte. Vai para qual?
3: Obrigada. Eu não ouvi de princípio, que estava adormecida. Será que já pediram o C de casa e o número 3?
0: O C de casa e o número 3?
3: Sim.
0: Não pediram. Quer, Teresa?
3: Pode ser.
0: Muito bem.
2: Ups, tiro a água.
0: Teresa, foi tiro a água.
3: Está bem, obrigada. Não faz mal.
0: Boa recuperação, tudo bom e muito obrigada.
3: Obrigada.
0: Obrigada.
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0: Bom, estamos assim na reta final deste passatempo. A partir deste momento não vou receber mais nenhuma chamada. Vamos dar por terminado o passatempo de hoje. Hoje nesta emissão contamos com o contemplado Ezequiel Mendonça, com uma oferta da Pan e Pão, Arte e Tradição, um bolo xadrez retangular. Para poder levantar o seu prémio, portanto, de terça à sexta-feira, das 10 ao meio-dia, terá de passar por cá na Rádio Popular na Nazaré, junto ao Polidesportivo Coberto da Nazaré. A partir de hoje já contam 30 dias para poder levantar o seu prémio, 30 dias seguidos. Vou aproveitar para desvendar o esquema de jogo desta emissão. 15€ de desconto na compra de um artigo na Abreu Sapataria, o prémio estava no 8B. Emílio Becker, uma pizza a milhos no 1G. José Nelson de Lopes, um comando para a porta automática no 10A. Restaurante Oceano em São Vicente, um almoço buffet para duas pessoas, o prémio estava no 2H. Depois tínhamos Mundo dos Animais, com dois periquitos, o prémio estava no 9D. Um bolo aniversário, oferta da Genesis Pan no 7J. E poupei a casa dos tecidos, 1,5 metro de tecido liso para confecção de casaco de senhora no 2B. Eletromens, uma varinha mágica no 10F. Ilha Pneu, um alinhamento de direção no 3F. O Café do Pilar, um lanche para duas pessoas no 5C. A padaria, um bolo xadrez retangular no 5G. A Casa Santo António, 5 litros de tinta de água. Portanto, este prémio estava no 6E. Depois, Florista Madalenas, o arranjo floral no 1E. E, por fim, Rampa de Machico, uma dose de pernas de frango, bolo do caco e duas bebidas. Este prémio estava no 10J. Estamos assim na reta final deste passatempo. Ao longo desta hora, por cá esteve a Valmerinda Ferreira. Desejo-lhe, então, a continuação de um bom final de tarde, uma excelente noite. Voltamos a nos encontrar na próxima quinta-feira, depois das 18, para repetirmos tudo novamente. Como sempre, despeço-me com o Faça o Bem, Não Olhe Quem. Até à próxima.
1: Boa tarde. 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
5: Paulo Alves, do JPP, apresentou um projeto de resolução que recomenda ao Governo Regional a alteração do protocolo estabelecido com a PSP. O JPP pretende aumentar de 30% a 40% a percentagem do montante das receitas contra ordenações rodoviárias destinada ao financiamento de investimentos no Comando Regional da PSP da Madeira. Ricardo Lume, do Partido Comunista Português, criticou a proposta de alteração à lei do arrendamento que classificou como um pacote de despejos, acusando o Executivo PSD-CDS de pretender empurrar os inquilinos para a rua. Segundo o dirigente comunista, as mudanças previstas tornaram os contratos de arrendamento mais instáveis, ao alterar as regras relativas à duração, renovação e denúncia, facilitando, na perspectiva do PCP, a saída dos inquilinos das habitações. A Câmara Municipal de Câmara de Lobos vai assinalar já no próximo dia 1 o Dia Internacional do Idoso, com uma iniciativa dedicada à população sénior do concelho no Museu de Imprensa da Madeira. A celebração pretende reconhecer os percursos de vida dos mais velhos, valorizar o seu contributo para a comunidade e proporcionar um momento de encontro e convívio. A autarquia destaca ainda o papel das histórias, conhecimentos e tradições transmitidos entre gerações, considerando a população sénior como parte importante da memória da identidade do concelho. Também em Câmara de Lobos, uma ambulância da Cruz Vermelha Portuguesa enfrentou grandes dificuldades em prestar socorro a um homem de 93 anos, vítima de doença súbita, devido à ocupação da via pública por esplanadas em excesso de vários restaurantes e bares na rua de São João de Deus. Este incidente evidencia uma problemática recorrente que afeta diversas artérias urbanas. A situação gerou também preocupação acrescida, dado que a perda de minutos na resposta pré-hospitalar pode colocar em risco a vida dos utentes. No desporto, Cristiano Ronaldo não participou no treino de preparação da Seleção Nacional para o jogo contra a Dinamarca. Francisco Conceição e João Félix também não treinaram, mas a ausência de Cristiano Ronaldo foi a mais notada, sobretudo por surgir na sequência do gesto de insatisfação que protagonizou no final do jogo contra a Noruega no passado domingo, em que Jorge Jesus optou por mantê-lo no banco de suplentes durante toda a partida.
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6: Boa noite.

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1: Olá, muito boa noite a todos os amigos do programa Saindo da Depressão. Nessa noite de terça-feira, 29/9/2026, cá estamos, minha amiga, para falar para você que Jesus Cristo quer te libertar. A senhora não tem tido uma vida fácil. Eu sei disso, o senhor nunca teve vida fácil. Desde criança, sempre a trabalhar, se esforçar para construir, não é? Uma vida de qualidade para si, para os seus filhos, para sua família. E isso tem lhe custado muito até hoje. Você ama sua família. Entretanto, problemas de saúde, problemas familiares, problemas espirituais roubaram-lhe a paz. Quer dizer, uma pessoa pode ter tudo economicamente, fisicamente, não é? Mas se ela não tiver paz, como que ela vai desfrutar? Você tem uma bela casa, mas você não tem paz dentro dessa casa. Há sempre a partir copos, há sempre as porradas, há sempre palavrões, não é? Há sempre violência, abusos, maus tratos. Você tem um bom emprego, mas você não tem paz. Sempre as brigas, sempre com maus tratos, destratando colegas, sendo destratada. Muitas confusões, você já trocou de trabalho várias vezes, né? Seu casamento ou seu relacionamento é de altos e baixos, há momentos que você ama demais, há momentos que você desama, há momentos que você gosta muito, há momentos que você não gosta nada. Você já teve vários relacionamentos, não é? E cada pessoa diferente que você se relaciona, você desacredita mais que um dia possa ser feliz na vida sentimental, não é? Você não fala para muitas pessoas deixaram de falar para si, inclusive da família. Então, que paz é essa? Não é? Que adianta ter um belo carro se você não tem paz? Bela casa? Não tem paz. Bela família? Não tem paz. Por isso eu estou aqui, para mostrar para você que você também pode ser bem-sucedido interiormente. Você pode ter paz. O mal que tem lhe roubado a paz será removido. O mal que tem tirado a sua paz será arrancado da sua vida através da oração forte de libertação do nome de Jesus. Eu queria que você acompanhasse o testemunho da Paula, que sofreu muito desde criança, mas que hoje está livre da depressão, não depende mais de medicamento. E ela fala mesmo, e hoje tem paz. Vamos ouvir.
2: Eu tinha apenas 6 anos quando pensei o pior. Eu cresci triste, sem o afeto da minha mãe, não tinha afeto nenhum da minha mãe. Tudo o que eu não tive em criança, a minha filha acabou por ter igual.
3: Quando teve aquela ideia de suicida aos 6 anos, qual foi a razão? O que é que a levou, com aquela idade ainda tão novinha, a pensar em colocar um ponto final na vida?
2: Bem, essa ideia começou com os problemas que tinha com os meus pais. Porque os meus pais começaram a discutir muito cedo, discutiam muito cedo. E eu refugiava-me sempre no quarto a puxar os cabelos, a arranhar-me. E então acho que o meu refúgio era desaparecer para não sofrer mais, para não ver aqueles episódios entre os dois.
3: Ou seja, tentou mesmo acabar com a vida. Tinha 6 anos.
2: Tinha 6 anos, sim. Eu ia para a varanda da minha mãe e pensava em me mandar na varanda. Mas depois começava a pensar, isto é tão baixinho, eu caio da varanda, aleijo-me e não me mato. E depois os anos foram passando e eu fui levando, suportando as dores, né, da separação dos meus pais, dos maus tratos que tinha da minha mãe.
3: Que relação é que tinha com a sua mãe?
2: Má. Eu queria sempre vê-la como minha mãe, né? Para desabafar, para falar com ela. Eu nunca consegui essa relação de mãe para filha, porque a minha mãe achava que... Aquilo que eu via é que eu achava que ela me punha como culpada do meu pai não estar em casa. Ou seja, que eu não falava... Ou seja, eu não chegava ao pé do meu pai e dizia: pai, tens que voltar para casa. Mas sim, falava, mas não na maneira correta como ela queria. Então culpava-me de eles estarem separados, que eu era a culpada. E então agredia-me. Eu passei muitos maus tratos de ela me bater quase até ficar grávida. Uma vez ainda grávida, andou à minha volta para me bater. Eu refugiava-me na minha avó. Refugiava-me na minha avó, tanto que eu muitas vezes ia para a minha avó e pedia à minha avó: vó, vai-me pôr a casa, porque eu chego lá e ela vai-me bater, porque pensa que eu fugi para o pé de ti. E a minha avó ia-me pôr a casa e pedia à minha mãe para não bater, porque dizia: olha, fui eu que fui buscar a Paula à escola, portanto não faças nada à menina. E era por aí, porque senão ela batia-me sempre quando podia.
3: Falou do momento em que estava grávida. Foi mãe com que idade?
2: Eu fui mãe com 18 anos. Eu acho que foi, em parte, o engravidar era querer um refúgio para sair de casa, não é? Porque eu via-me que nunca mais conseguia sair de casa. E ter um relacionamento, ter um filho, podia ser aí que eu conseguisse ser feliz, mas não, tal não sucedeu nunca, porque eu era muito nova, tive que começar a trabalhar muito nova, o pai da minha filha teve que ir para a tropa, não tinha como trabalhar, ela tinha 3 meses, fui trabalhar.
3: Foi uma mãe ausente?
2: Não fui mãe ausente, eu vi-me foi forçada, como não tinha dinheiro, a minha filha a ser criada para a avó, né? Porque a avó não trabalhava, a mãe do meu marido não trabalhava, e então ela foi criada com a avó. Claro que a educação que ela teve foi a educação que os avós lhe deram, não que os pais lhe deram. Logo aí, aquilo que eu tive com a minha mãe, aquela separação, não de maus tratos, né? Mas aquela coisa que eu gostava muito...
3: Não tem aquele laço forte.
2: Aquele laço. A minha filha vai desabafar comigo quando tiver sempre um problema. Eu vou ser aquela mãe que a minha mãe não foi para mim. E isso também não aconteceu.
3: Como é que era a sua relação com o seu marido? Amava-o?
2: Amava. Eu acho que depositei a minha vida toda nele. Acho que eu via como um Deus para mim, porque eu, a minha vida estava toda nele. Eu via ele como... Sem ele, eu não era nada. Sem ele, não era nada. E não era isso, não foi isso que aconteceu. É porque na primeira pessoa em que eu dediquei a minha vida toda, ou seja, eu deixei de viver para mim para viver para ele, que eu vivia para ele, né? Ele traiu-me.
3: Como é que soube que estava a ser traída?
2: Eu soube que estava a ser traída pelo pai dele, que me foi avisando, porque como ele às vezes ia para as boémias, para as noites, e o meu sogro às vezes frequentava o sítio onde ele estava, e começou a ouvir pessoas a dizerem que uma certa rapariga estava grávida dele. E eu aí comecei a ter atenção ao telemóvel, foi quando apanhei as mensagens todas dela a dizer que ela estava grávida, que o filho era dele, e foi quando eu confrontei, e ele nunca disse que sim, disse que as coisas iam para tribunal, e foram para tribunal, foram para testes, e deu 99,999% que a menina era filha dele. Hoje tem 9 anos, a menina.
3: Como é que você ficou?
2: Eu fiquei de rastos. Acho que foi a pior coisa da minha vida, foi aquela traição. Foi a pior coisa da minha vida, foi a traição. Eu entrei em depressão, né? Ainda com ele em casa, né? Entrei em depressão. Às vezes pensava, se eu tivesse uma arma, dava-lhe um tiro. não para o matar, mas para o magoar. É? Nós, às vezes, eu vejo às vezes por outras pessoas, né, que nós criticamos às vezes aquelas pessoas que fazem mal, mas nós, quando passamos por isso, passam-nos essas coisas para a cabeça.
3: Falou em depressão, esteve mesmo com uma depressão diagnosticada, depressão
2: sim,
3: profunda?
2: Sim, profunda, diagnosticada, só com medicamentos. Eu tomava medicamentos para dormir, às vezes chegava a tomar 5 comprimidos numa noite e não dormia. Tive 6 anos dependente da medicação.
3: Como é que, no meio desse episódio todo, se consegue erguer, seguir a vida, continuar a ser quem era, voltar a ser quem era?
2: Eu só consegui voltar a ser quem era quando descobri Jesus, não é? Quando houve uma senhora que me evangelizou durante 2 anos, não é? Quando eu fui lá, fui trabalhar com ela. E houve um dia que, quando Deus toca, toca mesmo, e Deus tocou-me, e eu entrei a uma segunda-feira, 13 de agosto, e nunca mais saí, nunca mais saí. Ao fim de uma semana de eu estar na igreja, deixei os compromissos para dormir, e ao fim do mês deixei todos os compromissos.
3: Está convicta, sobretudo, que houve uma transformação completa na sua vida?
2: Houve uma transformação, sim.
3: E que a igreja mudou, de facto, tudo?
2: Sim, eu normalmente costumo dizer a pessoas da minha família e amigos, ainda ontem estava a falar com uma amiga minha e disse, além de nós encontrarmos Jesus, não é? Tudo aquilo que a gente aprende, se a gente praticar, se puser em prática, a nossa vida fica muito mais fácil.
3: E hoje está tudo diferente.
2: É está
3: uma
2: tudo diferente.
3: Nova mulher, uma nova mãe, uma nova profissional e, sobretudo, uma nova Paula.
2: Uma nova Paula.
3: Convicta é. Que os milagres do passado ainda hoje acontecem.
2: Ainda acontecem. Eu hoje conheço um Deus vivo e Ele fez um milagre na minha vida.

0: É, minha amiga, meu amigo, você que nessa noite de terça-feira, agora, aí mesmo, você não tem paz. Muitos berros, muitos gritos, muitos conflitos, muita dificuldade. Você está a passar problemas gravíssimos aí agora e você não tem paz. Então faça o seguinte, pegue o seu telefone, ligue na Central SOS, 218-368-008. Nós temos ali homens e mulheres de Deus para poder te ajudar, pessoas que elas estão preparadas, não é? Para poder te ajudar, pessoas que estão ali cheias do Espírito Santo, porque elas creem, elas têm essa certeza de que vão te ajudar através do Espírito Santo que está com elas. Você também não quer o Espírito Santo? Minha amiga, meu amigo, você também não quer ser cheio do Espírito Santo? Você não quer ter luz, ter paz, ter alegria, ter prazer e satisfação? Pois é. É isso que nós queremos que você receba, a paz. 218-368-008. Pegue o seu telefone, ligue agora. E você vai ser atendido por um homem ou uma mulher de Deus. A dona Anabela ligou e pediu oração por ela, pelos filhos. Ela está a sofrer ataques espirituais, os filhos, muitas brigas. A Ana Gouveia também ligou e pediu oração pela família, especialmente porque tem muitas brigas com os vizinhos. A dona Avani Souza pede oração pelo Daniel. E a Cristina Leitão pede oração porque ela está se atormentada pelos espíritos e ela não sabe o que fazer. Você pode ligar agora, nesse momento, e também ser ajudado, ser ajudada.
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0: Olha, minha amiga, meu amigo, eu quero falar a respeito de amanhã, quarta-feira. Nós vamos participar da Santa Ceia nesse dia 30 de setembro, amanhã. E eu queria convidar você que está desviado, afastado do caminho de Deus. Você saiu da igreja por causa da pressão que você sofreu da família. Você abandonou a sua fé porque houve problemas dentro da igreja, você desanimou, ficou desempregado, doente, não teve condições de ir na igreja, e esfriou, seu relacionamento com Deus esfriou. Só que lá dentro do seu coração, você reconhece que precisa, você reconhece que falta alguma coisa, que não tem paz. Por que não voltar? Por que não tomar uma atitude? Olha, o Espírito Santo chama você de volta. O Espírito Santo quer que você volte. Então amanhã, durante todo o dia, nós vamos realizar a Santa Ceia, especialmente às 19h30. Vem ter conosco aqui no Cenáculo do Funchal. Todo dia você ouve essa programação, todo dia, não é? Você ouve a palavra de Deus aqui. Agora é hora de você buscar. Busca ajuda. Busque ajuda, porque Deus Todo-Poderoso quer te ajudar. Amanhã, quarta-feira, é a Santa Ceia do Senhor.

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1: Muito bem, nós voltamos e eu quero finalizar a nossa programação de hoje. Você vai continuar com o programa do Pastor Ralph e a UNP. Mas eu não posso deixar de lembrar que essa semana é a primeira semana do combate, ao combate espiritual. Porque nessa sexta-feira agora, não é? Nós vamos iniciar, que é a primeira sexta-feira do mês de outubro. E o mês de outubro é considerado o mês das bruxas. Então nós vamos começar o mês do combate. A bruxaria, uma batalha espiritual. Essa próxima sexta-feira será muito forte, tá bom? Tá bom? Olha, Deus abençoe a todos os nossos amigos ouvintes. Amanhã voltaremos nesse mesmo horário. Fique bem e até lá.
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1: Olá, boa noite! Que Deus abençoe sua vida, fortaleça sua fé e renove as suas forças. Eu sou o pastor Ralph e começa agora o programa Momento do Recluso. Tudo que a senhora ou ouvir nessa programação vai fortalecer a sua fé. Porque esse programa, ele é baseado na Bíblia, ele é baseado na palavra de Deus, seja as músicas, seja os testemunhos, tudo que vamos colocar nessa programação é para que você seja forte, para que você avance, para que tudo aquilo que está atrapalhando a sua vida seja arrancado, seja eliminado, para que Deus venha fazer da senhora, do senhor, um grande testemunho, para que a senhora, o senhor, seja uma pessoa que venha glorificar a Deus, seja comendo cadeia num presídio, seja aqui em liberdade, seja no seu trabalho, na escola, na sua família. Quando uma pessoa entrega a sua vida a Deus, ela se torna um testemunho. Ela se torna uma pessoa diferente, porque esse Deus começa a guiar a vida dela. Para que a senhora, o senhor, esteja conosco, atenta aos detalhes, entenda, Deus quer falar consigo. Você está preparado, preparada para ouvir? Então a senhora, o senhor que está me ouvindo agora, não é um recluso, não é uma reclusa, está aí numa cama de hospital, está aí na sua casa, num palácio, ou numa casa de madeira, no autocarro, no carro, onde você estiver. Você quer desabafar com alguém que não vai te julgar, que não vai apontar o dedo, que não vai valorizar os seus erros, mas sim a direção que a senhora, o senhor precisa tomar para mudar essa situação? Pega o seu telemóvel aí agora e liga para o 21-836-8008. É o 21-836-8008. Pode ligar agora e a senhora só terá a direção. E todos que estão a me ouvir, atrás das grades, sentindo o frio da cela, no término desse programa, hoje, o dia da cura, eu quero fazer uma oração por si, pela sua saúde. Deixa preparado, reservado, a sua garrafa com água para nós clamarmos a esse Deus poderoso. Nós vamos agora uma canção que para mim é muito especial e ela vai falar com o senhor, vai falar também com a senhora, que se diz Cuidado. O nome dessa canção é Cuidado. Ouça essa canção e eu já volto.

0: Nós temos que tomar muito cuidado em todos os sentidos, em vários sentidos da nossa vida. Temos que tomar cuidado quando nós estamos nervosos, seja num presídio, seja em liberdade. Nós temos que tomar cuidado quando estamos acostumados em viver naquela mesma rotina. Temos que tomar cuidado com a nossa saúde física e também espiritual. O cuidado, ele tem que estar sempre conosco. Por isso, nós temos um programa na igreja, nós temos, melhor dizendo, um projeto chamado Unisocial, que é o cuidado para aqueles que estão sentindo fome, para aqueles que estão sentindo frio, que está chegando agora, né, já chegou o outono, para aqueles que estão sentindo sozinhos. Aí chega ali o Unisocial para expulsar a fome, para expulsar o frio e para dar atenção para aqueles que precisam. Ouça essa matéria e eu já volto.
1: Realizou-se o evento solidário Crioulo no bairro da Quinta da Fonte, na Apelação, em Loures, Lisboa. Uma iniciativa que mobilizou voluntários e toda a comunidade local para a importância da solidariedade e dignidade humana. Nesta ação, a Unisocial chegou a mais de 200 pessoas numa manhã marcada pela distribuição de alimentos, assim como de comida típica de Cabo Verde, como a cachupa. 300 refeições foram distribuídas, um prato muito apreciado pelas pessoas que residem neste bairro.
2: Seu Pedro, esse evento que nós estamos cá realizando, o Unisocial, ele é importante para o bairro?
3: Por acaso é muito importante. Isso faz a pessoa toda ser feliz e criar o Espírito de Deus. Isso traz alegria também para a zona, porque na nossa zona aqui está precisando dessas coisas mesmo, para a pessoa ter o Espírito de Deus, para estar sempre acompanhado com essas coisas. Isso é muito bom para todas as pessoas. É a coisa mais importante mesmo, é para ter o Espírito de Deus e procurar por isso. A pessoa sente felicidade, é alegria mesmo para todos nós aqui, é muito bom mesmo.
2: Olha, nós temos também aqui a senhora, qual o seu nome?
4: Cecília.
2: Dona Cecília, a senhora acha importante um evento como esse, com distribuição de alimentos, sim, com corte de cabelo?
4: Sim, sim, tudo, tudo.
2: O bairro precisa mais disso?
4: Precisa muito de pessoas que convidem com a gente.
1: Para além do sustento físico, também o alimento espiritual foi um dos pontos primordiais desta ação. A partilha da Palavra de Deus, com distribuição de Bíblias pela comunidade.
5: E depois da palavra que foi dada a cada uma destas pessoas, elas hoje também saem daqui com a Palavra de Deus nas mãos, não é? O seu primeiro e último nome?
6: Célia Cimeiro.
5: Dona Célia, você disse-me aqui que esta é a sua primeira Bíblia.
6: Minha primeira Bíblia que já recebi. Fiquei muito contente, que Deus abençoe a senhora.
5: E nunca ninguém lhe tinha dado uma Bíblia?
6: Não, nunca, primeira vez, credo. Esse é um grande presente para mim.
1: Esta ação contou com uma resposta social diversificada, tal como orientação jurídica.
7: Mas o sentido de um apoio em relação a situações que acontecem no cotidiano, como por exemplo, às vezes que elas têm alguma dificuldade, alguma diferença na conta de luz, de energia, questões relacionadas à Câmara, questões relacionadas ao Tribunal, questões criminais, são mais esse tipo de dúvidas que eles têm.
1: Esta ação da Unisocial veio firmar uma vez mais a importância de apoiar os carenciados e marginalizados. Neste bairro com imensos desafios, esta manhã viveu-se um sentimento de família, fé e entreajuda. A SOMAR, em parceria com o Grupo EVG, responsável pela evangelização, no término da ação, este grupo visitou o bairro e, de porta em porta, ofereceu apoio, um ouvido atento e uma palavra de esperança. A missão de ajudar quem mais precisa continua. Colabore com este trabalho. Saiba mais informações pelo número 218-368-008.
0: Quando uma pessoa, ela sabe que quando ela pode ligar para certas pessoas, a pessoa não vai desprezar a ligação dela. Quando ela vai na casa de alguém, quando ela chama por alguém e aquela pessoa está sempre ali atenta a atender ela, ela tem uma força a mais dentro de si. Ela é feliz, ela é forte. Então, meu amigo, minha amiga, entenda, esse Deus poderoso quer mudar a história da vida da senhora, a vida do senhor. Como o Unisocial tem ajudado muitas pessoas, e dessas pessoas tem ajudado, algumas têm chegado até o altar, têm entregado a sua vida. Não fica só ali no alimento físico, não. Não fica ali só na palavra, no meio da rua, não. Ela quer mais. Ela quer se alimentar mais, não daquela comida física somente, mas sim também da espiritual. E ela se torna um grande testemunho. E falando de testemunho, nós temos um aqui muito forte, que é o do Paulo José. Ele teve a infância conturbada, onde o pai agredia a sua mãe. E aos 15 anos, para você ter uma ideia, ele já tinha cometido 3 homicídios. Aos 15 anos, uma criança, era para estar empinando um pipa, um papagaio, conforme é o seu estado, era para estar brincando de carrinho, jogando uma bola, sujando roupas, subindo em árvore, comendo fruta, mas estava lá tirando vidas. Ouça a história do Paulo José e eu já volto.
8: Meu nome é Paulo José França Muniz, tenho 44 anos, vim de uma infância perturbada. Meu pai e minha mãe, família muito pobre, morava no estado da Bahia. Meu pai bebia muito, agredia minha mãe dia e noite. Aí aquilo ali eu criei ódio, porque eu via minha irmã e meus dois irmãos chorando e eu sendo mais velho. Eu fui criando ódio do meu pai, vontade de matar ele. E por eu não ter tamanho para me vingar dele, eu ficava sempre planejando de ver ele longe da minha mãe, porque eu via minha mãe chorando muito, não tinha para onde ir, desesperada. Aí chegou um certo dia que eu vi ele pegar uma espingarda para querer matar minha mãe. E minha mãe não tinha mais para onde correr, porque ela estava encurralada dentro de um quarto. Aí a única maneira que eu encontrei, que eu vi na minha frente, foi um cabo de machado. Foi que eu bati no braço do meu pai, a espingarda caiu. E só maquinando coisa ruim, só vinha coisa ruim, só vinha coisa ruim na minha cabeça. Com uns 15 anos já estava com 3 homicídios, nas 3 pessoas que eu tinha matado, com uns 15 anos de idade. Aí quando eu entrei meus 17 anos, o investigador lá falou para minha mãe, olha, teu filho não vai passar de 18 anos, vamos matar ele. Com 18 anos nós matamos ele. Que por enquanto ainda, ele ainda tem a proteção do juizado de menor. Aí ela falou, filho, se tu me ama, vai embora, vai para São Paulo. Aí nós chegamos aqui, começou a fazer sequestros, no tráfico, assalto a empresa de ônibus. Nós tínhamos um amigo que trabalhava dentro do restaurante. E ele passou para nós toda a caminhada do dinheiro, que nós ia pegar o dia dos feriados. Aí quando nós se aproximou desse, para fazer esse assalto, todo mundo enquadrado. O dono do restaurante levantou e deu um tapa na cara do meu parceiro. Aí meu parceiro deu um tiro nele. Como o rapaz era muito alto e forte, aquele tiro não atingiu ele, ele não tombou. Eu fui e dei 10 tiros nele com 9mm. No último tiro que eu dei nele, ele falou assim, não me mata não. Ele já estava vendo a ansiedade da morte, ele pediu para eu não matar ele. Mas eu estava tomado, porque todas as minhas vítimas tinham que ter o sangue. Se eu não visse sangue, eu não tinha feito nada. Já estava por 8 latrocínios. Aí nesse daí, eu fui preso. Aí chegou, me levou para a audiência. Chegando na audiência, o juiz perguntou para mim, seu Paulo, o senhor sabe que você está aqui? Eu até pensei que era por algo que eu tinha feito. Falei, sim, senhor. Aí ele começou a falar, o senhor está aqui pelo o roubo de um Ford Ka, onde você agrediu a vítima, fez a tentativa de homicídio. Eu falei, não, doutor, eu não fiz esse crime aí. Esse aí não é eu. Aí ele falou, mas todo mundo aqui, a vítima está reconhecendo o senhor, o investigador está conhecendo o senhor. E antemão já estou condenando o senhor aqui a sentença de 18 anos. Aí ele falou, pode levar o réu daqui. Aí não que chegou na comarca, eu ainda falei para o investigador, eu vou matar esse juiz. Aí ali dentro eu só planejava tudo. Fazer um buraco na parede, no chão, alguma coisa. Tentar comprar minha fuga para fugir e matar esse juiz. Como a comarca encheu muito e tinha muitos presos já condenados, foi um bonde, me levou para o Carandiru. A primeira entrevista que nós tínhamos lá era com um psicólogo e um diretor. A primeira resposta que ele falava era, em caso de vida ou morte, você tem que avisar quem? Que aqui você vai entrar, mas eu não sei se você vai sair. Aquilo já foi um choque, porque eu já estava perturbado. A minha mente já estava tribulada, porque eu estava num lugar que eu não esperava chegar. Eu não dormia. Minha noite eu não dormia. Era o tempo todo assustado com o que ia acontecer, que vinha poderia, o que poderia acontecer. Então não tinha mais paz. Lá dentro tinha um trabalho da igreja. Era até forte o trabalho da igreja. Mas eu não queria saber de igreja. E ainda chegava o obreiro para perguntar como é que eu estava. E dentro de mim estava tipo um câncer me corroendo. Ódio do juiz e ódio do obreiro da Igreja Universal. Sempre ele vinha com a palavra: Paulo, como você está? Eu respondia para ele: eu estou mal, eu estou com ódio. E dentro de mim, eu ficava planejando: já que eu tenho que matar esse juiz, eu tenho que começar com esse obreiro aqui dentro. Se assim, vai me deixar em paz. Aí que foi um certo dia, ele chegou e disse: hoje eu vim aqui fazer um convite diferente para você, Paulo. Aí eu olhei para a cara dele assim: é o que é que o senhor quer? Eu quero conversar com você lá dentro da igreja. Conversar comigo lá dentro. Aí eu abaixei a cabeça, olhei para ele de novo. Mas de tanto ele se aproximar de mim, não teve como eu falar não para ele naquele dia. Eu fui. Aí quando eu cheguei lá no último banco, ele sentou comigo no último banco. Foi chegando mais gente para o culto. Daqui a pouco a igreja estava cheia. Aí chegou um pastor e começou a pregar. Tudo que esse pastor pregava vinha na minha direção. Aí esse pastor lá, ele falou assim: ó, você que matou, que roubou, traficou, que cometeu vários delitos, não importa o que você fez, se você liberar o perdão, eu te garanto que a tua vida vai mudar, não importa o lugar. Aí eu falei: esse homem tá louco. Liberar o perdão como? Na minha mente só estava esse juiz. Aí eu olhava para o lado assim, e agora tem mais esse obreiro aqui do meu lado sentado. Está esse juiz e esse obreiro na minha mente. No dia seguinte, eu fui o primeiro a chegar. E assentei lá no meio da igreja. E o pastor torna a dizer: libera o perdão, libera o perdão. Eu preciso ser liberto desse ódio que está me castigando. Eu não consigo dormir. Tire isso dentro de mim. Como foi? Com 8 dias que eu peguei firme, eu fiquei livre. Aí me libertei do ódio, daquela vingança, do cigarro, da maconha, da farinha, da cachaça na cadeia que eu fazia e tomava. Me libertei tudo de uma vez. Desci as águas, me batizei. No outro dia, eu já saí com o pano esse obreiro para evangelizar. E todo mundo que via eu nas drogas, fazendo as coisas erradas ali, eu comecei a convidar eles para ir para a igreja. O pastor ainda falou assim para mim: não como para mim, como o pastor estava ali, olha. Aí ele falava assim: quem conhece a Deus? Muito levantava a mão, também levantava. Por que você conhece a Deus? Aí eu falei um dia para ele: porque eu parei com os vícios. Aí no final ele falou assim: não. O parar com os vícios, tem muitas pessoas que param. O conhecer a Deus é quando você tem uma paz dentro de você. É a certeza de algo que você nem imaginava e aconteceu. É você buscar o Espírito Santo. Eu queria ter uma paz, porque eu mesmo batizado, dentro de mim vinha aquele nervoso. Um belo dia, quarta-feira, dentro da igreja, estava todo mundo buscando, eu comecei a sorrir. Veio uma alegria dentro de mim, eu comecei a sorrir. Eu sorria, eu chorava. Eu disse: hoje foi meu dia. Acabou a reunião, eu falei: pastor, eu estou feliz. Eu estou feliz. Ele falou: mas por quê, rapaz? Porque hoje eu conheci Jesus. Depois daquele dia, aí só veio mais condenação para mim. Mas toda condenação que vinha, eu dava risada. Eu falei: eu vou vencer. Aí minha condenação chegou a 119 anos e 7 meses. Aí eu saía evangelizando, aí os camaradas, entre aspas, falavam assim: mas rapaz, você está cheio de cadeia agora, buscando a Deus, está cheio de cadeia. Eu digo: estou cheio de cadeia, mas eu estou feliz. Hoje, eu saio evangelizando, eu falo do amor de Jesus, meus companheiros de presídio, eles me ouvem, me procuram para dar orientação, me procuram para fazer oração por eles. O que eu nunca tive lá fora, no convívio com a sociedade, com minha família, eu tenho aqui dentro. Que é uma paz interior, uma segurança. O Espírito Santo é tudo na minha vida. Hoje eu digo: há que dia o dia que eu encontrei o Espírito Santo e um dia que a Igreja Universal apareceu na minha vida.
0: O Paulo José é hoje um homem transformado e esse Deus quer também fazer essa transformação na sua vida. Nós temos um quadro que é o momento da promessa e a promessa de Deus vai se cumprir na sua vida.
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0: Tome nota. Salmos 3, verso 5 diz assim: deito-me e pego no sono. Acordo, porque o Senhor me sustenta. Meu amigo, minha amiga, entenda uma coisa. Quem num presídio, quem numa cama de hospital, quem num dia mau, num dia difícil, numa época conturbada da sua vida, deita e logo pega no sono. Quantas noites a senhora, o senhor dormiu aí, ou melhor, passou contando aí carneiro, contando ovelhas, olhando para o teto, fazendo alguma coisa para poder ver se o sono vinha. Quando uma pessoa ela entrega os seus problemas, a sua vida nas mãos de Deus, ela passa por luta, ela passa por problemas, por dificuldades, por situações difíceis, mas a pessoa está com Deus, ela está em paz. Você que está aí agora me ouvindo e está desesperado, esse desespero, essa tristeza, essa angústia, essa solidão, esse mal que a senhora, o senhor está a sentir, é porque você não colocou ainda a sua vida nas mãos de Deus. Vamos clamar a esse Deus para que esse sono chegue? Vamos clamar a esse Deus para que a senhora, o senhor, para que nós venhamos aprender a colocar todos os dias a nossa vida nas mãos de Deus? Vamos clamar a esse Deus poderoso.
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0: Meu Deus e meu Senhor, em o nome de Jesus eu oro com esse homem, eu oro com essa mulher, meu Deus. E unimos a nossa fé para buscar a Tua presença, para buscar a Tua força, para que o Senhor venha com a Tua mão forte, com a Tua misericórdia, renovar a nossa fé. Que o Senhor venha, meu Deus, nos ajudar nas nossas lutas, nas nossas dificuldades, nas nossas debilidades, meu Pai, nas nossas fraquezas humanas. Ó Deus soberano, clamamos ao Senhor porque eu sei, meu Pai, que o Senhor está quando está o aflito, o Senhor está onde está o contrito, o desanimado, o prostrado, o Senhor está ali, meu Deus. Então vem com a Tua mão poderosa, vem com a Tua misericórdia sobre a nossa vida. Nós clamamos ao Senhor, nós imploramos a Tua misericórdia, a Tua compaixão, meu Pai. Ah, meu Deus, abençoe essa garrafa com água. Quando esse homem, essa mulher beber, meu Deus, venha ter uma saúde que venha Te glorificar. Em o nome de Jesus, beba dessa água e creia no poder de Deus. Nós vamos agora a esse quadro especial que é o momento do abraço. E eu já volto.
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9: Sou o marido e esposo da Rayana, que se encontra no estabelecimento prisional de Tires, Lisboa, Portugal. Passando aqui para dizer que eu te amo muito, Rayana. Minha naná. Te amo muito, estou morrendo de saudade e... a família também te ama muito. Quero que Deus venha te dar força para seguir essa caminhada e fé em Deus que logo, logo você vai estar aqui com nós. Todos nós estamos morrendo de saudade de ti, amor da minha vida.
10: Boa noite, pastor. Meu nome é Alana, eu sou a mãe da Bárbara. Gostaria de dizer para ela que aqui nós estamos todos com muita saudade dela, que eu amo muito ela. Estou orando, pedindo muito a Deus que a proteja lá. Que o Espírito Santo de Deus faça morada dentro dela. E que eu amo muito ela. Tchau.
0: Que esse abraço renove as suas forças, te dê ânimo e te dê coragem. Falando em abraço, ouça o que vai acontecer nessa quarta-feira na Igreja Universal.
1: O lugar onde os seus pés estão revela a vida que irá ter. Mas quando esse lugar é a casa de Deus, não basta apenas atravessar as portas. É preciso praticar o que se ouve. E a consequência é desfrutar da vida que Ele prometeu. Quando os seus passos se voltam para Deus, os caminhos se abrem e o que parecia ser o fim torna-se num novo começo. Alegrei-me quando me disseram: vamos à casa do Senhor. Os nossos pés estão dentro das tuas portas, ó Jerusalém. Nesta quarta-feira, dia 30 de setembro, a Santa Ceia.
0: Eu costumo dizer que não se falta por nada na quarta, no domingo. São dias que os bispos, pastores, abrem a Bíblia e falam do Espírito Santo. Para mais informações é o 21-836-8008, tá bom? A nossa participação fica por aqui, porém, e a canção que eu vou deixar para vocês é De Caído a Campeão. Que Deus abençoe a todos. Vamos avançar.
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3: O Espírito do Deus vivo venha conduzir os nossos pensamentos, nossas vidas, para que possamos saber qual seja a boa, agradável, perfeita vontade dele para as nossas vidas. Mas eu queria hoje, especialmente, fazer uma oração com vocês, junto com vocês. E nós vamos fazer a oração que Jesus nos ensinou. E você vai orar comigo, se você quiser. E vamos concordar nessa oração. Vamos unir a nossa fé nesta oração, a oração do Pai Nosso, porque ela é perfeita, esta oração é completa, ela atende todas as nossas necessidades, todas, 100%. É só você observar direitinho que você vai verificar isso. Então vamos unir a nossa fé agora e orar. E quando você estiver orando, eleve o seu pensamento a Deus. Faça de contas que Ele está aí de pé ou sentado à sua frente, concordando com você. Porque Ele é o Amém, Jesus é o Amém. Foi Ele que nos deixou este legado, esta herança. Herança que, uma vez a gente tomando posse, nós temos direito, direitos e privilégios. Vamos então falar com Deus agora, em nome do Senhor Jesus. Pai nosso, que estás nos céus. Quando oramos Pai nosso, nós não estamos falando só Pai, meu Pai, ou Pai da minha família. Nós estamos pensando apenas nos nossos familiares, nos nossos entes queridos. Não, nós estamos pensando em todos os que participam e concordam com esta oração. Todos, independentemente da religião que professam. Ó meu Pai, nosso Pai, em o nome do Senhor Jesus Cristo, santifica o teu nome em nossas vidas. venha o teu reino através delas, por todo o mundo, meu Senhor, em todos os lugares, nos lugares mais difíceis, nos lugares onde há mais sofrimento, dor, miséria, fome, doenças, enfermidade. Venha o teu reino e se estabeleça nesses lugares através dos teus servos espalhados por toda a terra que pregam o evangelho do reino de Deus. Então, o pão nosso de cada dia, quer dizer, o pão que o Senhor me dê para todos os que estiverem concordando nesta oração, todos sejam plenamente satisfeitos com o pão nosso de cada dia. E venha externar o teu reino por toda a terra. Assim, a tua vontade será feita na terra como é feita nos céus. Ó Espírito Santo, nós te pedimos em nome do Senhor Jesus. Esse é o pão nosso de cada dia que temos te pedido. O pão nosso que atende às necessidades físicas, espirituais, emocionais, de todos os que concordam nesta oração. Perdoa as nossas dívidas, perdoa os nossos pecados, nossas faltas, nossos erros. Perdoa, Senhor. Limpa, zera a nossa conta contigo, o nosso débito contigo, para que nós possamos testemunhar do Senhor aqui na terra. Sejamos testemunhas vivas do Senhor aqui na terra, para que o mundo possa vê-lo através de cada um de nós. Nós te pedimos também, Senhor, não nos conduzas à tentação, porque tu sabes bem que somos frágeis, fracos, débeis, e carecemos e dependemos de ti para sobreviver a cada momento da nossa vida. Livra-nos do mal, que é o diabo. Livra-nos do mal, guarda-nos do mal, porque ele atua com liberdade neste mundo para destruir aqueles que são dele, não aqueles que são teus. Então, eu te peço, guarda-nos, protege-nos do mal, para que possamos continuar testemunhando da tua ressurreição, da tua salvação, para que o mundo saiba que só o Senhor é Deus. Nós te pedimos, Espírito Santo, em nome do Senhor Jesus, atende à necessidade física e espiritual do teu povo, que neste momento invoca a ti junto conosco e concorda nesta fé. Em o nome do Senhor Jesus Cristo, santifica o teu nome em nossas vidas, por toda a terra. Em o nome do Senhor Jesus Cristo. Amém. E graças a Deus. Graças a Deus. Esse é o reino de Deus. A oração que Jesus nos ensina mostra bem o reino de Deus, o reino que ele quer que todos venhamos entrar. Por isso que Jesus disse: se alguém quiser vir após mim, renuncie-se a si mesmo. Quer dizer, mude a sua cabeça, mude o curso da sua direção, para que você possa, então, chegar no reino de Deus. Jesus disse, quem quiser vir após mim, ele não impõe, não obriga ninguém, ele lança o convite para todos. Quem quiser vir após mim, negue-se a si mesmo. Deixa eu falar para você o que, que significa negar a si mesmo. Preste atenção, por favor. Você que é um torcedor do Corinthians, do Palmeiras, do São Paulo, do Vasco, do Flamengo, seja lá o time que for, você torce por esse time. Você aprendeu a se apaixonar pelo seu time. Você torce por ele. Você é capaz de gastar tudo que você tem para acompanhar o seu clube quando vai para o exterior disputar uma Copa especial dos clubes. Pois é, quando uma pessoa é torcedora por um time, por um clube, como é que ela faz para mudar de clube? Ela consegue mudar de clube? Você consegue deixar de ser Flamengo para ser vascaíno? Você consegue deixar de ser palmeirense para ser corintiano ou vice-versa? Não. Isso não tem cabimento. Duvido que um torcedor de um clube mude, sim, de camiseta, de torcida, de uma hora para outra. Não, isso não acontece. Por quê? Porque você se apaixonou por aquele time, você se apaixonou por aquele clube, você vem torcendo por ele há anos, anos a fio. Pois bem, a mesma coisa é com respeito ao reino de Deus. O reino de Deus é invisível, você não vê o reino de Deus, você não toca no reino de Deus. Mas quando você entra no reino de Deus, quando o Espírito Santo vem sobre você e revela o reino dele para você, então, imediatamente, muda toda a sua vida, muda a sua cabeça. Os seus valores mudam completamente. Você deixa de amar o Palmeiras, o Corinthians, o Botafogo, o Flamengo, seja lá o que for. Você deixa aquela paixão de lado, você abandona aquela paixão e elege Jesus como seu Senhor, único Senhor e Salvador. E é isso que o diabo não quer. É isso que o diabo quer que a gente se mantenha torcendo por um determinado clube, ser fanático por aquele clube e até morrer por aquele clube. Mas, para você seguir Jesus, amiga e amigo, os valores que você tem hoje na sua cabeça, no seu coração, eles mudam completamente. Por quê? Porque o Espírito Santo é que faz isso. Não sou eu, não é a igreja, não é a religião que faz isso. Não, é o Espírito Santo. Quando a pessoa recebe o selo, o batismo com o Espírito Santo, a cabeça dela muda como da água para o vinho. Não tem jeito. É uma conversão. Conversão de fato. Porque é o próprio Deus que faz esse milagre dentro dela. Lembra que Jesus disse para Nicodemos? Ele disse: quem não nascer da água e do Espírito Santo, água simboliza a morte da carne, do nosso eu. Então a água, que é o batismo nas águas, referindo-se ao batismo nas águas, significa a morte do eu, a morte dos seus valores deste mundo, ou neste mundo. É isso aí. E não nascer do Espírito, quer dizer, nascer da água e do Espírito Santo, não pode ver nem entrar no reino de Deus. Então, isso é extremamente importante. Há pessoas que dizem assim: puxa, bispo, eu queria, se eu pudesse escolher, eu decidiria abrir mão dessa vida e começar uma vida nova. Mas não pode, porque só por Deus isso é possível. Só pelo próprio Espírito Santo. Nós não podemos fazer isso. Nós não queremos. Muitas pessoas, eu lembro que eu era uma pessoa muito geniosa, temperamental, e era difícil. Eu era uma pessoa difícil de se lidar. Mas quando eu renunciei o meu eu, quando eu abri mão do meu eu, quando eu fiz a minha parte, é isso mesmo. Quando eu fui para o batismo nas águas para realmente sepultar aquele eu, então o Espírito Santo depois veio e completou a obra e me fez uma nova criatura. Então muitas pessoas gostariam muito, mas muito mesmo, de mudar de vida. Se você recebeu o batismo com o Espírito Santo, muda a sua vida como da água para o vinho. O que não seria possível, por exemplo, trocar, deixar de torcer pelo Corinthians para torcer pelo Palmeiras, ou vice-versa, você é capaz de fazer. Por quê? Porque muda o seu coração, muda o seu pensamento, muda tudo. A sua vida interior, o exterior é o mesmo. O meu exterior é o mesmo que nasceu da minha mãe e do meu pai. Mas o meu interior, não. Ele mudou completamente. A minha cabeça virou completamente. Por quê? Fui eu? Não fui eu. Isso é obra do Espírito Santo. Só ele é capaz de fazer isso. Claro, existem muitos espíritos imundos, enganadores, que fazem as pessoas mudarem de vida também, que são os espíritos do inferno. Por isso Jesus disse: se eu expulso os demônios pelo Espírito de Deus, quer dizer, o Espírito de Deus prevalece, então é chegado o reino de Deus até aquela criatura. Então, amiga e amigo, você quer mudar de vida? Não há outra opção. Você tem que receber o Espírito Santo. E o Espírito Santo é o Espírito que ressuscitou Jesus, é o Espírito que fez Jesus nascer, vir ao mundo, que gerou Jesus no ventre de Maria, e depois o Espírito de Jesus é quem o ressuscitou do túmulo no terceiro dia. Esse é o Espírito que Deus oferece para você, para mudar a sua vida, para fazer de você uma nova criatura. E somente quando a pessoa, isso é uma revelação. Somente quando a pessoa recebe o selo, o batismo com o Espírito Santo, é que realmente ela entra no reino de Deus. Enquanto isso, ela pode ter um vasto conhecimento teológico, bíblico. Ela pode conhecer a Bíblia de capa a capa, tal e qual Nicodemos. Nicodemos era um mestre na religião judaica. Era um mestre. Mas ele viu em Jesus o mestre dos mestres. Ele reconheceu porque ele viu seus sinais, suas maravilhas. Ele viu que Jesus não era como ele. Tinha uma natureza divina. Por quê? Porque ele tinha o Espírito Santo. E é isso que Deus faz com você, se você quiser. Mas para isso você tem que abrir mão dos valores que este mundo nos apresenta. Quer dizer, você tem que deixar... Por exemplo, no meu caso, eu era um botafoguense doente, fanático. Quando entreguei a minha vida para Jesus, morreu aquele fanatismo, morreu aquele torcedor botafoguense. Morreu. Eu, se ganhar, amém. Se não ganhar, paciência. O que eu vou fazer? Não vou ficar lá perdendo meu tempo torcendo pelos outros, ao invés de torcer por mim mesmo. Quando Jesus veio sobre mim, eu deixei de torcer pelos outros para torcer por mim mesmo. Então, assim acontece quando a gente recebe o Espírito Santo. É inevitável essa transformação. Ela não é uma religião, não é uma igreja, não é um pastor, um bispo, nada disso. Quem muda é o próprio Deus, na pessoa do Espírito Santo. Só ele pode fazer isso. Então, vale a pena você investir em receber o Espírito Santo. É óbvio que para você receber o Espírito Santo, você tem que deixar a sua vida de lado, colocá-la de lado. É isso que Jesus está falando. Se alguém quiser vir após mim, quer dizer, seguir-me, se alguém quiser me seguir, negue-se a si mesmo. Negue os valores deste mundo. Tome a sua cruz, tome sobre si a sua cruz. A cruz, eu penso que seja os problemas que as pessoas têm. Ah, você tem problema? Pois é, tome a sua cruz, mesmo com problema, siga Jesus. E a seu tempo, os problemas vão sendo resolvidos, sanados. Mas, para isso, você tem que depender do nosso Senhor Jesus Cristo. Tá bom? Nós vamos ficando por aqui. Que Deus abençoe a todos e até amanhã, em nome do Senhor Jesus. Amém. Sim.

Se você fosse traído uma vez, você perdoaria? E se fosse a segunda? E se você descobrisse uma traição pela terceira vez? Dificilmente alguém aceitaria tanta falta de respeito e de consideração. Mas é exatamente isso que as pessoas fazem com Deus, colocando outras coisas, pessoas, ou a si mesmas, no lugar que deveria ser somente dele. A fidelidade a Deus se mede pela prática, não na teoria. Da mesma forma, a infidelidade a Deus se manifesta nas coisas do dia a dia. O cardápio do diabo é variado. Diariamente, ele nos oferece infinitas formas de tirar o foco do que é eterno. Tudo isso, a Bíblia chama de prostituição. Quem deveria ser do único Deus se vende a outros deuses? No Apocalipse, duas figuras femininas se destacam. A primeira é a noiva de Cristo, a igreja

0: pura e santa, com suas vestes brancas. A segunda, a prostituta, vestida de vermelho, embriagada de sangue. E, infelizmente, é este o caminho que a maioria tem escolhido trilhar. Querem o prazer, escolhem fazer o que lhes agrada, sem se importar com o que Deus pensa. Afinal, o importante é ser feliz a qualquer custo. Muitos têm prostituído a palavra de Deus. Não fazem mais diferença entre o santo e o profano, embalando o que é próprio do mundo em uma capa de santidade, adaptando a graça de Deus à sua própria vontade. Mas a porta do céu continua estreita. E quem insistir em buscar uma porta larga vai parar em outro lugar. O ser humano se afastou de Deus e foi atrás de tudo que é errado. E o mundo colhe hoje o resultado dessa traição. Famílias destruídas. O mal se multiplicando cada vez mais. Desastres cada vez maiores. Este mundo está com os dias contados. E salvos serão apenas os poucos que permanecerem fiéis até o fim. O relógio agora corre. Não há mais tempo. Para quem reconhece sua prostituição espiritual, mas não quer mais continuar assim, Deus tem um pedido. Talvez o seu último alerta. Ora, tu te prostituíste com muitos amantes, mas ainda assim, torna para mim, diz o Senhor.
1: Fiz tudo por vocês, tudo o que estava ao meu alcance e até o que não estava. Houve dias em que saí de casa, ainda o sol não tinha nascido, e voltei já ele se tinha ido embora. Trabalhei até ao cansaço, me engoli lágrimas, escondi preocupações. Muitas vezes disse, está tudo bem, quando não estava. Só para que vocês pudessem crescer leves, sem o peso das minhas lutas. Deixei sonhos meus pelo caminho, adiei planos. Escolhi sempre vocês primeiro. E não me arrependo disso. Nunca. Porque amar-vos sempre foi a coisa mais certa da minha vida. Mas há dias em que o silêncio fala demasiado. Há dias em que olho à minha volta e sinto falta de um gesto, de uma palavra, de um abraço, que venha sem eu pedir. Não pelo que fiz, porque mãe não faz contas, mas pelo que sinto, pelo vazio que às vezes fica. Só queria de vez em quando sentir que ainda me veem, que ainda sou aquele lugar seguro, mas também alguém que precisa de carinho. Talvez não tenha ensinado isso da melhor forma, porque no meio de querer dar-vos tudo, talvez me tenha esquecido de mostrar que também preciso. Mas continuo aqui, como sempre estive. Não sou invencível. Sou só. Só mãe, de verdade.
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3: A pessoa que sofre com ansiedade é bombardeada de pensamentos negativos. E eu temia minhas próprias atitudes. Num determinado dia, passeando com a minha família, senti o meu coração muito acelerado, fui parar numa emergência. E daí eu fiquei numa UTI. Tive que fazer uma cardiorreversão. Até então, nunca tinha tido nenhum tipo de intercorrência, nenhum problema de saúde. E ali eu comecei a ter que procurar especialistas, né, para ter um diagnóstico sobre o meu problema de saúde. Até que um dos médicos pediu para procurar um psiquiatra. E ali no psiquiatra, no primeiro momento conversando comigo, ele já falou, você tem transtorno de ansiedade generalizada.
4: O Brasil ocupa hoje o primeiro lugar no pódio mundial quando o assunto é ansiedade. Também ocupa essa mesma posição na América Latina quando o assunto é depressão. Por conta disso, a gente pode dizer que o nosso país, ele é um país emocionalmente adoecido. Nem todo mundo vai ter o transtorno, a doença em si, mas as pessoas, elas têm sintomas: tristeza, angústia, perda de sono, medo, ansiedade. No ambiente corporativo, né, tem a baixa produtividade, a baixa autoestima, o burnout, que é muito presente, inclusive. E a gente vê, inclusive, nos hospitais, todos os dias, as pessoas chegando aos hospitais achando que estão infartando, quando, na verdade, estão tendo uma crise de ansiedade.
3: Eu não entendi direito o que estava acontecendo, né? Porque até então eu sempre fui saudável, não me identificava com problemas emocionais, assim. Desde a infância eu percebi que tinha, assim, era uma menina mais emotiva, mas nada que pudesse justificar sintomas tão fortes, né? Então eu passei a ter fasciculações, os músculos começavam a pular sozinhos, né? Alguns problemas neurológicos, o coração sempre acelerado. Então eu comecei a ter medo de fazer qualquer esforço físico, porque meu coração já acelerava. Eu tinha medo de morrer, tinha medo de que alguém da minha família morresse. Se eu tinha algum sintoma, eu já achava que era uma doença grave. Então, eu comecei a ter hipocondria, mesmo fazendo terapia, né? A terapia, ela procurava ali equilibrar minhas emoções, mas eu não tinha controle. Então, quando acontecer algo ruim, com certeza ali teria uma nova crise. Cheguei muitas vezes nas emergências, né, de hospitais, com o coração muito acelerado, o coração não voltava no ritmo normal, então ali eu tinha que fazer uso de medicações, né, fazer cardiorreversão. Eu cheguei a esse ponto, sempre ali, né, procurando uma solução, indo em profissionais e terapias, e sempre ouvindo que depressão não tem cura, ansiedade não tem cura. Eu poderia ali conviver com aquele problema, amenizar, mas cura não é possível, porque ou é genético, né, ou é algo que eu tinha que aprender a conciliar. Então, eu já estava ali acostumada, aprendendo a lidar com os sintomas. Eu realmente não tinha paz, porque tudo isso afetava o meu casamento, afetava a minha família. A gente não conseguia mais conviver como uma família feliz. Eu não conseguia mais aproveitar os momentos em família, as viagens. Mesmo viajando, eu estava sempre com medo de que alguma coisa ruim pudesse acontecer, sempre com medo das crises, e pelo medo das crises, as crises vinham. Então, estava ali sempre sofrendo, e meu marido também não sabia como administrar. Para ele era frescura, né? Porque como uma pessoa que tem todo o suporte, né, que tem acesso a psicólogo, a psiquiatra, a tratamento, continua com esses sintomas. Nas fotos, eu estava ali feliz, né? Para as pessoas, eu tinha uma vida perfeita. Estava viajando, estava em família, mas dentro de mim, os pensamentos intrusivos de que algo ruim podia acontecer. E aquilo me perseguiu durante anos da minha vida. Então, a minha irmã me convidou para conhecer o Templo de Salomão. Pela arquitetura, né? As pedras vieram de Hebron, então aquilo me encantava. Mas eu já estava procurando algo espiritual, porque é uma área da minha vida que eu sempre negligenciei. Mas quando eu cheguei lá, vendo a estrutura do templo, né, eu vi como Deus que eles estavam falando era tão grande, tão poderoso, a ponto de ter um lugar como aquele. Quando eu entrei e que eu vi aquele lugar, paz, né, a paz que aquele lugar me trazia, a paz que eu busquei em tantos lugares, né? E eu cheguei ali com tanta sede, querendo ouvir, de fato, o que Deus tinha para me falar. Se de fato ele existia, né? O que ele queria de mim? Por que que eu estava passando por tudo aquilo? E ali, com toda atenção, ouvindo a palavra, eu lembro como hoje, falava de Lia, que era uma mulher que ela foi rejeitada. E eu vivia como essa mulher rejeitada. E eu me vi ali naquela palavra, né? que mesmo que todos me rejeitassem, Deus me aceitava. E ali eu entendi que eu procurava, eu tinha que conhecer esse Deus. Porque nesse dia eu vi que todo mundo falava que amava Deus, que amava Jesus. E eu falei, eu não amo Jesus, eu não conheço. Como eu posso amar alguém que eu não conheço? Mas a partir daquele dia eu tive uma decisão de procurar conhecer quem é esse Deus, né? Quem é Jesus? E eu cheguei em casa, já quis ouvir mais e comprei uma Bíblia. E ali todos os dias, né? Eu buscava ter aquele momento com Deus ali, de procurar quem é Ele, de conhecer Ele através da palavra dEle. E foi aí que eu conheci o poder da palavra de Deus, praticando a fé. É momentos que eu vinha, começava a passar mal, eu mesma orava, em nome de Jesus, sai. Daqui a pouco aqueles sintomas iam saindo, foi enfraquecendo. Nunca mais eu tive nada, nunca mais eu precisei ir num pronto-socorro. E ali, pouco a pouco, houve a libertação, de fato. Mas aí eu entendi que a nossa vida é uma guerra espiritual. Foi quando decidi descer as águas, como um sepultamento verdadeiro da velha criatura. Então, após, né, o batismo nas águas, né, eu entender que eu precisava nascer de novo, ser uma nova criatura, ali também eu tinha que ter o Espírito Santo dentro de mim. E num dia, eu estava em casa, assistindo a Palavra Amiga, eu vi um testemunho de um homem que ele falava, né, que ele tinha recebido o Espírito Santo, que aquilo mudou a vida dele. E ali eu me rendi, eu me ajoelhei na sala da minha casa. Ali eu entendi o que é entrega, o que é se render, né, que eu precisava entregar toda a minha vida. Tudo. Não interessa o que vem depois, não interessa meus sonhos mais. Interessa que dali por diante eu iria viver os sonhos de Deus. E naquele momento, eu senti assim, eu não tô mais sozinho. Eu tenho Deus dentro de mim para me guiar, o meu guia. Eu já me guiei por tantas palavras nesse mundo. Agora eu tenho Deus dentro de mim e Ele vai me guiar por onde eu estiver. Eu senti uma paz, mas não é uma paz sentimento, né? É aquela paz que de fato excede todo o entendimento, que independente da situação. Depois daquele momento eu vivi situações muito difíceis, mas com aquela certeza de que Deus era comigo. Eu nunca imaginei que uma mulher com tantos problemas pudesse ter o próprio Deus dentro de mim. Mas hoje eu sou testemunho vivo de que é possível. E hoje a paz que eu tenho dentro de mim, eu transmito para todos que estão à minha volta. Meu marido, a minha filha, eles também, né, conheceram esse Deus e hoje estão na presença de Deus. Hoje eu não preciso mais sorrir para as fotos, mais triste por dentro. Hoje a minha alegria é verdadeira. Né? Hoje eu sou feliz, eu sou forte, eu não tenho pensamentos negativos. Pelo contrário, né? Eu tenho certeza que tudo vai dar certo. Depois que eu aprendi a usar a fé inteligente, que foi me ensinado na Igreja Universal, nunca mais eu tive crise de ansiedade, depressão, nenhum sintoma físico nem emocional. E hoje eu posso ajudar outras pessoas que estão passando por isso, né? Levando a palavra de fé que mudou minha vida, que muda a vida das pessoas também. Você que está aí sofrendo com aflição, amargura, na alma, porque depressão é um problema na alma. Procure uma Igreja Universal próxima a você. Se você não sabe o endereço, acesse o site universal.org/localizar. Eu tenho certeza que assim como Deus mudou a minha vida, Ele vai mudar a sua também.
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5: Quando percebemos quem somos, recebemos força para que a mudança aconteça.
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8: Aos meus 14 anos, eu me envolvi no mundo do crime. Eu lembro de uma ocasião que eu levei droga para a escola para vender para os meus amigos. Comecei a cometer assaltos. Roubava moto, saidinha de banco. Era o bolso cheio e o coração vazio. Meu nome é Robson Caetano de Souza. Tenho 29 anos e sou empresário. Eu tive uma infância muito sofrida, onde tinha briga no meu lar, entre minha mãe e meu pai, confusão, agressão. Conforme isso foi passando o tempo, eu fui percebendo que nada poderia me preencher. Me apresentaram a maconha. Ali, naquele momento, eu usei a maconha. Eu me senti leve. Mas eu não consegui ter paz. Ao passar aquela sensação, parecia que eu estava mais vazio ainda. Eu lembro de uma ocasião que eu levei droga para a escola para vender para os meus amigos. E não contente com isso, eu continuei. Eu comecei a cometer assaltos, roubo. Então eu roubava moto, saidinha de banco. Na hora que eu estava ali com o revólver na mão, eu me sentia o poderoso, mas eu estava com medo. Eu tinha medo de fazer aquilo. E eu sabia que aquilo que eu estava fazendo era errado. Era o bolso cheio e o coração vazio, a alma vazia. Então, na frente de todo mundo, eu era alegre, eu era o melhor, eu era o ladrão. Mas quando eu chegava em casa, eu era triste, eu era vazio, eu chorava. Eu costumo dizer que só o meu travesseiro sabia o que eu passava. Eu já tinha visto que eu não seria algo grande dentro do crime. Então eu decidi sair e arrumar um emprego. E eu estava operando uma máquina. E nesse dia a máquina ligou com o meu braço lá dentro. E onde não passava nenhum dedo nas lâminas, passou meu braço. E o helicóptero da Polícia Militar me levou até o Hospital das Clínicas. Onde eu chegando lá, eu fiquei das 13 horas até as 20 horas em observação para entrar em cirurgia. A dor da minha alma era maior do que aquela dor que eu estava sentindo no braço. Passando o tempo, eu conheci a Karina, que na época era minha amiga. A gente se tornou namorados. A mesma situação que eu tinha vivenciado dentro da minha casa, com meu pai e com a minha mãe, eu estava vivendo no meu relacionamento com a Karina. O meu sogro, minha sogra, eles não gostavam de mim. Eles falavam que eu não era o tipo de pessoa para a filha deles. Eu estava cansado de tantas coisas que religião para mim era a última coisa que eu queria. Então o tio da Karina, ele me convidou para vir ao Templo de Salomão. Quando eu entrei no santuário, ali eu recebi paz. Eu ouvi que tinha jeito para mim, que o que eu estava vivendo não era meu e eu poderia ter paz. Então ali chamou minha atenção. Tanto é que eu falei para o tio da Karina, eu quero vir amanhã de novo. Ele olhou para mim surpreso e ele veio comigo. Aquela semana eu vim todos os dias ao Templo de Salomão. Quando falavam de Deus para mim, eu tinha um pensamento que Deus não ia me aceitar por tudo que eu tinha feito. Quando eu voltei para casa e comentei com a Karina sobre o que eu tinha recebido aqui, ela ficou curiosa, ela quis vir. Então ali eu decidi me batizar nas águas. Ali começou a minha caminhada com Deus. Eu tinha ouvido falar do Espírito Santo. Todo mundo falava do Espírito Santo na igreja. Só que eu não conhecia. As pessoas falavam que ele entrava, ele completava, ele dava paz, alegria, felicidade. Ele falava com as pessoas. E eu ficava imaginando, como que é ter o Espírito Santo? Como que é ter ele dentro de mim? Então veio um pastor, ele falou comigo, ele me explicou o que era o Espírito Santo. E ali eu decidi buscar o Espírito Santo naquele dia. E eu falei, meu Deus, eu não saio hoje daqui, eu não piso o meu pé para fora se eu não te conhecer. E ali eu tive a certeza que eu recebi o Espírito Santo. Veio a paz, veio a alegria, veio a vontade de falar de Deus para todo mundo, igual fizeram comigo. Eu não precisava ter um carro, eu não precisava ter uma casa, ter alguém do meu lado para ser feliz. Ali eu fui completo. E desde aquele dia, nada tem me faltado. As drogas hoje não me faz falta. O mundo do crime não me faz falta. Eu casei recentemente no altar da Igreja Universal. Foi aonde eu cheguei e aonde eu apresentei o meu casamento a Deus. O meu filho mais velho, eu estou orando, ele vem orar junto comigo. Ou toda noite ele me chama, papai, vamos orar? Vamos orar para abençoar a nossa família? A única coisa que me faz sentir falta hoje, se eu perder, é o Espírito Santo, porque é ele que me completa. Quando ninguém acreditou em mim, ele acreditou. E ele mudou a minha vida. Ele mudou a minha essência, porque eu nasci com uma essência. E hoje eu tenho outra essência. Hoje eu sou diferente. Hoje eu sou completo. Hoje eu tenho alegria. Hoje eu passo vida para quem conversa comigo. Quem imaginou que um ladrão que andava armado hoje ia ajudar almas, ia cuidar da comunidade, ia orar por um traficante, ia orar por um ladrão? Mas hoje, pela misericórdia de Deus e pelo Espírito Santo, eu posso ajudar as pessoas que estão na condição que eu estava.
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6: Ó Senhor Deus e Pai, em nome do Teu Filho amado, Senhor Jesus, nós elevamos os nossos pensamentos ao Senhor e oramos nesta hora em favor de todas as pessoas que unem a fé com a nossa e pedem agora ajuda, pedem socorro, pedem a paz. E eu sei que há muitas pessoas que estão agora mesmo com a vida, Senhor, em ruínas, pessoas que não têm alegria, não têm paz, que pensam em morrer, que pensam em acabar com a própria vida. Quantas são as pessoas que têm andado tristes, amarguradas? Quantos têm vivido uma vida de dor, de sofrimento? Quantas pessoas, na hora do sofrimento, pensam em dar cabo da vida? Pensam que não tem jeito, que não tem solução? Eu oro por essas pessoas. Eu oro por aqueles que vivem sem paz, sem alegria. Eu oro por aqueles, Senhor, que andam de um lado para o outro à procura de paz, de uma vida feliz, de uma vida melhor.
10: ajude essas pessoas. Ajude esse homem, esta senhora. Ajude os que sofrem com problemas na família, problemas que têm afetado a vida desta pessoa, que têm feito essa pessoa, às vezes, se desesperar. Porque quando chega uma situação que a pessoa olha para todos os lados e não vê uma forma de escapar, de ficar livre, então vem os piores pensamentos, vem o medo. Meu Deus, socorra essa pessoa, porque não há ninguém que possa fazer isso, só o Senhor. Ela já recorreu a pessoas, a lugares, já pediu socorro a tanta gente, até recorreu a rituais, mas nada resolveu e nada pode resolver a não ser o teu poder. E o Senhor está pronto, eu sei disso. Então ajude essa pessoa, ajude esse homem, esta senhora. Tira as dores, as doenças, as enfermidades. Tira o sofrimento, Senhor. Tira a amargura, o desespero. Livra essa pessoa do mal. Livra da angústia, do desespero. Senhor, livra essa pessoa desse sofrimento que já dura tanto tempo. Livra do sofrimento da família, dos problemas que afetam esse lar, que afetam esta senhora, este homem. Ó, venha, Senhor, ao encontro de todos neste momento e abençoe a todos. Abençoe as famílias, abençoe os lares, abençoe os que pedem a paz, a alegria, os que pedem ajuda do Senhor. Que venha o teu socorro, que venha a libertação, que venha a paz para este homem, para esta senhora. Ó Espírito Santo, toca nesta pessoa, toca nesta criatura, meu Pai, e ajude a todos, liberte a todos. Que venha o alívio para a mãe que ora pelos filhos, que venha o alívio para o pai, para essa pessoa que pede socorro. Ó Espírito Santo, ajude a todos. Eu te peço por eles, eu oro por eles, eu oro por aqueles que vivem atormentados pelas dívidas, pelos vícios, problemas familiares, meu Deus, filho perdido nas drogas. São tantos problemas, Senhor. Doenças que os médicos não descobrem as causas. Pessoas que sofrem com insônia, nervosismo. Pessoas que fazem tratamentos, mas que não veem o resultado. Meu Deus, pessoas que têm um familiar doente, hospitalizado. Alcance essas pessoas. Que chegue o socorro, o livramento para todas elas. Abençoe o copo com água e todos que beberem sejam abençoados. Eu te peço, Senhor, e entrego nas tuas mãos e abençoo a todos em o nome do nosso Senhor Jesus. O copo com água está consagrado, está abençoado. E quem crê, beba da água com toda a fé e seja livre, curado, seja abençoado. Não.

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1: Olá, meus amigos, que o Espírito de Deus, nesta madrugada de quarta-feira, chegamos até você para poder ajudar a sua vida. Você que está desesperado, cansado, aflito, não desligue seu rádio não, porque quarta-feira é dia de nós congregarmos, é dia do Espírito Santo. E nós vamos falar o que vai acontecer daqui a pouco. Vamos a uma belíssima canção de fé e voltamos com todos vocês.

0: Há muitas pessoas, pastor Flávio, que elas têm testemunhado o Espírito Santo. Elas têm testemunhado, tido encontro com Deus, teve um novo nascimento, teve uma experiência agradável que mudou os pensamentos dela. O reino dos céus entrou sobre a vida dela. Pessoas que chegaram perdidas na igreja. Mas, quando elas abriram o coração, o Espírito Santo entrou e mudou a sorte dela.
1: Quando elas deram oportunidade para Deus entrar e agir na vida delas, o Espírito Santo transformou a vida de dentro para fora, que é o que ele faz, cura a alma, e no reflexo de uma alma curada, ela tem também uma saúde física e espiritual, tem ânimo para enfrentar os problemas, os desafios, as pressões da vida que nós temos visto neste mundo e ir em frente vivendo a vontade de Deus.
0: Muda tudo, né? Muda por fora e muda por dentro. Vamos então agora, meu amigo, minha amiga, ouvir testemunho de fé e voltamos com todos vocês.
2: Senhora Tereza, que está conosco, quem foi que a senhora perdeu da família, que trouxe muita dor? Seu marido.
3: O meu marido saiu para a rua, tropeçou numa pedra, caiu, fez um traumatismo craniano. Entrou no hospital, a esperança era sempre que as coisas iam modificando, não é? Só que ao fim de 2 dias ele entrou em coma. Entrou em coma, mas sempre com a esperança que ele desse a volta, não é? Não deu. Ao passar desses 12 dias, ele faleceu.
2: A partir dessa perda, o chão se abriu debaixo dos seus pés.
3: Exatamente. Fugiu tudo.
2: A dor foi imensa.
3: Foi imensa.
2: Como é que a senhora descreve essa dor? Como é que a senhora ficou?
3: É muito difícil explicar. É a solidão, é a falta dele. É o entrar em casa e não existir nada. Foi mesmo muito, muito, muito difícil. Muito difícil. Eu tive muito tempo com esta dor, com este sofrimento. Tive quase para me suicidar, porque todos os dias atravessava o Rio Tejo. Eu moro na margem sul do Tejo. E todos os dias atravessava a margem sul, o Rio Tejo. E digo, não, para que é que eu existo? Para que é que eu existo?
2: Sua vida perdeu o sentido.
3: Perdeu o sentido,
2: absolutamente. Porque a senhora tinha perdido o seu companheiro já de quantos anos?
3: Eu casei com 19 e fiquei viúva com 58 anos. Foram,
2: ou seja,
3: 38 anos.
2: Perdeu um companheiro de longa jornada, né? Os filhos já estavam crescidos, obviamente.
3: Uma filha,
2: né?
3: Crescida, uhum. Já casada.
2: A senhora ficou só?
3: Fiquei só.
2: Bem, me diga uma coisa, dona Tereza. Quando a senhora diz que com a perda do seu marido, a sua vida perdeu sentido, eu fico a imaginar que dentro de casa a senhora olhava as coisas, eu não sei se a senhora tinha forças para ver, deitar na cama e imaginá-lo ali, o lugarzinho que ele deitava.
3: Bastava pôr a chave à porta, para eu passar a porta para o outro lado, as lágrimas corriam. Não tenho palavras para
2: explicar. Já não havia mais sentido em nada?
3: Nada.
2: Mais nada?
3: O sentido que era desaparecer. Como disse o bispo do princípio, eu tentei matar-me, pronto. Mas depois não aconteceu. Porque, entretanto, uma pessoa da igreja me dava o jornal. Eu li o jornal, mas sem ligar muito. Até que um dia estava mesmo assim, mesmo para baixo. Peguei no jornal e li e fui à igreja.
2: A Igreja Universal.
3: Exatamente, à igreja. E desde aí nunca mais saí. E já lá vão 13 anos.
2: Toda a dor saiu.
3: Toda a dor saiu.
2: A senhora conseguiu então dar a volta.
3: A minha fé.
2: Conseguiu superar a dor.
3: Superar através da fé e do Espírito Santo.
2: O Espírito Santo. O Espírito Santo curou a sua alma.
3: Curou-me.
2: Tirou a dor, tirou a tristeza.
3: Tirou a dor, hoje já entro em casa, comecei a entrar em casa sem aquela preocupação, sem estar a chorar, sem percorrer a casa. Não fechava, dormia com a janela aberta, as persianas todas abertas. Já isso não acontece, já fecho as persianas normalmente, já Já sinto o escuro, já não me diz nada. Entanto, antigamente o escuro dizia-me. Havia um medo.
2: Mas tudo isso acabou.
3: Com o Espírito Santo e com a minha fé.
2: Muito bem.
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2: A Ana Rocha, que está conosco aqui, a rejeição que você sofreu foi por parte dos seus pais biológicos, não é?
5: Sim, a rejeição fez parte da minha vida logo quando eu nasci, porque eu fui rejeitada pela minha mãe biológica. Ela não aceitou a gravidez e me deu embora.
2: Durante a gestação, sua mãe já tinha te rejeitado?
5: Já tinha me rejeitado, ela já não aceitou a gravidez. Ela era usuária de drogas, né? E ela já tinha muitos filhos e não aceitou aquela gravidez.
2: Quer dizer, quando ficou grávida, você já foi rejeitada lá no ventre da mãe?
5: Já fui.
2: E quando nasceu, foi dada para outra família, foi isso?
5: Sim, fui dada para outra família. Devido a tudo isso também, eu cresci muito triste, muito angustiada. E também eu fiquei doente, né? Eu nasci com epilepsia. Então, isso também ajudou com que ela não me rejeitasse. Então, eu fui adotada por uma outra família. Foi onde eu cresci, mas eu tinha muita tristeza dentro de mim.
2: Porque... Ficou com a sua mãe até que idade?
5: Logo quando eu nasci, eu já fui rejeitada mesmo.
2: Foi dada para adoção?
5: Fui dada para adoção. E tomava medicações fortes, como eu era bebê, tinha que tomar medicação na veia, Tegretol, Gardenal. E devido a tudo isso, foi acarretando depressão, angústia. Foi onde eu tentei suicídio várias vezes. Então eu cresci nesse âmbito onde eu achava que ninguém gostava de mim. Eu achava que onde eu estava, independente do local onde eu estava, eu era triste, nada me preenchia.
2: Foi uma criança infeliz.
5: Fui uma criança muito infeliz. Eu procurava algo para me preencher, mas não achava em lugar nenhum. Então, devido a tudo isso, me agarrava em coisas, em familiares. Foi onde também eu sofri abuso de pessoas que eram da minha família, de três tios da minha família. E foi piorando cada vez mais a minha situação. Eu tinha vergonha de falar para minha mãe, para minha família.
2: Sua mãe biológica ou sua mãe adotiva?
5: Para minha mãe adotiva. A minha mãe biológica já não tinha mais...
2: Nenhum contato com ela. Ela não te procurava?
5: Não, não me procurava.
2: Em que fase da sua vida você tomou conhecimento que era adotada?
5: Aos 10 anos. Foi quando a minha mãe disse que eu fui adotada.
2: E contou a sua história, né?
5: Contou a história, minha história
2: da sua mãe biológica.
5: Sim, ela contou a minha história, disse que a minha mãe me rejeitou, que ela não queria, e a minha mãe não podia ter filho, foi quando ela me adotou.
2: E com que idade você foi abusada por três tios, que você falou?
5: Sim, senhor. Foi aos 13 anos. Foi aos 13 anos, e devido a tudo isso também, eu comecei a me envolver logo cedo com a droga, porque eu procurava algo para me preencher, e eu achava que a droga ia resultar alguma coisa.
2: Usou vários tipos de drogas?
5: Vários tipos de droga. Eu comecei com o álcool, depois fui para a cocaína, usei o crack, maconha, foi vários tipos de droga. Mas nada daquilo me preencheu. Foi onde eu me afundei cada vez mais nas drogas, conheci uma pessoa que traficava, me envolvi com essa pessoa. Foi quando eu fui morar com essa pessoa. E ele me batia, me deixava trancada dentro de casa. Foi onde piorou, na verdade, eu achei que as coisas iam mudar. Foi onde cada vez se agravou mais, né? E aquela angústia só crescia. Eu tentei suicídio várias vezes. Na verdade, eu achava que a única saída seria a morte. porque eu já tinha tentado várias coisas, já tinha tentado fazer coisas que as pessoas falavam, faça isso que dá certo, e nada dava certo. Foi onde eu achei um outro lugar, né, que mudou a minha vida, que mudou a minha história.
2: Como foi que você conseguiu superar a dor da rejeição, curar essa ferida da sua alma?
5: Eu conheci o trabalho da Igreja Universal quando eu conheci o meu atual esposo. E ele falava, eu falava, olha, eu preciso achar um lugar que mude minha vida, eu falava para ele. Ele falava, olha, eu só vou se for nessa igreja. E foi onde nós começamos a ir à igreja, faz 10 anos que nós estamos na igreja, e foi onde foi mudando. Aquela mudança foi tão assim, as pessoas viam, as pessoas me olhavam e falavam assim, nossa, como você está diferente. Foi algo que foi acontecendo gradativamente.
2: Como é que está hoje sua vida?
5: Hoje é outra vida, bispo. Hoje é algo totalmente diferente. Quem olha fala que é outra pessoa.
2: Superou a dor da rejeição?
5: Não tenho mais esse sentimento de rejeição, não tenho mais depressão, não tenho mais vício nenhum.
2: Deus lhe deu uma família, porque você foi rejeitada, digamos, pela principal pessoa, que no caso seria sua mãe.
5: Sim.
2: Superou tudo isso e Deus supriu, não é? Toda a carência afetiva que você tinha.
5: Sim, eu costumo falar que hoje eu tenho um novo pai, né? Que foi que me deu alegria, que me dá alegria, que me dá razão de viver, que tirou toda a angústia, toda a ansiedade, tirou tudo que não prestava da minha vida e me deu uma nova vida.
2: Casada, feliz?
5: Casada, muito bem casada, tenho os meus filhos, meu esposo, tenho uma vida nova.
0: Vamos agora, nesta programação A Hora do Milagre, ouvir canções, músicas que do Espírito Santo, canções que faz a gente meditar. Pastor Flávio, tem canções antigas na igreja que lembra a nossa conversão naquele momento que tivemos com Deus. E é importante a pessoa agora, nesse momento, nessa madrugada, talvez você está vazio, você vai ouvir agora uma belíssima canção. Nós já voltamos falando com o Pastor Flávio a respeito do que acontece quando a pessoa recebe o Espírito Santo. Voltamos já.

0: Pastor Flávio, o testemunho é que comprova a veracidade do poder de Deus. Deus é testemunho. Quantas pessoas chegaram vazias na igreja, destruídas? Eu cheguei com o coração vazio, com um buraco no peito. Havia uma tristeza profunda. E isso me trouxe grandes consequências, porque eu agi de forma errada. Eu procurei vários recursos nas drogas, nas bebidas, o alcoolismo. Bebia muito, porque tinha um buraco no meu peito. Mas quando eu achei o Senhor Jesus, o Espírito Santo entrou e mudou a minha sorte, mudou a minha maneira de viver. E assim os testemunhos que nós ouvimos, pessoas, até o Senhor também, teve essa experiência com o Espírito Santo e mudou tudo. Quando a pessoa ouve e obedece a palavra de Deus, então o Espírito Santo desce na vida da pessoa.
1: Enquanto nós estávamos no mundo, buscávamos os prazeres do mundo e satisfazer aquela necessidade da alma com os prazeres do mundo. Mas só o Espírito Santo conseguiu trazer a verdadeira satisfação para a alma. Nós vamos agora acompanhar o caso da Adelina Marinho, ela que chegou na Igreja Universal com um enorme sentimento de culpa, porque embora ela tenha sofrido num lar de brigas com os pais, ela casou e estava vivendo um sonho, construindo sua vida com o seu filho, com o seu marido, até que o seu marido teve um acidente numa obra e acabou morrendo. E ela ficou com esse sentimento de culpa pela morte do marido, e o pensamento que vinha na cabeça dela era que ela se matasse o filho, se matasse, e a família então iria ficar toda junta. Ela chegou a pensar nisso várias vezes. Mais tarde ficou com doenças. Enfim, uma vida marcada por maldições, por destruição, até que ela chegou na Igreja Universal, foi curada na alma, foi curada no corpo, e hoje ela tem o Espírito Santo e a vida dela está totalmente transformada.
0: Então vamos ouvir agora esse belíssimo testemunho, meu amigo, minha amiga. É o que acontece na Igreja Universal do Reino de Deus, é o trabalho do Espírito Santo. Nós já voltamos já com o programa Hora do Milagre. Em seguida vamos ouvir músicas de fé e voltamos com todos vocês.
2: A maldição na família era a morte de familiares. Meu marido faleceu, andávamos a construir uma casa e ele subiu para a placa de teto e caiu. Cheguei a pensar no suicídio. Eu pensava, matas-te a ti e matas o teu filho. O sofrimento começou desde muito pequena. Meus pais não se entendiam muito bem. Havia brigas, confusões, muito sofrimento que se estendia aos familiares mais próximos. Depois eu casei com 20 anos. Quando casei ainda fiquei um ano a viver com os meus pais na mesma casa. E o sofrimento ainda era maior. Depois saí de casa dos meus pais e fui viver só com o meu marido e o meu filho. Nessa altura já tinha um

0: filho. Durante 6 anos foi um casamento. Pronto, entendíamos-nos bem, dávamos-nos bem. Só que ele faleceu no dia 17 de agosto. Meu marido faleceu. Andávamos a construir uma casa e ele subiu para a placa de teto e caiu. Caiu, pendurou-se numa grua e caiu da placa ao chão. Eu estava perto quando ouvi o estrondo. Eu corri para socorrer, ver o que se passava e dei com ele no chão. Para mim foi tão duro que acabei por me culpar a mim mesma. Porque naquele momento, eu se calhar, eu pensei, eu não reagi da melhor forma. Eu não chamei o socorro, não chamei a ambulância. Eu tentei, eu gritei, pedi socorro, alguém veio num automóvel e metemos dentro do carro e transportámos para o hospital. Naquele momento eu agi impulsivamente e depois eu refleti. Pensei, se eu tivesse pedido socorro, se eu tivesse pedido aos profissionais, aos bombeiros, pensava eu que ele teria sobrevivido. Depois, ao longo do tempo, cheguei a pensar no suicídio. A minha mente, quer dizer, o diabo sugeria na minha mente que eu era forte, que eu, que se eu cometesse o suicídio, se eu me matasse, digamos assim, eu era o guerreiro, eu ia entrar lá, fosse onde fosse, e eu ia encontrar lá o meu marido. E eu alimentei isso durante algum tempo. Mas também uma voz, eu pensava, tenho o meu filho, eu não posso deixar o meu filho sozinho agora. Foi o pai, agora vou eu. Não, não posso fazer isso. E ao mesmo tempo, outra sugestão maligna mesmo. Então, matas-te a ti e matas o teu filho e dos dois, estás lá. E encontrais lá o pai, encontras o teu marido e ficais os três felizes. Eu criei o meu filho, ele estudou, ainda assim dei de mim, que fui buscar um rapazinho que os pais eram alcoólicos, eram muito pobres, pronto, digamos. Então eu fui buscar, trouxe para a minha casa, ainda esteve em minha casa dos 8 anos até aos 12. Depois tomei conta de uma mocinha dos 12 até aos 22, mais ou menos, até casar. E isso foi-me ajudando muito. Sofri 2 AVCs com 38 anos, mais ou menos. Na altura eu fiquei com sequelas, perdi o equilíbrio. Não me afetou nenhum membro, nem inferior nem superior. Foi a parte do equilíbrio. Então eu para andar, eu tinha que me segurar. Tinha miomas no outro, que depois tive que retirar o outro. Também foi diagnosticado que tinha quistos nos ovários. A maldição na família era morte, familiares. Faleceu um primo meu de acidente com 12, outro com 23. Esses dois eram irmãos. Depois um primo meu com 29, com 30. O meu marido com 29. E a minha cunhada com 33. Tudo assim ceifado. Tudo gente dentro, mais ou menos, da minha idade que podiam cá estar. A minha mãe estava com problemas, estava também exausta, cansada de sofrer. Então um dia perguntou a uma senhora: Dona Fernanda, você não conhece alguém que me possa ajudar? Eu já estou cansada de sofrer, eu não aguento mais. E a senhora, muito admirada, perguntou: Olha, porquê é que você me pergunta isso? Olha, por acaso conheço. E então eu vou lá levá-la. Então eu disse: Pronto, mas se você vai, eu também vou. A luz que eu recebi quando entrei, essa luz foi comigo. Parece que ao outro dia tudo era diferente. Foi uma luz que entrou, que tudo era diferente. Eu conseguia ver, a minha casa era a mesma, mas eu via de outra forma. O meu filho era o mesmo, mas eu via de outra forma. Quando eu ouvi falar do Espírito Santo, que Deus podia entrar dentro de mim e que Ele era verdadeiro, que Ele existia, eu comecei a buscar em casa também, de madrugada, de manhã cedo, e eu recebi o Espírito Santo. Mudou tudo, não é? O temor a Deus, a certeza que Ele existe, a confiança que eu posso ter nele, o cuidado que Ele tem comigo, o amor que Ele ama-me. Sem Ele não dá mais para viver. É a luz, é o caminho, é a verdade, é a vida, é a segurança, é a minha salvação. Era uma pessoa frustrada, vazia e nervosa. Hoje em dia, graças a Deus, estou preenchida. Tenho a alegria do Espírito Santo, tenho a alegria da salvação, que é o mais importante. A nível da minha saúde, graças a Deus, estou bem. Não tenho doenças, não tenho nenhum problema. A nível também da maldição na família, está quebrada, porque graças a Deus não aconteceu mais nada. E todo o resto, a dor que eu carregava, a culpa. A partir do momento que eu recebi o Espírito Santo e naquele processo de libertação, Jesus foi limpando, foi curando, foi estabelecendo. Hoje eu não tenho vontade de morrer, quero viver para servir Jesus e para poder levá-lo a outras pessoas e trazê-las até Ele. Assim como Ele me abraçou, possa bem abraçar muitas almas.
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0: Pastor Flávio, a importância do testemunho. O testemunho mostra as pessoas sendo abençoadas na Igreja Universal do Reino de Deus. Não é uma religião. Nós não pregamos religiões. Não é falando de religião. Nós falamos da palavra de Deus. O Senhor Jesus curava, libertava e ensinava o reino dos céus. É o que nós fazemos. Se a pessoa obedece e ouve, os milagres acontecem na vida dela.
1: Enquanto a pessoa não receber o reino de Deus dentro dela, sempre vai estar faltando alguma coisa. Vai faltar aquela peça. A vida não vai estar completa e plena. Por isso Jesus disse: buscai em primeiro lugar o reino de Deus e a sua justiça, e todas as demais coisas serão acrescentadas. Como o senhor acabou de falar, ele curava, libertava, atendia a necessidade das pessoas, mas não deixava de informar, não deixava de enfatizar a importância da alma estar salva. E é o que nós fazemos à quarta-feira. Nós priorizamos mais do que tudo a salvação da nossa alma.
0: E o inferno existe, pastor Flávio, o inferno existe. Vamos testemunho de fé e voltamos com todos vocês.
2: Gonçalo era viciado na internet, como é que era?
3: Bispo, na altura comigo foi mais a respeito do computador, por causa dos jogos, por causa do convívio com os amigos, entre aspas, na internet. Mas o meu caso foi mesmo esse, foi no computador, porque... devido a problemas que todos enfrentamos na adolescência, que é uma dificuldade que todos enfrentamos, porque é um período difícil, situações que se passam às vezes em casa, com problemas que a gente vê os pais enfrentar, tudo isso gera conflitos e problemas em nós. E basicamente aquilo que aconteceu comigo foi que o computador tornou-se o meu refúgio. Já na minha fase adulta, no início da minha fase adulta, nos 20 e poucos anos, depois de um dia de trabalho, depois de lidar com muitos problemas, depois de situações que se passavam em casa, o computador basicamente era o meu ponto seguro, entre aspas, que acabou depois por se tornar um problema. Porque foi através do computador que tive acesso a muitas coisas. A gente sabe o que é que a internet traz acesso. Pode ser bom, mas se a gente não tiver cuidado, então pode se tornar uma coisa má. E foi o meu caso. Através do computador, então envolvi-me muito com YouTubes, dá acesso a certos vídeos que às vezes a gente nem procura, mas depois os algoritmos do YouTube apresentam e a gente envolve-se, e isso pode levar a outras coisas. Depois foi também a respeito dos filmes, das séries, que a gente sabe que a cada dia que passa, cada vez mais aquilo que aparece nos filmes e nas séries são coisas que mais estragam a mente do que acabam por ser positivas. Isso, o meu problema depois foi que tudo isso, ao fim de um tempo, isto foi mais ou menos em torno de 2 a 3 anos, tudo isso acabou por gerar em mim um problema, que foi a entrada no vício da pornografia. E então aí isso depois foi um descambar de muitas coisas, que depois acabou por me afetar a nível psicológico, o facto de querer ficar sempre sozinho, porque depois a gente sabe quem está viciado na questão da pornografia, às vezes a gente quer deixar de fazer, mas não consegue, porque até o corpo depois se torna dependente disso, e depois acaba por criar barreiras entre familiares, porque uma pessoa acaba por se sentir acusada, que era o meu caso. A acusação devido ao vício da pornografia era tão grande que eu nem tinha vontade de estar com as pessoas. Ou seja, isto, se tivesse prolongado durante mais tempo, o mais provável a acontecer era eu entrar num estado de depressão, que graças a Deus não aconteceu, mas esteve lá perto.
2: O Gonçalo, você falou aí de um vício, você era viciado na internet e sempre procurava conteúdos e filmes, etc, etc. Agora, como foi que você conseguiu se livrar, então, desse vício, dessa desintoxicação? Como é que você conseguiu se desintoxicar?
3: Isto trazendo agora para o lado mais psicológico, e podemos até trazer para o lado espiritual. O meu irmão, na altura, já pouco a pouco ia-me fazendo convites para ir com ele à igreja, para poder então voltar a ter uma boa consciência, voltar a ter uma boa convivência com a minha família e voltar a ter uma vida, entre aspas. Porque o vício realmente dá cabo de uma pessoa, dá cabo de uma mente, e a acusação é tão grande que é muito difícil de superar isso. E o meu irmão, com paciência, porque foram várias vezes os convites que ele me fez, Até que houve um convite que eu não tive como recusar, porque a situação já era tão má, até mesmo dentro de casa com o meu pai, que eu não tive como não aceitar. E esse foi o ponto de entrada, que a gente, depois eu comecei a vir com o meu irmão, juntamente com a minha mãe. E então aí foi o ponto de entrada para eu começar a conseguir livrar-me dessas coisas que me prendiam àquilo que me fazia mal. E começar a entrar por um caminho que realmente me ajudou a conseguir vencer essas coisas e superar todos esses problemas.
2: Hoje que você aprendeu o caminho da fé, né? Que você falou que chegou à
3: Sim, senhor.
2: igreja. Hoje você, obviamente, você busca o melhor de todos os conteúdos, que é o conteúdo da palavra de Deus, não existe nada de mais puro e mais saudável para a cabeça, para a mente, né?
3: Com certeza, Bispo. Hoje em dia até é uma coisa naqueles que hoje seguem esse caminho e de certeza concordam, é que nada daquilo que o mundo hoje nos oferece, apesar de haver muitas coisas que acabam por ser boas para nós e para os nossos, mas nada daquilo que o mundo oferece hoje em dia realmente preenche. Porque a gente teve conhecimento e tem conhecimento daquilo que realmente preenche hoje em dia. A gente sabe que só Deus pode preencher esse vazio que muitas das pessoas hoje em dia enfrentam, infelizmente, mas a gente sabe que é a realidade. E a gente sabe que é através da palavra, é através daquilo que a gente aprende com a palavra de Deus, é através de priorizarmos a Deus na nossa vida, que a gente acaba assim por realmente sermos realizados.
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2: Temos aqui a Carolina, que foi viciada em redes sociais, não é?
5: Então, eu passei maior parte da minha adolescência viciada em redes sociais, principalmente na época da pandemia, que foi onde eu encontrei esse escape. Eu passava cerca de 8 a 10, 12 horas por dia e nós só temos 24 horas, portanto, eu passava altas madrugadas fazendo um scroll infinito de vídeos. Muitas das vezes isso começou a atrapalhar a minha convivência com a minha família e na escola também. Os meus resultados escolares começaram a baixar imenso e eu achava que estava tudo bem. No decorrer dessa procura para preencher o vazio que eu sentia, eu comecei a seguir assim muitas pessoas. Eu segui entre 1.000 a 2.000 pessoas com realidades completamente diferentes da minha,
2: Criadores de
5: criadores
2: conteúdos.
5: de conteúdo, que eu achava que era muito muito bom estar a ver, acompanhar eles o dia inteiro, né? Porque querendo ou não, a maior parte deles passam dias inteiros postando, publicando tudo o que eles fazem, e eu achava que eu estava ali acompanhada por eles. Eu comecei a usar peças de roupa mais sensuais, coisa que eu não utilizava. Então eu saía de casa com uma roupa, quando chegava na escola trocava, para me encaixar no grupo das pessoas que estavam ao pé de mim. Se eu não me encaixasse perto dessas amizades, eu não estaria completa.
2: Carolina, você começou a se viciar, porque você falou que era viciada em redes sociais.
5: Sim.
2: Esse vício começou com que você falou que passou toda a adolescência. Mas especificamente com que idade você começou a viver nesse mundo perdido de informações de redes sociais, digamos assim?
5: Foi dos 16 aos 17 anos. Foi assim, um ano inteiro. Pronto, o ano em que estivemos durante a pandemia, e eu procurei preencher esse vazio assim. Todos os dias eu passava 8 a 10, 12 horas, onde eu privei completamente.
2: Então, eu imagino que nessas horas diárias você procurava muitas coisas, era um excesso de informações diferentes. Porque se você ia numa plataforma, uma rede social, ali você procurava informações e tem muitas informações, né? Procurava em outra mais informações e acesso a vídeos e vídeos de diversos assuntos. não é? Como ficava a sua cabeça?
5: Eu ficava totalmente perdida, porque eu acessava desde conteúdo assim, histórias criminais, até aos romances mais profundos da Terra. Eu achava que, acompanhando esses influencers e esses vídeos, eram sempre aqueles vídeos que, assim, que nos deixavam presos. De 30 a 1 minuto, em que a gente via um vídeo, passava, via mais um vídeo, ia comentando, ia guardando os vídeos para ver mais tarde, e ia-me alimentando assim, achando que conseguiria preencher o vazio que eu sentia. Porque como eu não tinha assim as mínimas 8 horas de sono, muitas vezes eu chegava na escola, dependendo da aula que fosse, eu encostava a cabeça na mesa e dormia.
2: Além de te atrapalhar na escola, o que mais que te afetava?
5: Então, começou a afetar também o relacionamento com a minha família, porque como eu passava a maior parte do tempo no telefone, no computador, eu não conversava com ninguém.
2: E você notava também uma mudança em você de ficar mais ansiosa, agressiva?
5: Sim. Eu, com tudo isso de seguir várias pessoas nas redes sociais, eu comecei a criar complexos de inferioridade. Eu olhava para mim, olhava a minha imagem no espelho. Eu me odiava porque eu não era igual a essas pessoas. Isso tudo começou a desencadear crises de ansiedade, em que nunca era perto de ninguém. Era sempre à noite, quando já estava todo mundo dormindo em casa. As minhas colegas não podiam saber disso, porque para mim isso ia ser, elas iam saber a minha fraqueza, que eram essas crises de ansiedade. Então, perto das minhas colegas, eu era a melhor pessoa de ter por perto. Eu era aquela colega que fazia todo mundo rir. Eu era assim muito feliz perto delas. Chegava em casa, muitas vezes nem bom dia, nem boa tarde, nem boa noite para quem estivesse em casa. Jogava a minha mala num canto, me deitava e ficava lá, no scroll infinito, achando que assim a minha vida ia melhorar completamente.
2: Carolina, como foi que você conseguiu vencer isso aí? Como é que você se livrou disso? Ou não livrou?
5: Livrei, sim, senhor. Então, a minha mãe, toda a minha família já faziam parte da igreja. E eu ia só para dizer que eu ia. E teve um dia que eu percebi o quão no fundo do poço eu estava. Porque aquele vazio que eu tinha tentado preencher com séries, amizades, todo tipo de conteúdo, ele não era preenchido de jeito nenhum. Pedir ajuda seria um sinal de fraqueza. Se eu pedisse ajuda, todo mundo ia ficar assim, muito alarmado.
2: Como foi que você superou?
5: Então, foi através da palavra que foi falada, que foi a persistência. Eu tinha conhecimento de que esse vazio só seria preenchido pelo Espírito Santo. Então, através dessa conexão, eu olhei e falei assim, não, eu tenho que persistir. Eu tenho que receber o Espírito Santo, porque senão eu não vou ter paz. Eu vou ter aquela paz momentânea, mas quando já não estiver assistindo séries, estando com os amigos, não vou ter essa paz mais. Então eu persisti e foi aí que tudo mudou. Eu recebi o Espírito Santo. Hoje eu posso afirmar que já não sou essa Carolina, né, que era viciada nas redes sociais. Eu, hoje dá para perceber pelo meu semblante, né, porque antes eu andava com um semblante carregado. As pessoas olhavam para mim assim.
2: Hoje você mudou.
5: Hoje mudei completamente.
0: Pastor Flávio, hoje é quarta-feira, nós iremos falar a respeito do espírito enganador, onde as pessoas, a Bíblia fala que nos últimos tempos as pessoas seriam enganadas por espíritos enganadores e espíritos de demônios, né? As pessoas seriam enganadas. Então, nós procuramos ensinar a verdade, porque o que nós falamos está na Bíblia. O senhor vai estar hoje, lá em Machico, naquele belíssimo estudo, falando a respeito do espírito enganador.
1: Estaremos falando sobre esse assunto, pregando a verdade, pois é a verdade que liberta. E estaremos ali buscando o Espírito Santo para todos os que querem a alma curada, querem ser cheios da paz de Deus, da paz do Espírito Santo. Eu estarei ali no centro da cidade de Machico, na rua Doutor João Abel de Freitas, número 35, ali bem próximo aos supermercados Continente e Pingo Doce. E estarei pelas 7:30 da manhã, às 10 da manhã, às 15 horas e às 19:30. E com certeza vai ser uma reunião muito abençoada, o Espírito Santo vai ser derramado.
0: Estaremos ali no Funchal, na rua Dom Carlos I, número 11, bem no centro do Funchal, às 8 da manhã, às 10 da manhã, 15 horas. E também às 19:30, falando a respeito desse assunto do espírito enganador. Você é o nosso convidado, minha amiga, meu amigo. Bem em frente mesmo, ali das paragens dos autocarros. Para mais informações, você pode ligar para o amigo 24 horas, 218-368-008. 218-368-008. Pastor Flávio, forte abraço. Deus abençoe a todos e até a próxima programação.

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1: Olá, amigos, que Deus abençoe a sua quarta-feira, que Deus abençoe a sua vida, que Deus abençoe toda a sua família. Pastor Tiago, muito bom dia.
2: Muito bom dia, Pastor Vitor, muito bom dia a todos.
1: Eu deixo à sua disposição no SOS Espiritual, 218-368-008. Ofereça a todos uma linda faixa musical e em seguida nós retornamos.